0: Mais uma vez, um abraço aí, o Chupeta. Galera aí, o Guilherme, o pessoal que estão aí na companhia. O Silma Prates tinha pedido aqui um toque. Já rodei com o Mercosul por aqui. Um abraço ao nosso amigo Valdoir Comaceto. Pra ele, pro Cássio Comaceto. Um abraço aí pra vocês. Obrigado pela companhia, o Cássio. E também meu amigo Valdoir Comaceto. Obrigado por essa carona aqui também com o nosso Bailão da 98, que vai indo para a reta final. Agradecendo a todos vocês, obrigado pelo carinho, pela companhia. Lembrando que amanhã, a partir das 6 horas da manhã, Norton Ávila, Rafael Rosa e Wilson no Olho Vivo com vocês. A partir das 6 horas da manhã, o jornalismo por aqui, informações da região, informações aí da previsão do tempo, informações do agro, polícia, saúde, todas as informações pintam por aqui também no Olho Vivo. A partir das 6 da manhã e a partir das 9 horas da manhã, ao vivo, com a nossa equipe, direto com nossos estúdios, lá direto de Vale Veneto, direto aí do Festival Internacional de Inverno, Semana Cultural Italiana de Vale Veneto, que está ocorrendo semana toda. Você acompanha aqui as informações, tanto no Olho Vivo, como na programação diária aqui na 98.5. A nossa equipe está lá toda semana, na noite, durante o dia, sempre com a reportagem por lá, trazendo informações aí também, direto de Vale Veneto, da Semana Cultural Italiana, Festival de Inverno. O pessoal vai acompanhando aí neste ano de 2026 a cobertura da 98.5. E amanhã o Olho Vivo a partir das 9 da manhã, direto de lá com nossos estúdios, nossa equipe trazendo o Olho Vivo com a nossa equipe de jornalismo também presente lá em Vale Veneto, trazendo uma palavra, né, dos amigos também sobre essa Semana Cultural Italiana, o Festival de Inverno. Estaremos ao vivo aí com o Olho Vivo, deslocando dos estúdios para Vale Veneto amanhã, 9 horas da manhã, ao vivo direto de lá, com a nossa equipe aí do Olho Vivo, com a nossa reportagem na região também, complementando várias informações aí durante o dia, tá certo? O recado por aqui, já vou trazer Rainha Musical, tem Banda Modelo, as duas para fechar o nosso bailão. E a gente retorna aí na semana amanhã com mais música, com mais sucesso aí nessa quarta-feira aí, tá bom? Muito obrigado a todos vocês pelo carinho, pela companhia, pela audiência. Eu fico por aqui, volto amanhã! Lembrando que depois das 22 horas tem aquele musical que é sucesso com o Emerson Popular Naná, no comando dos botões mágicos da integração da 98. É, Merdanson, a partir das 22 horas é com ele aí. Muita música, muito sucesso aqui na noite. E a galera dá volume. Valeu, Rainha Musical, coração remendado.
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0: E a saudade da Cinderela. Gente, vocês são demais, são demais, são demais. Você também.
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1: Está no ar a Voz do Brasil. As notícias do governo federal que movimentaram o país no dia de hoje.
2: Olá, boa noite.
1: Boa noite para você que nos acompanha em todo o país.
2: Terça-feira, 28 de julho de 2026.
1: Vamos aos destaques na Voz do Brasil.
2: Saúde e bets.
1: Campanha orienta sobre riscos das apostas online e atendimento em saúde mental no SUS.
2: Em entrevista, Marcelo Chimatti, do Ministério da Saúde, comenta sobre o impacto das bets e o apoio para quem quer parar de jogar.
3: Uma incidência muito maior de transtornos de humor, como transtornos depressivos, transtornos de ansiedade, entre pessoas que jogam e principalmente aquelas que desenvolvem algum tipo de jogo patológico. E se trata de fato de um fenômeno novo que ele tem que ter uma atenção no campo da saúde mental.
1: Tecnologia na palma da mão. Mais de 177 milhões de pessoas usam o GovBR.
2: Hoje vamos falar sobre os níveis da conta e como ter mais segurança e acesso a todos os serviços. Carlos Oliveira.
4: Aumentar o nível da conta GovBR amplia a segurança e a quantidade de serviços que podem ser acessados na plataforma.
1: Do campo ao laboratório, cientistas da Amazônia sequenciaram pela primeira vez o genoma do açaí.
2: A descoberta abre caminho para melhorar a produtividade, garantir mais resistência, além da geração de novos produtos. Gabriela Noronha.
5: O trabalho é resultado de uma parceria entre a Embrapa e pesquisadores da Universidade Federal do Pará.
1: Hoje, na apresentação da Voz do Brasil, eu, Luciana Vasconcelos e Luciano Seixas.
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1: O Brasil apresentou o pedido formal de consulta aos Estados Unidos no sistema de solução de controvérsias na Organização Mundial do Comércio, a OMC.
2: A iniciativa do Ministério das Relações Exteriores contesta o aumento das tarifas imposto pelo governo norte-americano sobre as exportações brasileiras.
1: O Brasil questiona a tarifa adicional de 25% aplicada a produtos brasileiros e a taxação de 12,5% a um grupo de 60 países.
2: O pedido considera que as medidas norte-americanas são injustificadas e incompatíveis com obrigações dos Estados Unidos.
1: E está amparado no Acordo Geral sobre Tarifas e Comércio do Entendimento Relativo às Normas e Procedimentos sobre Solução de Controvérsias da OMC.
2: A solicitação é a primeira etapa para tentar um acordo direto entre os países junto ao órgão internacional.
1: E Brasil e Coreia participaram hoje em São Paulo de um fórum empresarial.
2: Promovido pela Apex, a Agência Brasileira de Promoção das Exportações e Atração de Investimentos, o encontro ocorreu no contexto da visita oficial do presidente sul-coreano Lee Jae-myung ao Brasil esta semana.
1: No encontro foram discutidas oportunidades para aumentar a relação bilateral de comércio, principalmente em setores do agronegócio, mineração, defesa e tecnologia.
2: O presidente da Apex, Laudemir Miller, destacou que, embora a movimentação comercial entre os dois países tenha chegado a 11 bilhões de dólares em 2025, a participação do Brasil nas importações da Coreia do Sul ainda é pequena.
6: O Brasil participa com 1% do comércio da importação da Coreia. Nós temos interesse e estamos crescendo o nosso mercado de frutas, café, especialmente a área de aeronáutica, defesa, mineração, minerais críticos, que é tão importante para nossos países, farmacêutico, biocombustíveis, que eu já comentei, química, a parte de tecnologia, e são esses empresários que estão aqui nesse encontro tão importante.
1: E o acordo de livre comércio entre o Mercosul e Singapura entra em vigor no próximo dia 1º de agosto.
2: O decreto que promulga o tratado foi publicado nesta terça-feira no Diário Oficial da União.
1: Para apoiar a implementação do acordo, o Ministério do Desenvolvimento, Indústria, Comércio e Serviços disponibilizou manuais com orientações para exportadores, importadores e operadores de comércio exterior.
2: Os documentos estão no portal Siscomex na internet.
1: O Ministério da Saúde lançou uma campanha de utilidade pública de prevenção aos danos das apostas online.
2: A iniciativa alerta a população sobre os riscos associados ao uso abusivo das bets e divulga serviços de saúde mental oferecidos pelo SUS para acolhimento e tratamento de apostadores afetados.
1: A campanha é veiculada na televisão, no rádio e nas redes sociais. Vamos ouvir?
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2: Para falar sobre as bets e o impacto na saúde de quem joga, conversamos com Marcelo Quimatti, diretor do Departamento de Saúde Mental, Álcool e Outras Drogas do Ministério da Saúde. Vamos ouvir.
1: A gente conversa agora com Marcelo Quimatti, diretor de Saúde Mental, Álcool e Outras Drogas do Ministério da Saúde, para falar sobre saúde e apostas eletrônicas, as famosas bets. Muito obrigado, Marcelo, pela sua presença aqui na Voz do Brasil.
3: É um grande prazer e muito obrigado o convite.
1: Marcelo, para começar, o fato de uma pessoa realizar apostas já é considerado um vício ou existem etapas? Quando é que passa a ser realmente um problema?
3: Não, o fato de jogar, ele não é propriamente um problema e muito menos um problema de saúde mental. A questão é que não existe um limite em que a gente pode dizer esta forma de jogar, ela é absolutamente segura. E a pessoa, ela migra muito rápido de um jogo que ele acontece por lazer exclusivamente para um jogo que ele acontece de uma forma compulsiva e que traz vários problemas associados tanto à saúde mental quanto à saúde financeira.
9: Agora, uma pessoa viciada em bets, Marcelo, ela consegue reconhecer o próprio vício? E como você disse aí, existe uma forma segura de se apostar em bet?
3: Não existe uma forma segura. Existe todo um processo que dá a relação da pessoa com uma plataforma ou com um jogo, que ela se modifica muito rápido. Normalmente, quando uma pessoa ela começa a jogar, ela começa a fazer isso por lazer, ainda que existam pessoas que elas começam a jogar como uma forma de aumentar os ganhos mensais. Esta forma, essa segunda forma, ela é particularmente muito perigosa e é muito difícil que uma pessoa que ela entre numa plataforma de jogos com essa intenção, ela não desenvolva problemas. Quando uma pessoa começa a jogar, tanto mesmo que seja uma situação de lazer, ela num primeiro momento em que ela joga, ela começa a ganhar. Ela ganha porque existe um mecanismo dentro de uma plataforma que ela estipula a partir de um algoritmo que ela tem que ter pequenos ganhos para que ela se mantenha dentro daquela plataforma jogando. Porque do ponto de vista neurobiológico, um pequeno ganho que a pessoa tem dentro de uma plataforma tem um efeito cerebral muito parecido com um grande ganho. Então a pessoa ela tem uma sensação de que ela está no controle, que ela está ganhando com aquilo, e quando ela coloca dentro de uma planilha ou vê depois de uma hora, duas horas de jogo, quanto que ela ganhou e perdeu, ela realmente perdeu. Então, e daí neste momento ela continua jogando de uma forma compulsiva. Por um lado, porque aqueles ganhos elas trouxeram prazer para ela, mas por outro lado, porque ela começa a correr atrás de um prejuízo que ela teve. Aí, quando esse processo está desencadeado, é muito perigoso e a pessoa ela tende a ter impactos muito importantes dentro tanto da saúde mental quanto da saúde financeira.
1: O senhor falou saúde financeira, né? E a saúde mental, quais são os impactos mais comuns que a gente vê dentro da para a pessoa, para a vida familiar, no trabalho, como é que acontece?
3: Então, do ponto de vista da saúde mental especificamente, do ponto de vista epidemiológico, existe uma associação que não é uma associação só que é feita em estudos no Brasil, mas na literatura internacional, que eles apontam que existe uma incidência muito maior de transtornos de humor, como transtornos depressivos, transtornos de ansiedade, entre pessoas que jogam e principalmente aquelas que desenvolvem algum tipo de jogo patológico. Nós temos também várias outras dependências a álcool e outras drogas que eles também estão associados ao jogo compulsivo, e existe, por exemplo, uma taxa de suicídio que ela é 5 vezes maior do que a população em geral entre pessoas que desenvolvem problemas com jogos e apostas.
9: Agora, qual deve ser o primeiro passo para a pessoa que reconhece esse vício em bets? E existe essa ajuda no Sistema Único de Saúde?
3: Sim, como você havia perguntado, existe uma dificuldade de identificação de quando isso se torna um problema. Dentro, em saúde mental, a gente tem dois parâmetros que eles são bastante importantes para definir algum tipo de dependência, que é o primeiro, quando uma pessoa ela deixa de fazer outras coisas ou quando aquilo tem um impacto no cotidiano dela. Aquilo tem um impacto no cotidiano da pessoa, normalmente é difícil de mensurar, principalmente quando alguma coisa ela não é criminalizada. Então ela tende a naturalizar aquela prática que ela desenvolve. Dentro de saúde mental, é muito importante que a pessoa ela ouça as pessoas que estão ao redor, que elas normalmente têm uma sensibilidade muito maior e muito mais apurada para identificar diferenças e mudanças no padrão do cotidiano. Então, se, por exemplo, a pessoa é casada e o cônjuge fala assim, olha, você está jogando demais, você está com um problema, escute essa pessoa, porque muito provavelmente você está com um problema assim. E aí o Sistema Único de Saúde, ele está passando por um processo de qualificação em relação a cuidado de pessoas com problemas com jogos e apostas, e é uma qualificação necessária porque esse é um fenômeno novo e que do ponto de vista epidemiológico cresceu muito rápido ao longo dos últimos anos, e existe um desenvolvimento de uma plataforma de acesso a cuidado com um acesso digital através do meu SUS digital para pessoas que têm problemas com jogos e apostas, e que funciona. Foi muito importante a gente desenvolver esse tipo de estratégia na medida em que as problemas com jogos e apostas, muito frequentemente elas estão dentro do cotidiano delas, num ambiente digital, e que tem muito mais sentido para elas acessar o cuidado através de uma plataforma digital.
1: E nessa plataforma digital que existe, é possível ver se você tem problema, se você não tem. Se alguém falou, olha, eu acho que você está com problema. Aí você pode, nessa plataforma, dentro do meu SUS digital, para poder ver, identificar, né?
3: Sim, existe uma testagem que ela tem uma sensibilidade, uma especificidade acima de 90%. A partir dessa testagem, a pessoa ela é encaminhada para uma outra plataforma, um qual ela vai receber atendimento, e aí ela vai ter um processo de acolhimento, de avaliação, e a partir daí é desenvolvendo um plano terapêutico para ela.
9: Agora, existe uma plataforma de autoexclusão para as pessoas que não querem mais jogar. Como é que funciona essa plataforma e para quem ela é direcionada?
3: Não, ela é fundamental. É fundamental porque, como se trata de um problema e que, uma vez instalado, a pessoa ela continua utilizando a plataforma de uma forma compulsiva, a plataforma de autoexclusão é uma estratégia na qual ela para de receber propaganda, ela para de não tem acesso às plataformas de jogos através de um acesso que dá pelo GovBR, e que ela se cadastra dentro dessa plataforma de autoexclusão. Dentro dessa plataforma de autoexclusão existe já orientações em relação a como ela procura cuidado na área de saúde mental. E nós temos identificado que mais de 30% das pessoas que se autoexcluem identificam que já apresentam algum tipo de problema de saúde mental relacionado a jogos e apostas.
1: Quando você se autoexclui, o que acontece?
3: Você não consegue acessar plataformas de jogos, e você não recebe propagandas relacionadas a jogos e apostas a essas plataformas.
1: E só eu posso fazer? Um parente, alguém que vê que eu tenho problemas, pode fazer isso pela pessoa?
3: Sim, o acesso é através do CPF e através do SouGov.
1: Ah, então se eu ver que um familiar precisa disso, eu posso ir lá colocar o CPF dele e auto-excluí-lo dessas plataformas?
3: Sim, mas de qualquer forma, a intervenção da família é muito importante que ela se dê de uma forma pactuada junto com o usuário, porque é muito importante que a família seja próxima no sentido de apoiar qualquer tipo de intervenção na área de saúde. E a plataforma de autoexclusão é bastante importante, mas quando ela está associada a um problema relacionado à saúde mental, é muito importante que a isso se some uma procura de cuidado.
9: Então, e uma vez feita essa autoexclusão, não tem como sair.
3: Existem algumas modalidades em que a pessoa é excluída por um mês, dois meses, seis meses ou por um tempo indeterminado. Então isso vai variar de acordo com a modalidade que a pessoa escolhe ela ser autoexcluída.
1: Então, só para destacar que esse vício é um problema, sim, de saúde mental, para as pessoas estarem de olho, a família sabe, olha, não é uma brincadeira. É um vício, é um problema de saúde pública.
3: Não, e é um problema de saúde pública bastante importante. Ao longo desses últimos anos, a gente teve um aumento de procura na área da rede de atenção psicossocial de quase 150%, um aumento ao longo desses últimos anos, e com alguns meses, né, do desenvolvimento de ações de acesso digital ao cuidado, a gente teve uma procura gigantesca ao longo dos últimos meses. Então, de fato, é um problema de saúde pública, é um problema que ele teve um crescimento bastante importante durante os últimos anos. Ele se acentua muito durante o período da pandemia e se trata de fato de um fenômeno novo que ele tem que ter uma atenção no campo da saúde mental.
9: Tá certo, então. Nós conversamos com o Marcelo Quimatti, que é diretor de saúde mental, álcool e outras drogas do Ministério da Saúde. Marcelo, muito obrigado pela presença aqui na Voz do Brasil.
3: Muito obrigado pelo convite, foi um prazer estar aqui.
1: Você que é usuário do gov.br, sabia que já pode aumentar os níveis da sua conta para ter mais segurança e acesso a serviços?
2: A conta gov.br possui os níveis bronze, prata e ouro. Cada um deles determina os tipos de serviços disponíveis e o grau de proteção.
1: E com alguns passos, você pode avançar para o nível ouro, o mais completo e seguro. Saiba como fazer na reportagem de Carlos Oliveira.
4: Aumentar o nível da conta GovBR amplia a segurança e a quantidade de serviços que podem ser acessados na plataforma. O nível mais completo é o ouro, o segundo é o prata e o bronze é o mais básico. Se sua conta GovBR for bronze ou prata, você pode subir para o nível ouro. Isso leva alguns minutos e deixa sua conta bem mais protegida contra fraudes e golpes. O diretor do Departamento de Identidade Digital da Secretaria de Governo Digital do Ministério da Gestão, Hudson Mesquita, detalha um dos caminhos para aumentar o nível de sua conta GovBR.
10: Uma das opções para fazer isso é pelo aplicativo GovBR. Para baixar, é só ir na sua loja de aplicativos, por exemplo, a Play Store ou App Store, fazer o download e instalar o aplicativo. Na verdade, com o app GovBR, a navegação na plataforma GovBR como um todo fica muito mais fácil.
4: Aí, logo na parte de cima do aplicativo GovBR, tem o botão Ver Nível. Quando você clicar nesse botão, vai aparecer o nível de sua conta e a opção Aumentar Nível da Conta. Se o seu nível não for ouro, você clica e vai seguindo o passo a passo. Uma das tarefas é o reconhecimento facial. Ao final do processo, você passa a ter a conta ouro. Um jeito ainda mais fácil é usar a Carteira de Identidade Nacional, a SIM. Se você já tirou a sua, quando abrir o aplicativo GovBR para aumentar o nível, selecione a opção de fazer isso por meio da SIM. Você usa o aplicativo GovBR para ler o código QR que fica na sua carteira de identidade nacional. Depois, é só seguir o passo a passo até concluir tudo. Com o nível ouro, é possível habilitar a autenticação da sua conta GovBR em duas etapas. Isso deixa a sua conta ainda mais protegida. E para assinar os seus documentos no GovBR, só é possível se você tiver o nível prata ou ouro. Para saber mais sobre os níveis da conta GovBR, acesse o site gov.br/conta. Reportagem Carlos Oliveira.
2: O início do inverno, marcado por tempo seco na maior parte do país, contribuiu para o desenvolvimento da safra no Brasil.
1: Por outro lado, o excesso de chuvas que atinge o Rio Grande do Sul pode trazer prejuízos para as plantações. A análise é da Conab.
11: O clima favoreceu o desenvolvimento das lavouras e o avanço da colheita na maior parte do país em julho. Mas o excesso de chuvas no sul e a falta de umidade em algumas áreas do Nordeste e do Centro-Oeste mostram que os efeitos sobre as plantações variam conforme a região e a cultura. É o que mostra o boletim divulgado pela Companhia Nacional de Abastecimento. A diretora de Política Agrícola e Informações da Conab, Nayara Andrioli Bittencourt, destaca os principais pontos do levantamento.
12: Entre 1º e 21 de julho, os maiores volumes de chuva ficaram concentrados em parte das regiões norte e sul e também no leste e no nordeste. Na maior parte do país predominou o tempo seco. Isso foi favorável porque ajudou a maturação e a colheita do algodão e também do milho na segunda safra.
11: A diretora da Conab, Nayara Bittencourt, também explica que no sul a umidade ajudou as lavouras de inverno, mas as chuvas mais intensas trouxeram pontos de atenção no Rio Grande do Sul. Já no Nordeste, a falta de água no solo afetou áreas de feijão e de milho, cultivado na terceira safra.
12: No Rio Grande do Sul, as chuvas intensas do final do período podem ter causado danos localizados por enxurrada, alagamento e também lixiviação de nutrientes. A lixiviação é quando o excesso de água leva embora o nutriente do solo e reduz a fertilidade.
11: Já o algodão e o milho foram beneficiados pela falta de chuvas nas regiões Centro-Oeste e Sudeste, diferente do que ocorreu no Mato Grosso do Sul. O tempo firme prejudicou o desenvolvimento das lavouras de trigo. Para acompanhar essas mudanças, a Conab também analisa índices de vegetação obtidos por imagens de satélite. Eles ajudam a identificar o vigor das plantas e comparar o desenvolvimento das lavouras ao longo do tempo. Reportagem Pablo Mundim.
2: Pela primeira vez, pesquisadores da Amazônia sequenciaram o genoma do açaí, um dos frutos mais representativos da economia da região norte.
1: Essa técnica fornece um mapa genético do fruto, permitindo identificar os genes responsáveis por características como produtividade e resistência a doenças.
2: Isso contribui para o desenvolvimento de espécies mais adaptáveis, produtivas e resistentes.
1: Além de abrir novas oportunidades para a indústria e a pesquisa científica.
5: Todos os dias, em uma fábrica na Flórida, toneladas de polpa do açaí amazônico são transformadas em alimentos energéticos prontos para o consumo. A produção é resultado de um trabalho que começou há mais de 10 anos, quando Débora Saraiva e o marido resolveram levar o sabor original do Brasil para o mercado norte-americano. Segundo a empresária, o açaí é reconhecido lá fora como um superalimento.
13: Existe uma infinidade de possibilidades no uso do açaí, não só no mercado alimentício, mas também na parte cosmética. Então, cada vez mais eu percebo que as pessoas têm conhecimento do fruto. Sabem que é um fruto poderoso, um fruto rico em nutrientes.
5: O fruto da Amazônia ultrapassou as fronteiras geográficas e também da ciência. Pesquisadores sequenciaram pela primeira vez o genoma do açaí. O trabalho é resultado de uma parceria entre a Embrapa e pesquisadores da Universidade Federal do Pará. O professor Rafael Baraúna, do Instituto de Ciências Biológicas da UFPA, explica quais as contribuições que esse estudo vai trazer.
14: A gente passa a conhecer todo o funcionamento fisiológico daquela planta e aí entra, por exemplo, o melhoramento genético. Cada variante daquela do açaí podem ter características específicas, como, por exemplo, melhor produtividade, maior polpa do fruto, maior resistência à seca, maior resistência à praga, maior altura e, enfim, diversas outras possibilidades.
5: A coautora do estudo e pesquisadora da Embrapa Amazônia Oriental, Elisa Moura, avalia que o conhecimento do genoma é um importante ponto de partida para identificar os genes relacionados a características desejáveis da planta.
15: Tem várias aplicações agora que a gente vai poder utilizar com o genoma e poder avançar em pesquisas variadas. Eu vou poder, ainda na fase de muda, identificar plantas que produzem frutos menores, que produzem mais rápido.
5: O estudo reuniu uma equipe de 14 cientistas brasileiros e contou com financiamento da Fundação Amazônia de Amparo e Estudos e Pesquisas e do Conselho Nacional de Desenvolvimento Científico e Tecnológico. Reportagem Gabriela Noronha.
2: Instalação de sistemas de bombeamento, compra de ração, de motor para embarcação, gelo, combustível.
1: São muitos os gastos e investimentos necessários para viver da pesca no país.
2: Uma ferramenta de cálculo pode ajudar esses profissionais a encontrar crédito para negócio.
16: Por meio do preenchimento de algumas informações básicas, pescadores e aquicultores podem fazer simulações para encontrar linhas de crédito compatíveis com seu perfil. É para isso que foi criada a ferramenta de cálculo do crédito do Programa Nacional de Fortalecimento da Agricultura Familiar, PRONAF Azul. Significa mais renda para quem tira o sustento das águas e mais alimento de qualidade para os brasileiros, como destacou Clécio Nerbi, coordenador-geral de Infraestrutura e Fomento do Ministério da Pesca e Aquicultura.
17: Uma iniciativa que conecta pescadores artesanais e aquicultores familiares ao crédito rural.
16: Além de atender aos produtores, a ferramenta também pode ser utilizada por técnicos de assistência técnica, extensão rural e pesqueira, cooperativas, colônias de pescadores, associações e outras organizações que prestam orientação sobre o acesso ao crédito rural. São 3 linhas disponíveis, voltadas para diferentes objetivos e faixas de renda, como exemplificou Clécio Nerbi, do Ministério da Pesca e Aquicultura.
17: Ele funciona como uma ponte inteligente, direcionando o pescador ou aquicultor para a linha de crédito que melhor se encaixe na sua necessidade.
16: Vale lembrar que a simulação tem caráter informativo e não substitui a análise realizada pelas instituições financeiras, nem representa aprovação ou garantia de contratação do crédito. O endereço para acessar a ferramenta é simuladorpronaf.mda.gov.br. Reportagem Natália Kozlik.
1: essas foram as notícias do Governo Federal.
2: Uma realização da Secretaria de Comunicação Social da Presidência da República.
1: Com produção da empresa Brasil de Comunicação.
2: Fique agora com as notícias do Poder Judiciário e do Congresso Nacional. Boa noite.
1: Boa noite para você e até amanhã.
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20: STF autoriza a plataforma Buser a operar fretamento de ônibus por aplicativo no Paraná. STJ nega seguimento a recurso que pretendia levar discussão sobre caso do ex-jogador Robinho ao Supremo. Empresa de call center é condenada por não impedir atos obscenos no ambiente de trabalho. Boa noite, eu sou Marcela Luiza. O Supremo Tribunal Federal liberou os serviços da Buser no Paraná. A decisão liminar do ministro Nunes Marques derruba a proibição imposta pela Justiça Federal no sul do país, até que o Supremo julgue o recurso do caso. Carolina Chaves.
21: No STF, a Buser alegou que é apenas uma plataforma digital que conecta passageiros a empresas autorizadas e que a proibição fere o entendimento do Supremo sobre o uso de tecnologia no mercado. Para o relator, proibir a atuação da plataforma

0: Completa por estupro coletivo. Fátima Uchoa.
1: Segundo o ministro Salomão, os argumentos da defesa tratam da interpretação de leis federais e não da violação direta à Constituição, o que impede a análise do recurso pelo STF. Dessa decisão ainda cabe agravo interno que, se apresentado, será analisado pela Corte Especial do STJ. Se o colegiado mantiver o entendimento do vice-presidente, o recurso extraordinário não será remetido ao STF. Robinho está preso desde março de 2024, quando a Corte Especial, por maioria, homologou a sentença da justiça italiana que o condenou a 9 anos de prisão por estupro coletivo cometido naquele país em 2013 e aceitou a transferência da execução da pena ao Brasil com o cumprimento imediato.
0: Empresa de call center é condenada por não impedir atos obscenos no ambiente de trabalho. A vítima já havia formalizado 14 denúncias. Marla Lacerda.
2: A atendente de call center deve receber indenização de R$5.000 por assédio sexual. O TST manteve a decisão que havia condenado a empresa por entender que ficou comprovada a omissão diante das situações vividas pela trabalhadora. O relator do caso na terceira turma, o ministro Maurício Godinho Delgado, observou que apenas um episódio já é suficiente para caracterizar o assédio, quando ele gera constrangimento ou abalo psicológico à vítima.
0: De 3 a 9 de agosto, o TSE promove a Semana Nacional do Sistema Eletrônico de Votação. Juliana Cariri.
3: A semana vai ter eixos temáticos para aproximar a justiça eleitoral de cidadãs e cidadãos. O primeiro tema é o sistema eletrônico por dentro, com a abertura da urna eletrônica em uma escola de Brasília. 2 dias vão ser dedicados ao combate à desinformação, com o eixo Viralizou, fatos e boatos sobre a urna. Há ainda os eixos Avanço no Sistema Eletrônico de Votação, Caminho do Voto e Como Votar. Cada tema vai ter uma ação específica, como uma exposição no Senado Federal e visitas de estudantes ao Museu do Voto, na sede do TSE.
0: Justiça Federal recebe denúncia do MPF contra 4 acusados de garimpo ilegal em Parque Nacional no Amazonas. Vanessa Pereira.
4: Segundo a denúncia, a extração clandestina de cassiterita destruiu ao menos 39 hectares de floresta e atingiu 4.800 quilômetros de cursos d'água no Parque Nacional Mapinguari, em Lábrea, no Amazonas. A cassiterita é a principal fonte de estanho, metal usado na fabricação de latas de comida, telas de celular, peças de carro e ligas metálicas. Os réus vão responder pelos crimes de usurpação de bem da União, extração ilegal de recursos minerais e dano direto à unidade de conservação.
0: 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Uma boa noite e até amanhã.
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6: Está no ar o Jornal do Senado.
7: Eu sou Paula Groba.
8: E eu sou Ricardo Nakaoka.
7: E estes são os destaques de hoje do Jornal do Senado, que começa agora.
8: Fim da taxa das blusinhas divide parlamentares e depende de votação do Congresso.
7: Participação das mulheres na política mobiliza iniciativas no Senado.
8: Governo veta a inclusão de zootecnistas na lei do piso salarial.
7: Boa noite.
8: Boa noite.
7: A decisão do governo de acabar com a chamada taxa das blusinhas ainda precisa do aval do Congresso. A medida provisória que elimina o imposto de importação sobre compras internacionais de até 50 dólares deve ser votada até o dia 22 de setembro para continuar em vigor.
8: O texto, que ainda divide opiniões no Congresso, está entre as 32 medidas provisórias que aguardam a análise dos parlamentares. Os detalhes com a repórter Marcela Diniz.
9: Entre os parlamentares, a medida provisória que permite
7: zerar o imposto de importação para compras internacionais de até 50 dólares divide opiniões. Com o argumento de que a MP cria concorrência desleal com a produção nacional, o senador Isauci Lucas, do PL do Distrito Federal, apresentou emenda para restabelecer a isonomia tributária. Para o líder da oposição no Congresso, o fim da taxa das blusinhas prejudica a geração.

0: geração de emprego e renda no Brasil.
1: É como se o Brasil estivesse financiando a produção e a geração de emprego em outros países, enquanto a nossa indústria, o nosso varejo, perde espaço.
0: O senador Fernando Dueire, do PSD de Pernambuco, também defende a manutenção da taxa das blusinhas. Ele apresentou emendas com esse objetivo e para definir prazo mínimo de 90 dias para entrada em vigor de mudanças nas alíquotas do imposto de importação em remessas internacionais. O objetivo, segundo ele, é dar tempo de adaptação aos setores da economia impactados por essas alterações.
2: Promove previsibilidade, segurança jurídica e estabilidade regulatória. Empresas, produtores, comerciantes, plataformas digitais e consumidores precisam de regras claras e tempo razoável para adaptação.
0: A chamada taxa das blusinhas foi criada pelo governo Lula e aprovada pelo Congresso em 2024. Na época, a tributação de 20% nas compras em sites internacionais foi defendida tanto para dar um up na arrecadação quanto para proteger o varejo nacional. O senador Jacques Wagner, do PT da Bahia, que defende a medida provisória, diz que o governo reavaliou o cenário.
3: No caso das blusinhas, desde a criação dela, proposta na época pelo Ministério da Fazenda, houve uma controvérsia muito grande dentro do próprio governo. E aí se limitou até esses $50. Na minha opinião, pela avaliação que o governo fez, a arrecadação não foi tão significativa quanto se imaginava e prejuízo, principalmente para as famílias mais humildes do ponto de vista financeiro, ou seja, que não tem tanto poder aquisitivo, foi muito grande.
0: Além do fim da taxa das blusinhas, o Congresso tem em pauta outras 31 medidas provisórias, como a do novo Desenrola Brasil, programa de renegociação de dívidas populares, as que reforçam as ações de proteção aos setores da economia brasileira prejudicados pelo tarifaço imposto pelos Estados Unidos e as MPs editadas pelo governo para regular o mercado de combustíveis afetado por conflitos no Oriente Médio.
4: E o Brasil pode ganhar uma política nacional para fortalecer a indústria de motores.
5: A proposta, que está pronta para a votação final no Senado, prevê incentivos à fabricação no país, à inovação tecnológica, à qualificação de mão de obra e à instalação de fábricas em regiões menos industrializadas. Mais informações com o repórter Márcio Maturana.
6: Com o fim do recesso parlamentar, a Comissão de Infraestrutura pode votar a criação da Política Nacional de Incentivo à Fabricação de Motores. A análise do projeto foi iniciada antes do recesso, mas a energia elétrica caiu no momento em que o resultado ia ser revelado no painel eletrônico. O objetivo da proposta é estimular a inovação tecnológica, qualificar trabalhadores e incentivar a instalação de fábricas em regiões menos industrializadas. O texto foi elogiado pelo relator Laércio Oliveira, do PP de Sergipe.
7: O projeto acerta ao incentivar investimentos em pesquisa, desenvolvimento e inovação voltados a motores mais sustentáveis, especialmente aqueles compatíveis com biocombustíveis, hidrogênio e outras alternativas energéticas nas quais o Brasil possui vantagens comparativas relevantes.
6: Se for aprovado pela Comissão de Infraestrutura, o projeto segue direto para a Câmara dos Deputados.
4: O projeto que estendia o piso salarial aos zootecnistas foi vetado integralmente pela Presidência da República.
5: O governo alega que a proposta descumpre as regras da responsabilidade fiscal. Agora o veto será analisado pelo Congresso Nacional. Repórter Douglas Castilho.
8: O Poder Executivo justificou a decisão apontando que o texto criaria novas despesas obrigatórias para órgãos públicos federais, estaduais e municipais que empregam esses profissionais, sem apresentar os estudos de impacto financeiro exigidos por lei. Além disso, a Constituição Federal prevê que a criação de despesas obrigatórias não pode ser realizada sem a indicação da origem dos recursos para pagar os novos gastos. O autor do projeto, o senador Zequinha Marinho, do Podemos do Pará, falou da importância da iniciativa no momento de sua aprovação pela Comissão de Assuntos Sociais.
9: O zootecnista é responsável pela questão do manejo animal, pela questão da nutrição animal, pela questão ambiental. Então é um profissional extremamente importante para um país como o Brasil, que tem um rebanho aí de mais ou menos de 234 milhões de cabeças de gado, sem falar em outras espécies que também não são pequenas.
8: Agora, o Congresso Nacional deverá avaliar a decisão do Executivo em sessão conjunta da Câmara dos Deputados e do Senado. Para um veto do presidente da República ser derrubado, é preciso o voto de, no mínimo, 257 deputados federais e 41 senadores.
4: Faltam pouco mais de 2 meses para as eleições e as mulheres continuam sendo a maioria do eleitorado brasileiro. Segundo o Tribunal Superior Eleitoral, elas representam 52,8% das pessoas aptas a votar nas eleições de outubro.
5: Mas embora sejam maioria nas urnas, as mulheres ainda ocupam poucos espaços nos cargos eletivos. Para mudar esse cenário, o Senado tem debatido e apresentado iniciativas para ampliar a participação feminina na política. Ouça mais na reportagem de Yasmin Rodrigues.
10: De acordo com o TSE, mais de 83 milhões de eleitoras estão aptas a irem às urnas em outubro deste ano, número que representa 52,8% do total de votantes. Apesar dessa predominância, elas ainda ocupam uma parcela reduzida dos cargos eletivos no país. No Senado, por exemplo, das 81 cadeiras, apenas 15 são ocupadas por mulheres. Para mudar essa realidade, nos últimos anos, o Senado tem discutido e aprovado medidas voltadas ao fortalecimento da participação política feminina e ao enfrentamento da violência política de gênero. Apesar das discussões, a senadora Leila Barros, do PDT do Distrito Federal, destaca que a presença das mulheres nos espaços de decisão ainda precisa avançar.
11: Você começa a entender que muitas vezes esse espaço, muitas vezes é negado pelo próprio corporativismo do ambiente. Então, assim, nós sabemos que esses desafios, eles não serão superados numa legislatura ou em 2 ou 3 legislaturas. É um trabalho diário.
10: Na avaliação da senadora Zenaide Maia, do PSD do Rio Grande do Norte, ampliar a participação feminina nos mandatos eletivos é um passo importante.
12: Por isso que precisamos de mais mulheres, para poder estarmos presentes em todas essas comissões. Porque eu digo sempre para as mulheres, por que vir para a política? Porque se faz necessário, que porque é nesse Congresso Nacional que é quem decide o seu salário. Aqui decide com quantas horas homens e mulheres desse país vão trabalhar.
10: No Senado, o tema tem recebido atenção por meio da atuação da Procuradoria Especial da Mulher, de sessões temáticas e da análise de propostas voltadas ao aumento da representação feminina. Entre as iniciativas debatidas estão medidas para ampliar a participação das mulheres nos espaços de liderança do parlamento, fortalecer o financiamento de campanhas e combater a violência política de gênero, considerado um dos principais obstáculos para a permanência das mulheres na vida pública.
4: E a tecnologia também tem ajudado os eleitores. O e-Título, aplicativo gratuito da Justiça Eleitoral, permite consultar o local de votação, emitir certidões, justificar a ausência às urnas e, para quem tem biometria cadastrada, substitui o documento de identificação no momento do voto.
5: Além do e-Título, são aceitos para votar nas eleições gerais de 2026 documentos com foto, como carteira de identidade ou identidade social, carteira nacional de habilitação, passaporte, carteira de trabalho, certificado de reservista e carteira de categoria profissional reconhecida por lei. Com edição de Paula Groba e trabalhos técnicos de Eliseu Caires, o Jornal do Senado fica por aqui. Acompanhe agora as notícias da Câmara dos Deputados. Boa noite.
4: Boa noite e até amanhã.
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14: Comissão aprova mudanças na Política Nacional de Mobilidade Urbana.
15: Proposta em discussão amplia autonomia de paciente em fase terminal.
14: Avança projeto que protege idoso contra crimes de natureza financeira.
16: Boa noite. Comissão aprova medidas para a proteção de idosos contra fraudes financeiras. A repórter Maria Neves explica quais são as novas medidas.
17: A Comissão de Defesa dos Direitos da Pessoa Idosa da Câmara dos Deputados aprovou proposta com medidas para combater a violência financeira contra idosos. O projeto determina expressamente que o Fundo da Pessoa Idosa deverá financiar ações, campanhas e outras iniciativas voltadas à prevenção, combate, responsabilização e reparação de danos decorrentes de práticas lesivas ao patrimônio de maiores de 60 anos. Atualmente, a lei que criou o fundo diz apenas que o Conselho Nacional dos Direitos da Pessoa Idosa deve dar prioridade a projetos que, entre outras medidas, promovam a educação financeira de pessoas idosas. O texto aprovado também prevê penas para quem cometer crimes financeiros contra idosos. Pela proposta, o infrator ficará sujeito à reclusão de 4 a 8 anos e multa. Se quem cometeu a fraude tiver com o idoso relação contratual, familiar ou profissional que envolva confiança, a punição será maior. Sobe para reclusão de 5 a 10 anos mais multa. Na opinião da relatora, a deputada Flávia Moraes, do PDT de Goiás, prever punição severa é mais uma forma de proteger o idoso que muitas vezes é vítima da própria família.
18: Quando você fala do endividamento geral da população, a gente sabe que essa ocorrência ela vai estourar muitas vezes ali, é na aposentadoria do idoso da família, é ali que vai muitas vezes ser buscado ali o pagamento dessas dívidas da família, né? Então é preciso preservar isso, trazer aí uma proteção do Estado para que esse nosso idoso possa garantir a sua alimentação, a sua dignidade, seus medicamentos, para que ele não possa passar privações.
17: Ao apresentar o projeto original, o deputado Marcos Tavares, do PDT do Rio de Janeiro, ressaltou que a violência patrimonial e financeira está entre as três formas mais comuns de agressões contra idosos. O Serviço Nacional de Denúncias de Violações de Direitos Humanos, o Disque 100, registrou em 2024 mais de 72 mil fraudes financeiras contra pessoas acima de 60 anos. Pela proposta aprovada, todas as instituições financeiras ficam proibidas de conceder empréstimos a idosos somente por meio virtual. Maiores de 60 anos só poderão contrair financiamento com assinatura de contrato em papel. A deputada Flávia Moraes explica que o Estatuto da Pessoa Idosa prevê que pessoa acima de 60 anos pode comprometer, no máximo, 30% da renda com dívidas. No entanto, segundo ressalta, as instituições financeiras não respeitam esse limite com a concessão de empréstimos e mais empréstimos que deixam o idoso sem recursos sequer para subsistência. O texto determina também que o Fundo Nacional da Pessoa Idosa deve financiar o desenvolvimento de tecnologias assistidas voltadas a pessoas idosas. Na opinião de Flávia Moraes, essa medida é importante porque hoje as plataformas podem identificar as fraudes e alertar as pessoas idosas, que com conhecimento adequado das tecnologias, são capazes de se defender dos golpes. O projeto será votado pelo plenário, mas antes precisa passar pela análise das comissões de Finanças e Tributação e de Constituição e Justiça. Da Rádio Câmara de Brasília, Maria Neves.
13: Segurança Pública.
19: Baleia Rossi, do MDB de São Paulo, apresentou o projeto que aumenta as penas para crimes contra a paz pública, como incitação ao crime, apologia ao crime e associação criminosa quando forem cometidos pela internet.
16: A proposta também prevê punições mais severas quando os crimes tiverem como alvo mulheres. De acordo com o deputado, o objetivo é adequar a legislação ao ambiente digital e reforçar o combate à violência de gênero.
13: Relações Exteriores.
19: A Comissão de Educação da Câmara aprovou a criação do Dia Nacional da Retratação aos Imigrantes Japoneses, devido à perseguição e discriminação ocorrida no Brasil durante e após a Segunda Guerra Mundial. O repórter Luiz Cláudio Canuto explica o contexto da proposta.
20: A Comissão de Educação da Câmara aprovou o projeto que institui o Dia Nacional da Retratação aos Imigrantes Japoneses. Os deputados seguiram a recomendação do relator, deputado Ismael, do PL de Santa Catarina, e aprovou o projeto do deputado Luiz Nishimori, do PSD do Paraná. O Dia da Retratação deve ser celebrado anualmente em 25 de julho. A proposta também inclui a data no calendário escolar brasileiro para que haja atividades educativas com reflexão sobre a xenofobia e a valorização da cultura japonesa. Segundo Nishimori, além do reconhecimento histórico, a proposta representa um passo relevante na promoção de uma educação que valorize a diversidade cultural.
21: Além disso, fortalece a educação ao incluir o tema no calendário escolar, incentivando a reflexão, a memória histórica e a formação de cidadãos mais conscientes e respeitosos com a diversidade. Durante e após a Segunda Guerra Mundial, houve forte perseguição, discriminação e violação dos direitos. A criação da data tem justamente o objetivo de combater preconceitos e estereótipos ainda existentes, reforçando a importância da conscientização.
20: A imigração japonesa no Brasil teve início em 1908, quando famílias chegaram ao país em busca de prosperidade nas lavouras de café em São Paulo e no Paraná. Atualmente, cerca de 2 milhões e meio de japoneses e descendentes vivem no Brasil e compõem a maior população de origem japonesa fora do Japão. O projeto que cria o Dia Nacional da Retratação aos Imigrantes Japoneses está na Comissão de Direitos Humanos e precisa passar também pela Comissão de Constituição e Justiça antes de seguir para o Senado Federal. Da Rádio Câmara de Brasília, Luiz Cláudio Canuto.
1: Esporte. Rodrigo Gambale, do Podemos de São Paulo, apresentou o projeto que cria o programa Atleta Nota 10 para ampliar o acesso de estudantes atletas da rede pública ao ensino superior privado. A proposta prevê bolsas de estudo em instituições que aderirem à iniciativa.
19: O texto de Rodrigo Gambale exige bom desempenho acadêmico, frequência escolar e participação em competições para a concessão e manutenção do benefício. A proposta também cria um selo de reconhecimento para as universidades que incentivarem o esporte.
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1: Eleições.
22: Seminário na Câmara defende reserva de cadeiras para consolidar presença feminina na política brasileira. A repórter Noelle Nobre acompanhou o debate.
23: A Secretaria da Mulher da Câmara dos Deputados realizou um seminário para debater os 30 anos da Lei de Cotas de Gênero na política no Brasil, marco da primeira eleição com reserva de gênero em 1996. O consenso entre as participantes foi de que, embora a legislação atual de pelo menos 30% para candidaturas femininas tenha sido um avanço, o país precisa transitar para um modelo de reserva de cadeiras para garantir que as mulheres deixem de ser apenas convidadas nos espaços de poder. A deputada Isa Arruda, do MDB de Pernambuco, do Observatório Nacional da Mulher na Política, destacou que a legislação atual é apenas o começo.
24: As cotas foram os nossos primeiros passos, mas ela não pode ser o nosso teto. Ela precisa ser o nosso piso para continuarmos avançando.
23: Reforçando a visão, a deputada Laura Carneiro, do PSD do Rio de Janeiro, uma das coordenadoras da bancada feminina na Câmara, defendeu que o Brasil siga exemplos como o do México, que adota a paridade como regra.
25: Não queremos estar na foto apenas, queremos estar na mesa de decisão.
23: Laura Carneiro lembrou que a dificuldade de captação de recursos e a ausência de reserva de assentos impedem que os 30% de candidaturas se convertam em 30% de eleitas. Hoje, as mulheres ocupam apenas 18% da Câmara. A deputada Érica Hilton, do PSOL de São Paulo, presidente da Comissão de Defesa dos Direitos da Mulher, classificou a atual política de cotas como insuficiente diante dos desafios. Ela denunciou o uso de mulheres como candidaturas laranja para desvio de recursos e criticou as anistias dadas a partidos que descumprem a lei.
0: Isso é um escárnio, isso é um deboche. O que eles estão dizendo é que não existe legislação que dará conta de tapar o buraco da exclusão.
23: A conclusão das palestrantes é que o fortalecimento da democracia brasileira depende de mecanismos que garantam não apenas o direito de disputar, mas o direito de exercer o poder com segurança e autonomia. Da Rádio Câmara de Brasília, Noelle Nobre.
3: Consumidor.
19: Felipe Francischini, do Podemos do Paraná, defende a uniformização da atuação dos PROCONs em todo o país. De acordo com o deputado, a ideia é determinar diretrizes nacionais para padronizar procedimentos e estabelecer prazos comuns de atendimento.
6: Felipe Francischini argumenta que a medida busca reduzir diferenças entre os órgãos de defesa do consumidor nos estados e municípios. O objetivo, segundo ele, é garantir mais previsibilidade, eficiência e tratamento igualitário para consumidores e fornecedores.
3: Desenvolvimento Regional.
19: Comissão aprova projeto que altera a Política Nacional de Mobilidade Urbana.
6: A repórter Júlia Lopes nos conta quais as novas medidas propostas.
7: A Comissão de Desenvolvimento Urbano da Câmara dos Deputados aprovou um projeto de lei que altera a Política Nacional de Mobilidade Urbana. A proposta tem como objetivo incentivar os municípios a elaborarem seus planos de mobilidade. A Política Nacional, criada em 2012, estabelece diretrizes para o planejamento e a gestão do transporte nas cidades brasileiras. Pela lei, municípios com mais de 20 mil habitantes devem elaborar seus planos com prioridade para o transporte público e os meios não motorizados. Segundo o autor do projeto, deputado Rafael Brito, do MDB de Alagoas, apenas 20% das cidades que têm essa obrigação já concluiu o plano de mobilidade, apesar da exigência legal. A proposta prevê medidas como assistência financeira da União para a elaboração dos planos, possibilidade de contrapartida administrativa dos municípios e alinhamento com o Plano Nacional de Redução de Mortes e Lesões no Trânsito. O texto também determina que o repasse de recursos federais fique condicionado à análise dos planos pela Secretaria Nacional de Mobilidade Urbana e a verificação do cumprimento dos requisitos legais. Para o relator da proposta, deputado Hildo Rocha, do MDB do Maranhão, é fundamental a elaboração de planos de mobilidade para o funcionamento das cidades, mas que essa elaboração pode custar caro para muitos municípios.
8: Grande parte das cidades brasileiras que já deveriam ter seu plano municipal de mobilidade não tem. E isso ocasiona engarrafamento. A falta de um plano de mobilidade ocasiona muitos acidentes, muitos desastres, muitas mortes. E esse plano municipal, ele não é barato. É um plano que custa uma certa quantia, em que muitas das vezes o município não tem, porque o município está endividado, o município tem dificuldade e não tem como fazer. O que nós estamos aqui é de que a União priorize o investimento, o pagamento desses planos através de recursos federais e leva-se em consideração vários fatores.
7: Além disso, ele também ressaltou que os planos precisam ser atualizados com frequência. As cidades estão em constante mudança e, por isso, o planejamento também deve acompanhar essa evolução. Há casos de municípios grandes com planos de mobilidade defasados há mais de 30 anos. A proposta também autoriza o governo federal a credenciar profissionais e empresas para elaborar os planos de mobilidade urbana desde que cumpram as exigências previstas em lei. O projeto que altera a Política Nacional de Mobilidade Urbana, incluindo novas medidas para auxiliar em planos municipais de mobilidade, segue em análise na Comissão de Constituição e Justiça. Da Rádio Câmara de Brasília, Júlia Lopes.
3: Saúde.
19: Projeto de Luiz Erundina, do PSOL de São Paulo, institui o Dia Nacional de Conscientização sobre o vírus linfotrópico de células T humanas, o HTLV. A proposta prevê campanhas públicas para alertar a população sobre as formas de transmissão, prevenção e a importância do tratamento.
6: O texto de Luiz Erundina também incentiva o combate ao estigma social e a divulgação de centros de atendimento especializado no SUS. A deputada considera que a medida é urgente para enfrentar a desinformação sobre o vírus.
3: Direitos humanos.
19: Projeto que garante mais autonomia a pacientes em fase terminal avança na Câmara. Os detalhes com a repórter Sofia Peçanha.
4: A Comissão de Saúde da Câmara dos Deputados aprovou o projeto que estabelece os direitos de pessoas com doenças graves e em fase final de vida. O texto aprovado cria regras para garantir que esses pacientes possam escolher como querem ser tratados e evitar sofrimento desnecessário com o apoio à família. A proposta garante que pacientes com doenças incuráveis em estágio avançado, com expectativa de vida reduzida, tenham mais autonomia sobre o próprio tratamento. Entre os pontos previstos estão o direito à informação clara sobre a condição de saúde, a participação nas decisões médicas e a possibilidade de recusar procedimentos que apenas prolonguem o sofrimento. O projeto também reforça o acesso aos cuidados paliativos, com foco no alívio da dor, no conforto físico e emocional e no respeito à vontade do paciente, seja no hospital ou em casa. A relatora da proposta na Comissão de Saúde, a deputada Flávia Moraes, destacou que o objetivo é assegurar a dignidade e o princípio da autonomia da vontade.
5: Permite que as pessoas vivam o período final de suas vidas com conforto e autonomia, evitando obstinação terapêutica e promovendo cuidado integral em ambiente hospitalar ou domiciliar, conforme a vontade do paciente.
4: A medida também trata da segurança jurídica para médicos, pacientes e familiares na tomada de decisões delicadas no fim da vida, como a limitação de tratamentos desproporcionais e o uso de sedação paliativa em caso de sofrimento intenso. Segundo a relatora, a proposta pode reduzir conflitos e trazer mais clareza nesses casos.
5: Contribuirá para garantir segurança jurídica aos pacientes, famílias e profissionais de saúde. Reduzirá conflitos éticos e emocionais no final da vida. E fortalecerá uma cultura de cuidado centrada na pessoa e no respeito às suas escolhas.
4: O texto deixa claro que a prática da eutanásia, que é o ato de abreviar a vida de alguém para aliviar sofrimento, continua proibida no Brasil. A proposta permite que o paciente recuse tratamentos e garante o uso de cuidados paliativos, mas sem provocar a morte de forma intencional. O projeto que estabelece os direitos das pessoas em estágio de doença avançada será analisado a seguir pela Comissão de Finanças e Tributação. Da Rádio Câmara de Brasília, Sofia Peçanha.
9: Ciência e tecnologia.
10: Mário Frias, do PL de São Paulo, propõe mudanças no Estatuto Digital da Criança e do Adolescente para proibir mecanismos de censura prévia e garantir a liberdade de expressão. O texto também estabelece que conteúdos considerados lícitos só poderão ser removidos por decisão judicial.
19: Para Mário Frias, o projeto preserva a proteção de crianças e adolescentes contra a exploração sexual e pornografia infantil. Ele disse que a proposta também mantém as regras de combate a crimes na internet e busca garantir mais segurança jurídica para usuários e plataformas digitais.
10: Termina agora o Jornal Câmara dos Deputados, produzido pela Rádio Câmara, com trabalhos técnicos de Wellington Teles e apresentação de Val Monteiro e Márcio Aquilissardi. Uma boa noite para você.
19: A Voz do Brasil volta amanhã. Boa noite.
9: 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Boa noite.

0: 22 horas e 10 minutos.
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1: 22 horas e 30 minutos. 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
1: 22 horas e 52 minutos.
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1: 23 horas e 12 minutos.
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1: 23 horas e 31 minutos.
2: Vai ser!
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siga tranquilamente, entre a inquietude e a pressa, lembrando-se de que há sempre paz no silêncio. Tanto quanto possível, sem humilhar-se, viva em harmonia com todos os que o cercam. Fale a sua verdade mansa e claramente, e ouça dos outros, mesmo a dos insensatos e ignorantes. Eles também têm sua própria história. Evite as pessoas agressivas e transtornadas. Elas afligem o nosso espírito. Se você se comparar com os outros, você se tornará presunçoso e magoado, pois haverá sempre alguém inferior e alguém superior a você.

intensamente o que já pôde realizar. Mantenha-se interessado em seu trabalho, ainda que humilde. Ele é o que de real existe ao longo de todo o tempo. Seja cauteloso nos negócios, porque o mundo está cheio de astúcias. Mas não caia na descrença. A virtude existirá sempre. Muita gente luta por altos ideais. E em toda parte, a vida está cheia de heroísmo. Seja você mesmo. Principalmente, não simule afeição, nem seja descrente do amor. Porque mesmo diante de tanta aridez e desencanto, ele é tão perene quanto a relva. Aceite com carinho o conselho dos mais velhos, mas também seja compreensivo aos impulsos inovadores da juventude. Alimente a força do espírito, que o protegerá no infortúnio inesperado. Mas não se desespere com perigos imaginários. Muitos temores nascem do cansaço e da solidão. E a despeito de uma disciplina rigorosa, seja gentil para consigo mesmo. Você é filho do universo, irmão das estrelas e árvores. Você merece estar aqui. E mesmo se você não pode perceber,

portanto, esteja em paz com Deus, como quer que você o conceba. E quaisquer que sejam seus trabalhos e aspirações, na fatigante jornada pela vida, mantenha-se em paz com sua própria alma. Acima da falsidade, dos desencantos e agruras, o mundo ainda é bonito. Seja prudente. Faça tudo.

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1: Sabe aquele papo de bar? Dois amigos falando sobre amores mal resolvidos. Aquela pessoa que tá sofrendo, deprimida. Vem cá, meu amigo, meu caso é diferente. 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

siga tranquilamente, entre a inquietude e a pressa, lembrando-se de que há sempre paz no silêncio. Tanto quanto possível, sem humilhar-se, viva em harmonia com todos os que o cercam. Fale a sua verdade mansa e claramente, e ouça dos outros, mesmo a dos insensatos e ignorantes. Eles também têm sua própria história. Evite as pessoas agressivas e transtornadas. Elas afligem o nosso espírito. Se você se comparar com os outros, você se tornará presunçoso e magoado, pois haverá sempre alguém inferior e alguém superior a você.

intensamente o que já pôde realizar. Mantenha-se interessado em seu trabalho, ainda que humilde. Ele é o que de real existe ao longo de todo o tempo. Seja cauteloso nos negócios, porque o mundo está cheio de astúcias. Mas não caia na descrença. A virtude existirá sempre. Muita gente luta por altos ideais. E em toda parte, a vida está cheia de heroísmo. Seja você mesmo. Principalmente, não simule afeição, nem seja descrente do amor. Porque mesmo diante de tanta aridez e desencanto, ele é tão perene quanto a relva. Aceite com carinho o conselho dos mais velhos, mas também seja compreensivo aos impulsos inovadores da juventude. Alimente a força do espírito, que o protegerá no infortúnio inesperado. Mas não se desespere com perigos imaginários. Muitos temores nascem do cansaço e da solidão. E a despeito de uma disciplina rigorosa, seja gentil para consigo mesmo. Você é filho do universo, irmão das estrelas e árvores. Você merece estar aqui. Mesmo se você não pode perceber.

esteja em paz com Deus, como quer que você o conceba. E quaisquer que sejam seus trabalhos e aspirações na fatigante jornada pela vida, mantenha-se em paz com sua própria alma. Acima da falsidade, dos desencantos e agruras, o mundo ainda é bonito. Seja prudente. Faça tudo para

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3: 5 horas e 9 minutos.
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0: 5 horas e 12 minutos. 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
1: Na quarta-feira, ainda persiste também o risco de ter algum temporal, mas o risco também não é um risco alto. Quinta e sexta serão dias de tempo bom, tempo seco, e mais na sexta-feira, quinta e sexta é de tempo bom, no sábado que retorna a instabilidade para a região. Então, vai ficar esse vai e vem aí da instabilidade, porque tem instabilidade depois no sábado, muito possivelmente os dados vinham colocando instabilidade no domingo, vamos conferir aqui, instabilidade no sábado, mas não tem no domingo. Então aí eu retornaria somente na segunda-feira. Então, quinta e sexta e tempo bom, sábado retorna a chuva, mas não é volume alto de precipitação, é chuva irregular, domingo não chove e tem o retorno da chuva depois na segunda-feira, né? Segunda e parte da terça, né? Vai ter uma queda de temperatura para quarta-feira e os dados hoje não estão mostrando na semana que vem chuva nem na quarta, nem na quinta, por enquanto, nem na sexta. Ou seja, então talvez tenhamos aí, terça-feira a instabilidade é de manhã, é madrugada de manhã, depois o tempo melhora. Então o restante da terça-feira, quarta, quinta e sexta, a princípio, pelo que se tem até agora, pode ser de tempo bom na semana que vem. E no final de semana, a chuva é no sábado, pouca chuva, e tempo sem chuva no domingo.
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0: 5h19. 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
5: Hora certa!
6: 5 horas e 25 minutos.

5:27. 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

0: 5:31. 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
6: Hora certa.
7: 5 horas e 36 minutos.

5h40. 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

0: 5:46.
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5: Hora certa.
6: 5:53.
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1: 5 horas e 57 minutos.
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2: Olá, queridos ouvintes, aqui quem fala é o Padre Reginaldo Manzotti. 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Filhos queridos, bom dia. Que você tenha um alegre despertar com Deus e Nossa Senhora. Espero que você possa entrar no www.padrereginaldomanzotti.com.br e mandar as suas intenções. Levaremos ao altar do Senhor. Vamos juntos agora, pedindo a Deus saúde no corpo e na alma, em nome do Pai, do Filho, do Espírito Santo. Amém. Senhor Deus da vida, no início deste dia, queremos pedir saúde. Dai-me, Senhor, a saúde necessária para ganhar o pão de cada dia. Livrai-me de todo mal, do perigo, da peste, da epidemia da gripe, Senhor. Livrai-me de todo mal. Rezo também, Senhor, e clamo a vossa misericórdia sobre todos os enfermos. Senhor, sustentai-os na fé, mantenha-os na esperança. Revela sabedoria aos médicos e dai paciência a todos os que cuidam dos doentes. De modo particular, Senhor, no início deste dia, intercedo em favor daqueles que estão acamados, hospitalizados e até desenganados dos médicos, mas de modo particular por este enfermo, cujo nome apresento agora. Senhor médico dos médicos, curai as feridas, libertai os doentes da enfermidade, dai-lhes, Senhor, saúde no corpo e na alma, dai-lhes, Senhor, paciência na provação, dai-lhes, Senhor, coragem de lutar. Curai, Redentor nosso, todos os enfermos. Amém. Um bom dia a todos.
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4: Agora são 6 horas 5 minutos.
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0: Olá, ouvintes, muito bom dia, são 6 horas 8 minutos, estamos chegando a partir de agora no seu rádio, chegando com mais uma edição do programa Olho Vivo, nesta manhã do dia 29 de julho, hoje quarta-feira, 2026 é o ano, e no seu rádio, a partir de agora aqui pelos 98,5 FM, a sua rádio Integração de Restinga Seca, cumprimentando você, ouvinte, através aqui da equipe da integração, Luiz Fernando Machado, que está conosco nos trabalhos de áudio, Norton Ávila aqui no estúdio. Bom dia, Norton.
1: Bom dia, Rafael. Bom dia, Luiz Fernando. Bom dia aos ouvintes da Rádio Integração, iniciando esta quarta-feira chuvosa, aliás, as últimas horas de muita chuva em Restinga Seca, na nossa quarta colônia, na região central do estado. Mas, independente da chuva, do tempo lá fora, desejamos uma ótima quarta-feira, um bom dia de atividades aos ouvintes aqui da Rádio Integração.
0: A saudação em nome do nosso diretor Wilson Carlos Cirolini e a equipe da Integração, a todos que formam aqui a equipe. A gente deseja um ótimo amanhecer a você que desperta conosco, desperta sempre ao som da Rádio Integração e através também aqui dos nossos parceiros âncoras, patrocinadores e todas as nossas manhãs. 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
1: São 6 horas 9 minutos, 6 e 9, temperatura em Restinga Seca, 15 graus a temperatura neste momento. Essa instabilidade do tempo, essa chuva que vem provocando transtornos e estragos, não só aqui na região central do estado, mas também todo o estado do Rio Grande do Sul. A precipitação das últimas horas tem causado esses prejuízos, essa preocupação aqui também na nossa região, e já informando, né, o desvio ali entre Agudo e Dona Francisca, desde a noite de ontem, razão da chuva forte que cai na região, a várzea ali entre Agudo e Dona Francisca no desvio, e razão do rio Jacuí, o alagamento naquele trecho, ali no Sangradouro, conhecido como Sangradouro, bloqueado desde a noite de ontem, não há passagem de veículos, conforme a Defesa Civil de Agudo e também do município de Dona Francisca. A gente vai estar atualizando aí ao longo do programa de hoje essas informações referente à chuva aqui na nossa região. 6 horas 10 minutos, bom dia você ouvinte, e a mensagem para o dia de hoje: a vida é feita de momentos de alegria, mas também de desafios que colocam à prova a nossa força e também a nossa fé. As adversidades não surgem para nos derrotar, e sim para nos ensinar a crescer, amadurecer e descobrir capacidades que muitas vezes nem imaginávamos possuir. Encare cada dificuldade como uma oportunidade de se tornar uma pessoa mais forte e mais preparada para o amanhã. Nem sempre será possível evitar as tempestades, mas sempre será possível escolher como enfrentá-las. Quem aprende a manter a calma, a esperança e a confiança em Deus, encontra coragem para seguir em frente, mesmo quando o caminho parece difícil. Cada obstáculo superado fortalece o coração e mostra que nenhuma luta dura para sempre. Que seu dia seja iluminado pela certeza de que toda adversidade traz consigo uma lição e uma nova chance de recomeçar. Confie no tempo de Deus, valorize cada pequena vitória e nunca deixe que os desafios roubem a sua vontade de viver, de sonhar e principalmente de vencer. Com essa mensagem, estamos iniciando o programa Olho Vivo desta quarta-feira, hoje 29 do mês de julho, são 6 horas 12 minutos, temperatura em Restinga Seca em 15 graus. Um bom dia!
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4: Hora certa, 6 horas 16 minutos, 6 e 16. Bom dia, você ouvinte. Obrigado pela companhia. Nosso WhatsApp à disposição no 3261-1270. 3261-1270, WhatsApp aqui da Rádio Integração. Estamos aguardando a sua mensagem, o seu recado. A chuva, que ontem foi intensa, na noite de ontem aqui na nossa região, durante o dia mais calma, mas à noite mais forte, as pancadas de chuva. Inclusive o registro de queda de granizo no final da tarde de ontem, pequenas pedras no centro da cidade de Agudo. Os demais municípios da região que registraram a queda do granizo mais forte, São Pedro do Sul, Quevedos, aquela região ali mais ao lado de Santa Maria, São Pedro do Sul, Quevedos, essa área de Dilermano de Aguiar, registraram a queda de granizo no dia de ontem, inclusive no estado, né? Foi repercussão nacional também o tornado que atingiu a região noroeste do estado, o município de Senador Salgado Filho, também Giruá, 7 de setembro. Aqui na nossa região, os transtornos também ali junto ao desvio da RS-348, entre o município de Dona Francisca e Agudo, que está bloqueado em razão do grande acúmulo de água sobre a estrada. Enfim, é a chuva que persistiu na madrugada, chuva forte também na nossa região. Então, se você tem algum relato da sua comunidade, quanto foi a precipitação, nosso WhatsApp está à disposição no 3261-1270. Destacando então a previsão do tempo com oferecimento da Seletro, as primeiras horas desta quarta-feira ainda são intensas de instabilidade no Rio Grande do Sul, com alto risco de temporais, de vento e também granizo, e alguns isoladamente fortes e até destrutivos em horas no final desta madrugada. O início do dia de hoje ainda pode ter chuva forte e intensa em parte do estado, e os efeitos de uma área de baixa pressão são constatados aí com a chuva que cai em todo o estado do Rio Grande do Sul. Com o afastamento do sistema para o mar, a instabilidade diminui ao longo do dia, e com isso, o tempo começa a melhorar no decorrer da manhã ainda desta quarta-feira na maioria das regiões, e teremos tempo aberto aí para as próximas horas, apesar de alguns pontos ainda terem chuva no dia de hoje. E a temperatura vai ser agradável, né? A temperatura neste momento em 15 graus aqui em Restinga Seca, com a possibilidade de na tarde de hoje ainda chegar aos 22, 23 graus a temperatura. Tempo estável ainda neste final da madrugada, amanhecer, mas segue o dia aí, promete o tempo parar com a chuva nesta manhã, e tão logo tivermos algumas aberturas do tempo. 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
6: Agora são 6h19, 6 horas e 19 minutos. Temperatura em Restinga Seca.
4: Tempo estável, a temperatura neste momento em 15 graus. São 6 horas e 19 minutos. É o programa Olho Vivo desta quarta-feira, também conosco no estúdio. Nosso diretor Wilson Carlos Cirolini também trazendo essas informações, Wilson. A noite de ontem, a madrugada também de muita chuva, raios, ventos fortes, inclusive na madrugada. Bom dia, Wilson.
7: Bom dia, Norton, Rafael, Luiz Fernando e aos ouvintes, né? Hoje retornei um pouco mais cedo, vamos ao Vale Evento logo mais, fazer a parte do Olho Vivo de lá hoje nesta quarta-feira. Então, cumprimentando e com chuva ou sem chuva, estamos aí indo, né? Podendo ir, vamos lá prestigiar este festival que esse ano ficou todo atrapalhado, mas que prejudica um pouco o público, né? E na presença, as noites que já tivemos, não foi aquele lotado de lugares. Quem teve lá foi o Rafael, né, Rafael?
4: Então, mas a diferença esse ano é que boa parte do asfalto já está concluída, né? Faltando cerca de 700 metros só para o asfalto, mas praticamente 90% da obra já concluída com asfalto, né? Sem o barro que tinha antigamente, né?
7: Então, a agilidade dessa gente para o asfalto, certamente no próximo ano estará completo já, né? Esses metros que faltam.
4: Isso até anteriormente, veículos de comunicação haviam divulgado que estava completo o asfalto, que esse ano pela primeira vez teríamos todo o acesso asfáltico, mas não, informação da semana passada e confirmada. Né? Ainda não está pronto o asfalto, cerca de 700 metros, ainda tem as pedras, não tem o barro, mas está empedrado, não tem o asfalto, mas quase todo o trajeto concluído o asfalto, que facilita o deslocamento, a
7: não
4: rapidez.
7: Não suja os pés, como diz o outro.
4: Isso,
7: né?
4: Os pneus aí mais garantidos, que não teremos barro, mas praticamente quase pronta a obra, a melhoria também para este ano do Festival Internacional de Inverno e Semana Cultural Italiana.
7: Já fica bem mais prático, é mínimo a parte que não tem, mas está aí com calçado, como diz outro, revestido, e vamos em frente então, Norton. Parabéns, Vale Evento, pela garra, pela vontade. 41ª edição, integração desde o início sempre lá. Todos os decorrer desses 41 anos sempre teve alguns anos consecutivos bons, sem chuva, sem muito frio, outros com frio, outros com chuva, outros com garoa. E vamos em frente, porque o tempo é assim, o inverno também, né?
4: Isso aí. Quando são 6 horas 22 minutos, 6h22, e aproveitando hoje também, viu, os aniversariantes, quem completa mais um ano de vida no dia de hoje, nos meus contatos não tem o aniversariante do dia de hoje, mas o parabéns especial é para Nova Palma. Hoje é aniversário de emancipação de Nova Palma, né? As atividades que já iniciaram a programação, e Nova Palma completando hoje os 66 anos de emancipação. Hoje então feriado municipal em Nova Palma, parabéns aí ao povo novapalmense completando mais um ano de emancipação.
7: Então, Nova Palma, 66 anos, né? Queremos cumprimentar, e a gente acompanhou quase todo esse crescimento de Nova Palma, a melhoria da cidade, o interior. Um abraço, cada administrador fazendo algo e crescendo a cidade, tudo mais. E sempre também ativa com o futebol. Agora deu uma paradinha, mas houve umas décadas aí que sempre Nova Palma sobressaía a quarta colônia em termos de futebol também.
4: Isso aí, parabéns, Nova Palma.

0: Parabéns, Nova Palma. Então, trecho do hino de Nova Palma. Hoje, Nova Palma completando 66 anos de emancipação, conhecida como a capital dos capitéis. Parabéns, Nova Palma. São 6 horas 24 minutos. É o programa Olho Vivo desta quarta-feira, hoje 29 do mês de julho. Temperatura em Restinga Seca em 15 graus. Um bom dia.
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9: Agora são 6 horas 29 minutos, 6h29. Você está com a Integração e Olho Vivo. E o relato, Norton e Wilson e ouvintes já recebendo por aqui também através do WhatsApp. A temperatura neste momento, Norton?
0: 15 graus a temperatura.
9: O bom dia que vem lá do Marion, lá do Barro Vermelho, informando aqui o acumulado de chuva. desde ontem, né, no caso, desde segunda-feira, ontem e até agora, 85 milímetros acumulado lá no Barro Vermelho. Informação que vem do Marion. Lá de Paraíso do Sul, Hélio Paulo Fem. Bom dia, Paulinho. Manda aqui o recado. Bom dia, amigos. Chuva das últimas 24 horas, 92 milímetros até às 6 horas da manhã. E o Ari Luca também deseja aqui um bom dia. Ele informa que já choveu 70 milímetros, e ainda nos traz aqui um resumo do que teremos hoje, quarta-feira. Tempo hoje, chuva. A chuva para logo, fica nublado e a chuva forte se desloca lá para o norte, né? Então, de hoje, quinta e sexta, sol e chuva, então, de 70 milímetros, é o recado do Ari Luca.
10: O norte do estado tem chovido muito mais que aqui. Essa região toda da no noroeste, o norte, aí essa a região de Passo Fundo, lá aí para toda essa parte do Alto Uruguai, deu muito mais água, também temporal lá em Ibiruá. Eu vi uma destruição total de uma granja lá, toda dos silos, tudo, sobrou só a casinha lá no lado. Então, em Capão da Calha, em Osório também deu uma destruição de muita coisa.
9: Essa já foi no caso de segunda para terça.
10: E lá em Biru...
9: essa outra, mais foi... outros municípios que o Norton citou há pouco, foi ontem que tivemos isso. Aí.
0: Senador Salgado Filho, Giruai, também 7 de setembro. Inclusive tem um vídeo aí que repercutiu a nível nacional e internacional, tornado escuro, o dia escuro, só o fundo mais claro, o tornado chegando e uma mulher rezando, pedindo a Deus aí para não causar prejuízo. Então foi uma imagem impactante e que circulou o Brasil e o mundo também, esse tornado ontem no Rio Grande do Sul.
10: Então... Tá bem, a nossa região ainda, por enquanto, não podemos se queixar. Tanto para cima como para baixo, como diz outro, choveu mais e tanto mais. Então vamos em frente. Agradecendo-os a vida, a Deus e aquilo que temos aí pela frente. Vamos tocando, né, rapaziada?
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0: 6 horas 32 minutos. 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
9: 6 horas 33 minutos, 6h33. Paulinho Salerno em deslocamento e na audiência conosco. Um abraço, Paulinho. Conosco sempre aos sábados aí no Conexão Agro. E a todos os demais que estão viajando e em sintonia aqui da Rádio Integração, bom dia a todos vocês, obrigado aí pela companhia. Lá de Formigueiro também participa e manda aqui o recado, soprando o vento com chuva fina na Pitangueira, 63 milímetros o acumulado aí das últimas horas, o Jair Machado informando aí o quanto choveu lá na Pitangueira. E tá mateando e ouvindo aqui a Integração.
10: Ô, seu Jair, soprando o vento... Nós vamos logo mais a Vale Vêneto para ver como é que está lá também. E fazendo parte a partir das 9 horas, o Olho Vivo de lá, Norton. Agora vamos atendo uma
0: isso, e hoje, ainda no programa, teremos logo mais a participação do prefeito de Restinga Seca, Norton Soares, participa do programa, destacando então o primeiro encontro anual de atualização do plano de contingência aqui em Restinga Seca, este evento que está agendado para amanhã. Quinta-feira, através da Defesa Civil Municipal, junto ao CTG Os Vaquianos, iniciando a 1 hora da tarde, e outros assuntos também que serão abordados. Então, logo mais, prefeito Norton Soares aqui no programa Olho Vivo. E também hoje no programa teremos as entrevistas, a repercussão ontem, a Rádio Integração presente em Dona Francisca, por ocasião do lançamento e inauguração do programa Prato Gaúcho em Dona Francisca, junto ali ao antigo Hospital Rainha dos Apóstolos, na Rua Duque de Caxias 636, teremos logo mais instantes aí as entrevistas realizadas ontem. E antes das entrevistas, então, destacando o esporte, hoje teremos o Campeonato Brasileiro, o Internacional entrando em campo às 7:30 da noite no Beira Rio contra o Flamengo, está na vice-colocação em segundo lugar no Campeonato Brasileiro. E é obrigado a ganhar, porque se não ganha hoje, dependendo dos outros resultados, já entra automaticamente na zona de rebaixamento. E após a crise instalada no Internacional, os advogados de defesa do Internacional, que apresentaram para tentar livrar o jogador que fez uma falta no jogador do Cruzeiro, foi recebeu o vermelho, foi suspenso aí do Campeonato Brasileiro até a recuperação do jogador do Cruzeiro lesionado. E nessa defesa, o advogado do Inter acabou usando um áudio, um suposto áudio do VAR, mas era ele retirou, em vez de tirar o áudio oficial do VAR, ele entrou num site de memes, pegou de um site de memes que foi criado uma brincadeira com áudio, imitando como se fosse o VAR. O advogado do Inter então se utilizou desse áudio para defender o jogador junto ao Tribunal Desportivo. Claro, né, os juízes lá viram que era um fake, que era mentira, automaticamente já puniram o jogador e ficou vergonhoso para o Inter aí. E também essa notícia, repercussão internacional, o advogado do Inter usando um áudio fake, uma mentira ali pegado da internet, dos grupos, de sites, e acabou punido o jogador. Foi destaque também ontem na parte esportiva. Então hoje, Flamengo e Internacional no Beira-Rio a partir das 7:30 da noite.
10: Muitos pensam que só eles são espertos, mas tem outros mais espertos, né? Isto mesmo.
9: 6 horas 36 minutos, 6:36.
0: A temperatura a gente segue em 15 graus e vamos então a Dona Francisca, Marcelo Rodrigues, também Leonardo Fontoura, né? Participando então... Leonardo Fontana, também participando ontem deste ato de lançamento do programa Prato Gaúcho em Dona Francisca, reportagem da Rádio Integração presente. Vamos ouvir.
11: Muito bem, ouvintes da Rádio Integração, estivemos presentes na manhã de terça-feira em Dona Francisca, onde foi inaugurado o Prato Gaúcho, cozinha comunitária aqui em Dona Francisca, e converso com o secretário de Assistência Social, o Gil Brás, sobre esse projeto, Gil. O que traz para o município de Dona Francisca? Bom dia.
12: Bom dia aos ouvintes da Rádio Integração. Uma satisfação estar falando com vocês. Agradecer a presença da imprensa aqui para cobrir esse evento. Agora é um momento de satisfação, nós como poder público aqui do município. A gente está com esse projeto que aderimos junto ao governo do estado, né? Na pessoa do prefeito Saul também. A gente tem só a agradecer. Onde a gente vai contemplar 100 pessoas no município que estão em situação de vulnerabilidade social, sem marmitas diárias, né? De segunda a sexta-feira. Então, como o secretário do Estado falou ali, o prefeito também, é bastante árduo o trabalho ali, é intenso nesse período que a gente esteve trabalhando em cima desse projeto. E agora é tentar colher os frutos mais bons possíveis até o final do projeto aí, que a princípio vai até o final do ano, né? E a gente vai conseguir atender essas pessoas que estão nessa situação mais precária aí do município. Tudo que a gente consiga ajudar, o pouquinho que a gente consiga ajudar como administração, a gente fica contente, fica feliz. Então é nada mais gratificante do que poder ver o sorriso também na cara dessas pessoas, no rosto das crianças também, né? Como eles ficam felizes. Hoje já começamos a distribuir essas marmitas aí e esperamos que esteja contento da grande maioria.
11: É mesmo, porque uma dignidade da pessoa ter o seu alimento ao meio-dia e à noite também, né, Gil?
12: É, com certeza, que nem diz o secretário, a gente atende essas pessoas e no final é só benefício. A gente tem menos gasto com saúde, com, né, as pessoas vão estar mais... a gente tem o acompanhamento da nutricionista aí diariamente para fazer todo o cardápio aí que vai ser servido. Então, eu acredito que é algo muito bom, muito importante para nosso município aqui do Dona Francisca.
11: Inicialmente são 100 marmitas, mas pode aumentar, né?
12: Isso, a gente estava conversando com o pessoal do estado agora, a gente pode, a margem ali pode ser aumentada de 10 a 15 pessoas ainda diariamente ali. Então, a nossa assistente social, Gisele, que está à frente desse trabalho aí, junto comigo aí, e então ela vai ver as famílias que estão precisando para atender mais pessoas aí.
11: Quantas pessoas estão trabalhando nesse projeto?
12: assistência social ali, a gente tem uma parceria muito forte com os demais secretarias também do município, obras, né, a Secretaria da Saúde que cedeu o prédio aqui para nós, né. Então a gente agradece todos que estão empenhados, principalmente o prefeito, a administração municipal aí. E aqui a gente está com 3 cozinheiras, mas já destinei também a mais um a serviços gerais que trabalha para nós na assistência social também para ajudar, que é início de programa, a gente está aprendendo, né? Então a gente está aí, mas está com uma equipe boa de 5 a 6 mulheres ali dentro ali, para até pegar tudo certinho, a quantia de comida que tem que ser feita, que não é pouco, né? Então, mas vamos ter fé em Deus aí que vai dar tudo certo.
11: E essas marmitas eles vêm retirar aqui?
12: Sim, isso aí é uma norma que a gente teve que estipular, que as pessoas têm que vir retirar, né? Para não dar comentários depois, fulano não levou, o ciclano não entregou. Então as pessoas da família que tem que vir retirar. Então pode ser, não precisa ser o que todos eles têm cadastro único, possuem Bolsa Família, né? Essas pessoas foram selecionadas, então algum integrante da família que fica responsável de retirar.
11: E é servido no que, Gil?
12: É viandas, né? São viandas ali, daí é dividido, a nutricionista faz o balanceamento ali, quanto que vai por... Tem famílias que tem 7, 8, né, na família, outros tem 5, então é tudo tabelado ali com a nutricionista ali.
11: E elas pegam aqui e levam pra cá, depois tem que trazer de volta a venda?
12: Isso, a gente já comprou, tipo, 2 por pessoa, então elas levam uma, no outro dia elas já vai, quando chegar aqui já vai estar servida a outra, é só troco, né?
11: Tá certo, parabéns pelo trabalho, sucesso pra você, certamente, como falava aí, vocês vão servir de referenciamento também aqui na nossa região, pelo trabalho que estão fazendo e por ter colocado esse projeto aqui no município de Dona Francisca.
12: Obrigado mais uma vez à Rádio Integração por estar presente aqui e a gente agradece e esperamos no final dar tudo certo. Já deu.
11: Tá certo. Obrigado, parabéns aí ao secretário de Assistência Social, o Gil Brás. Entrevistou ele então aqui nessa manhã aqui em Dona Francisca. Também nessa oportunidade conversamos com Vanusa da Rosa, ela que é do Departamento Alimentar, né, do Governo do Estado, participando nesse lançamento do Prato Gaúcho no município de Dona Francisca. Fala um pouquinho desse projeto para nós, Vanusa. Bom dia.
13: Bom dia a todos. É muito emocionante para nós, o Governo do Estado, tá implantando o Prato Gaúcho, né, que é uma política pública de segurança alimentar, que está sendo fortalecida aqui no território, né, no município de Dona Francisca. São 40 municípios que aderiram aos convênios desse Prato Gaúcho, onde nós vamos ofertar 100 refeições dias, no mínimo, 500 refeições na semana, 2 mil no mês, podendo chegar a 12 mil refeições em 6 meses. Claro que é um convênio de 12 meses, mas o momento que o município adere a esse convênio, implanta a cozinha, ele fica no município como um equipamento público de segurança alimentar para poder atender as pessoas em vulnerabilidade social e insegurança alimentar no território. Então é sobre garantir, né, o direito humano à alimentação adequada.
11: Além de Dona Francisca, tem um outro município aqui na Quarta Colônia?
13: Tem, a gente tem assim Santa Maria, né, que aderiu ao programa e ainda não inaugurou, mas está com previsão até o final do mês, e são 40 municípios que estão no territórios onde as enchentes em 2024 comprometeram os municípios de uma certa forma. Então esse foi um dos critérios fundamentais, né? É ter esse equipamento público para poder garantir o acesso à alimentação, principalmente nesse período de calamidade.
11: Como é que você viu o empenho do pessoal da Dona Francisca?
13: Bom, desde o início o prefeito ele nos recebeu e se colocou à disposição.

0: 6h43, 6h43, reportagem Marcelo Rodrigues, realizada ontem lá em Dona Francisca. Ainda teremos outros entrevistados, entre eles o Gustavo Segaminazzi, que é o atual secretário de Desenvolvimento Social do Estado do Rio Grande do Sul, e o prefeito Saúdo Alforno Rec, entrevistados aí pelo Marcelo Rodrigues ainda hoje. 6h44, faltando 16 minutos para 7 horas da manhã.
1: Tempo instável lá fora, não chove neste momento aqui em Restinga Seca, mas uma garoa bem fininha, né? Instabilidade, o vento soprando um pouco mais forte, a temperatura neste momento em 15 graus.
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1: Quando são 6 horas, 48 minutos, 6h49 agora, 11 faltando para as 7 horas da manhã.
2: Seguimos com a temperatura, 15 graus a temperatura e tempo instável lá fora. É o programa Olho Vivo desta quarta-feira, desejando um bom dia a você ouvinte. 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
1: E um bom dia também à equipe lá da Capela São Paulo, que tem festa neste final de semana, a partir de amanhã. O Trido, a programação que será desenvolvida lá na Capela São Paulo, bairro São Luís, e a programação festiva para domingo. Domingo, então, dia 2, então, de agosto, que teremos aí a programação festiva às 10 horas da manhã, a missa festiva e depois toda a sequência das atividades que serão realizadas. Ainda amanhã teremos mais informações e a participação dos integrantes lá na comunidade de São Paulo, aqui no Olho Vivo, aqui na Rádio Integração. E o bom dia, Norton, também aqui aos aniversariantes de hoje. Felicidades aqui aos que celebram o seu dia. Cumprimentamos através aqui da lista do Olho Vivo, a agenda dos aniversariantes, o Mário Fontoura, o Maroca, aniversariante de hoje. Felicidades também para o Márcio Sereta. Um abraço lá para o amigo Márcio Sereta, lá em Agudo, com suas atividades profissionais. Um bom dia a ele e todos os seus familiares aí, sua esposa, enfim, a família toda. Um abraço, Márcio, obrigado aí pela sintonia. Felicidades também lá em Formigueiro, Dona Iracema Ferreira Machado. Dona Iracema aí também celebra o seu dia. Um bom dia também a Dalva Moraes, o Marcelo Rossarola, também o Rafael Fávero e todos os demais aniversariantes de hoje. O abraço aqui da Rádio Integração. 6h52, temperatura em Restinga Seca.
2: 15 graus a temperatura e os parabéns também Nova Palma. Hoje completando 66 anos de emancipação, feriado municipal. Parabéns Nova Palma, também completando mais um ano de vida, 66 anos de emancipação. Parabéns Nova Palmenses.
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2: 6 horas 53 minutos, 15 graus a temperatura. 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
1: 6:54, 6:54, logo sequência aí da participação, a reportagem através do Marcelo Rodrigues, realizada ontem lá em Dona Francisca, e o Olho Vivo que chega no seu rádio com a parceria de Bolzan. 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
2: Faltando 5 minutos para as 7 horas da manhã, 15 graus a temperatura, seguimos com a reportagem, lançamento e inauguração ontem, Dona Francisca, programa Prato Gaúcho, Marcelo Rodrigues.
4: O Gustavo Segabinazzi, ele que é da Secretaria de Desenvolvimento Social. Gustavo, a gente sentiu a sua emoção, né? Principalmente quando o Saul estava falando que você é de sua família, de Dona Francisca, você conhece o pessoal daqui. E importante, certamente, para você também colocar esse prato gaúcho no município de Dona Francisca, né? Bom dia.
5: Bom dia, Marcelo. Bom dia, ouvintes aí da Rádio Integração, importante meio de comunicação da região, do estado. Realmente, o Saul pegou num ponto fraco aqui, né? Eu tenho a minha mãe com origens em Dona Francisca e, consequentemente, a minha infância toda aqui, né? Os finais de semana, eu sou nascido e criado em Santa Maria, mas todo final de semana sempre foi em Dona Francisca aqui brincando e tem muitos amigos aqui e ainda costumo passar finais de semana trazendo meus filhos para cá. E num momento como esse, onde a gente consegue fazer a implantação, a inauguração, a implantação de um serviço, de uma política importante que é a política de segurança alimentar, uma política que visa combater a fome, combater a insegurança alimentar da população gaúcha, e a gente consegue fazer isso num município onde a gente tem essas heranças familiares, mas as heranças, as memórias afetivas, obviamente que a gente se emociona e vê a força que a gente consegue ter quando a gente une esforços, né? A gente vê município, estado, servidores trabalhando junto em prol de uma causa que é legítima, né? E que deve merecer toda a atenção do poder público, da sociedade civil organizada, como essa questão da segurança alimentar. Então a gente se emociona, mas na verdade a gente realmente comemora, né? A implantação de um programa que tem um convênio que o município celebra com o estado, mais de 200 mil reais, né, para aquisição de equipamentos e custeio, para que o município possa, ao longo de 12 meses, fornecer mais 100 refeições diárias para as pessoas que se encontram em situação de insegurança alimentar no município de Dona Francisca. Dona Francisca, o estado e a sociedade civil aqui do município estão de parabéns.
4: Gustavo, inicialmente é por 6 meses, mas pode haver ampliar esse prazo?
5: O convênio ele tem o prazo de até 12 meses, né, mas o período de custeio é de 6 meses. Né? Obviamente um convênio ele tem um prazo para começar e um prazo para terminar. Né? Ao longo desse período nós teremos as eleições, né? Nós teremos enfim, um novo governo. Uhum. Aí isso, né, em função do prazo do convênio, isso já depende de decisões de governos futuros, né, que nós esperamos, independente do resultado das eleições, que o novo governo também continue olhando para esse problema que é a insegurança alimentar.
4: E que bom que Dona Francisca pode vir agora pelo pessoal que está chegando aí, né? Hoje, iniciando o trabalho, iniciando essas entregas já, né, Gustavo?
5: Ah, é isso, né? Governo, política pública, ela tem que chegar nas pessoas, ela tem que fazer sentido para as pessoas e minimizar ou resolver problemas públicos sentidos pelas pessoas. Né? E quando a gente vê as pessoas aqui buscando seu alimento ou qualquer outro lugar, é isso que faz sentido para toda a nossa construção. As políticas públicas, muitas vezes, no tempo maioritário que a gente se debruça na construção de políticas, é uma coisa fria, é a burocracia, é o orçamento, é compra, é licitação. Né? E quando a gente vê toda aquela construção que é de bastidor, que é de escritório, se efetivando na vida das pessoas e fazendo sentido, é a realização do que é a concepção mais pura de políticas públicas que visa, né, combater e minimizar problemas públicos.
4: Tá certo. Parabéns pelo trabalho, parabéns por Dona Francisca, né, estar incluído nesse projeto. Certamente o Saúl, com toda a sua equipe, vai dar do bom e do melhor, né, para que esse projeto prossiga.
5: É isso aí. A gente vai estar também, obviamente, acompanhando essa execução, fiscalizando o serviço e torcendo para que tudo dê certo e saia da melhor forma.
4: Tá certo. Obrigado ao Gustavo Segabinaz, ele que é secretário do Desenvolvimento Social do Estado, presente aqui no município de Dona Francisca. Também nessa oportunidade conversamos agora com o prefeito Saúl Alforno Rex. Saúl, importante projeto, né? Começando hoje no município de Dona Francisca, está aí o Gustavo também, né? Toda a secretaria presente, e falar da importância, né? De vocês estar dando esse ponto inicial, como ele falou, vocês vão servir de referência para outros municípios também, né? Bom dia.
6: Bom dia, Marcelo, bom dia, vice da Rádio Integração. Realmente para nós é hoje um dia especial. Na verdade, esse programa é pioneiro, né? No Rio Grande, especialmente, né? Financiado pelo governo gaúcho, né? E pela Assistência Social, Secretaria de Assistência Social, né? Comandada lá antes pelo deputado Beto, hoje pelo Gustavo, que é o franciscano Gustavo, eu falo sempre para ele, né? O avô dele morava aqui, a mãe dele é daqui também, a tia dele, a família dele toda. E ele tem, como ele falou, se emocionou até quando a gente falou, né, de Dona Francisca. Normal isso, na verdade, né, porque ele tem um carinho muito grande pela nossa cidade, ele e a família toda dele, né, os tios, os primos, os parentes dele, todos, especialmente no aniversário do município, estão todos aqui em Dona Francisca, sempre. Né, e o Gustavo hoje está aqui junto com a equipe, entregando mais esse programa importantíssimo para nós, né. Pode ver que as pessoas que estão chegando são pessoas de uma camada social mais carente, né? Todos eles da assistência social. Né? São 100 almoços marmita por dia, né? Pelo período agora de 6 meses. Me perguntaram se a gente poderia continuar com o programa. Vamos avaliar isso. Né? Daqui a pouco vamos ter que ver, né? Se vamos continuar com o programa ou não. Até o Gustavo falou que, de repente, seria até um compromisso do deputado também, né? Poder, daqui a pouco, mudar o programa e ampliar o programa. Esperamos que isso aconteça. Na verdade, né? Ele falou que foram mais de 30 municípios gaúchos, 30 municípios que estão sendo beneficiados com esse programa. É pioneiro para nós aqui em Dona Francisca e na nossa região, né? A gente fica feliz com isso, né? Poder ver que as pessoas com mais necessidade muitas vezes têm a família em casa, a gente sabe que conhece todo mundo, daqui a pouco tu não tem um alimento digno para oferecer para tua família, para o teu filho, para o teu neto, né? Muitas pessoas doentes, acamadas, né? Que a gente sabe que tem, eu vejo pessoas que estão chegando aqui, eu conheço todos, eu sei que nessa família tem gente com problema, né? E sofrem com esses problemas diuturnamente, né? Porque hoje aqui nós temos o nosso nutricionista que está nos ajudando e acompanhando. Né? Na verdade, é um feijão com arroz. Não tem nada de muito especial. Né? Feijão com arroz, massa, lasanha, carne, salada, enfim. É um almoço digno, na verdade. Né? Então, isso melhora, né? Até a questão da saúde, a questão da alimentação, né? Tudo isso impacta, né? nas famílias. São 5 refeições por semana, segunda, terça, quarta, quinta e sexta, pelo período de 6 meses, por enquanto, né? Vamos ver o que pode acontecer com o futuro disso. Então, eu fico muito feliz com isso. Agradecer à Secretaria de Assistência Social do Estado, em nome do secretário Gustavo hoje, o nosso deputado estadual, Beto Fantinel, né, que foi um idealizador desse programa, né, aqui no Rio Grande do Sul, junto com o governador Eduardo Leite, vice-governador Gabriel. A gente esteve lá no Palácio do Piratini, no lançamento desse programa, né, a gente ouviu, né, o que as pessoas falaram do programa, como é que ia ser, e a gente está seguindo rigorosamente a risca o que o Estado está oferecendo para a gente, né, nesse programa. A gente fica feliz com isso. Muito obrigado.
4: Essas famílias, só para o pessoal entender, o único trabalho que elas vão ter é vir até aqui, retirar sua marmita e no outro dia trazer a que ele levou e pegar outra novamente, né?
6: Exatamente. Cada pessoa, na verdade, né, vai ter duas, são 3 marmitas no joguinho, né? Eles vão ter 2 jogos. Eles vêm, eles levam, já vai estar pronto quando eles chegam, né? Eles levam a marmita com alimentação, deixam a que levou no dia anterior, daí no outro dia eles vêm, pega, vai embora, é dois jogos de marmita por pessoa. Até por quê? Porque o pessoal daqui vai ter que trabalhar no sentido de que quando eles chegam, as marmitas já estejam prontas, né? Porque senão vai demorar muito tempo até que vão servir cada um, né? Então, claro que no primeiro dia, óbvio, né, nós falamos isso, até que a gente ajusta bem o programa aqui com as nossas cozinheiras, com as pessoas que passaram um processo seletivo para poder estar aqui hoje, né, com o apoio de pessoas que também não são do processo seletivo, mas que são funcionários da prefeitura, né, que estão ajudando, né, no primeiro momento, até que a coisa se organize de uma forma certinha.
4: Parabéns, Saúl, parabéns por estar junto nesse projeto aí, parabéns, Dona Francisca, e a gente sempre coloca a Rádio Integração à disposição para levar o que Dona Francisca vem fazendo no seu município.
6: Tá bom, muito obrigado, um abraço, obrigado pela disponibilidade sempre da Rádio Integração em todos os nossos eventos e divulgando as ações do nosso município.
4: Tá certo, prefeito Saúl do Alforno Rec também falando, então, nesse dia que a Rádio Integração esteve presente aqui em Dona Francisca, no lançamento do Prato Gaúcho, esse projeto no município aqui de Dona Francisca.
1: Valeu, Marcelo Rodrigues, o Leonardo Fontana, que estiveram ontem lá em Dona Francisca, ontem pela manhã, acompanhando este ato. São 7:06, 7:06, temperatura em Restinga Seca.
2: Temperatura, seguimos com 15 graus, não chove neste momento em Restinga Seca, mas o tempo instável ainda, e as participações pelo WhatsApp, 3261-1270. A participação entrando em contato aqui com a rádio, o parente, né, o Jurandir Guedes, na comunidade de Pedregulho. Bom dia, Jurandir. Informando que o acumulado lá em Pedregulho, interior de Restinga Seca, 280 milímetros. E também a participação esteve aqui na rádio o amigo Danilo Rocha, os vizinho aqui da rádio, informando que de ontem até agora, 93 milímetros a precipitação e o total das chuvas dos últimos dias acumulando aí 255 milímetros. Então registro, você participa também pelo nosso WhatsApp 3261-1270.
1: Agora 7:07, logo mais teremos a previsão do tempo e ainda hoje Norton, logo também aqui no programa.
2: A participação do prefeito de Restinga Seca, Norton Soares, participa do programa de hoje, informando e trazendo informações sobre a situação da chuva também aqui em Restinga Seca e, claro, destacando o primeiro encontro anual de atualização do plano de contingência de Restinga Seca, evento também realizado por meio da Defesa Civil aqui do município. Em instantes.
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2: 7h08. 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Quem traz as informações, Luiz Fernando Nartigal, meteorologista da Metsul. Bom dia, Luiz Fernando.
7: Muito bom dia a todos. O sistema frontal que trouxe chuva forte, temporais, até provocou um tornado ontem no Noroeste Gaúcho. Esse sistema frontal associado a uma área de baixa pressão já adquiriu característica de frente fria, mas vai abandonar o estado. O tempo vai melhorar hoje no decorrer do dia. A instabilidade mais expressiva já está nas áreas mais ao norte do estado, próximo a Santa Catarina, saindo já do estado. Então, o dia ainda começa com muitas nuvens, né? Ainda vamos ter aí chuva em alguns pontos, né? Mas a tendência é o tempo melhorar. Já agora em parte da manhã, já vamos ter aí, ainda deve ter chuva em alguns pontos do litoral, na serra e junto à divisa com Santa Catarina, até pode ter chuva forte ainda, né, em pontos do leste e do norte, mas o ar mais seco, que vai tomar conta do estado já nas próximas horas, vai fazer com que o tempo melhore no decorrer do dia e o sol vai aparecer com nuvens na maior parte do estado, sobretudo durante a tarde, apesar que vários pontos das metades oeste e sul e aqui na faixa central do estado, o sol já pode aparecer com nuvens agora de manhã. É o caso aqui da Grande Porto Alegre, que está na faixa central do estado, né, na área que separa a umidade maior que tem no norte, já do tempo melhorando no oeste e no sul. Então, por aqui, acredito que já tenhamos aberturas agora no decorrer da manhã. Então, ainda tem muitas nuvens por aqui, ainda pode ter alguma precipitação em alguns pontos, mas a tendência é já o tempo começar a melhorar no decorrer da manhã de hoje, né? Claro que vai melhorar, vai firmar durante o período da tarde, mas já muitas áreas já terão tempo melhorando agora na parte da manhã, então essa é uma boa notícia. Agora, em função dos volumes elevados de chuva de ontem e dessa madrugada, isso já nos permite informar, né, que haverá repique aí de cheia do Jacuí, né, que deságua no Guaíba, que portanto vai elevar o nível na capital. E tem risco de novas cheias, né, em rios dos vales, né, nos casos das bacias do Taquari e do Caí. E os Sinos, que estava com inundação ali em São Leopoldo, está muito alto, né, os Sinos, ele também deve subir ainda mais. Então, o cenário que preocupa agora, Rogério, já não são mais as chuvas, agora é o nível dos rios que traz preocupação. A quinta e a sexta serão dias de tempo bom, não é? Na maior parte do estado, deve voltar a ter instabilidade no final da sexta-feira nas áreas de fronteira com o Uruguai. E depois, no final de semana, que no sábado aparece a passagem de uma frente fria por sobre o estado, portanto a instabilidade deve retornar depois no final de semana, especialmente no sábado.
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0: Programa Olho Vivo pela Rádio Integração, são 7 horas 15 minutos, temperatura em Restinga Seca em 15 graus.
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0: São 7h21, 15 graus a temperatura. É o programa Olho Vivo desta quarta-feira, hoje 29 do mês de julho. Parabéns Nova Palma, feriado municipal, aniversário de 66 anos de emancipação. Em instantes teremos entrevista com o prefeito de Restinga Seca, Norton Soares. Também a participação do soldado Luciano Machado, da Defesa Civil aqui do município de Restinga Seca, destacando aí o primeiro encontro anual de atualização do plano de contingência aqui em Restinga Seca. Mas agora vamos fazer uma pausa para construir o seu futuro. 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
4: A hora certa, 7 horas 29 minutos, seguimos com 15 graus a temperatura. Os que interagem conosco pelo nosso WhatsApp é o 3261-1270, 3261-1270, o WhatsApp aqui da Rádio Integração. Mandar um bom dia aí ao Heraldo Reben, lá nas Tunas. Bom dia, Heraldo, obrigado aí pela fiel companhia aí todas as manhãs. Informando, né, de ontem para hoje, aí a precipitação nas Tunas, 88 milímetros. Também demais participações, amiga Vale Frase, lá no município de Agudo, na Várzea do Agudo, dando bom dia aos ouvintes aqui da Rádio Integração, informando aí a precipitação nesta localidade em Agudo, 72 milímetros a precipitação. Também demais participações, aqueles que mandam bom dia aos ouvintes, o Vicente Guerra também, desejando um bom dia aos ouvintes aqui da Rádio Integração. 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E anunciávamos anteriormente a presença do prefeito Norton Soares, prefeito aqui em Restinga Seca. Tivemos um problema e o prefeito não pode estar presente, então, neste momento aqui junto ao estúdio trazer as informações, mas conosco aí também vai trazer informações nesta manhã de quarta-feira, o soldado Luciano Machado, ele que desde o início deste mês, então, estando à frente, Luciano, da Defesa Civil aqui do município de Restinga Seca. Inclusive, amanhã estaremos destacando aí a atividade que acontece amanhã, que é o primeiro encontro anual de atualização do plano de contingência municipal aqui em Restinga Seca. Mas antes de a gente trazer essa informação aqui aos ouvintes, gostaria que trouxesse também o bom dia aos nossos ouvintes e falar um pouco do trabalho que tu está realizando. Inclusive, esta madrugada tu esteve acompanhando, esteve em plantão aí, atendendo a comunidade restinguense. Seu bom dia aqui aos ouvintes da Rádio Integração.
5: Bom dia, Norton. Bom dia a todos os ouvintes da rádio. Exatamente, Norton. A gente ficou em plantão permanente aí, né, durante toda a madrugada, fazendo monitoramentos, indo em áreas de que são críticas, né, que podem vir a ter algum problema. Um contato também com o pessoal ribeirinho, pessoal da Vila do Jacuí, pessoal das Tunas, pessoal da Colônia Borges lá também. Então, tivemos em contato com todas essas áreas mais delicadas do nosso município, né, para a gente ter uma ideia do que está acontecendo com eles e também visitando essas áreas mais críticas.
4: Sim. E amanhã, Luciano, então, trazendo essa informação aí que a gente já está divulgando desde o início da semana, que teremos o evento, então, amanhã no CTG Os Vaquianos, aqui em Restinga Seca, iniciando a 1h, o primeiro encontro anual de atualização do plano de contingência aqui em Restinga Seca. Tu já vem trabalhando, né? Para quem não te conhece, tu é soldado dos bombeiros, né? Saiu recentemente aí do Corpo de Bombeiros Militar, atuava junto ao 4º Pelotão de Bombeiro aqui em Restinga Seca. Como é que foi os preparativos para chegar no evento amanhã e, claro, né, já convidando a comunidade a estar presente?
5: Exatamente. Pela realidade que nós tínhamos no nosso município de plano de contingência, né? A gente nunca teve um encontro assim com toda a comunidade para alinhar esse plano de contingência. Então, foi uma ideia que eu dei para o prefeito, ele gostou, achou bacana, né, para a gente fazer, de ter um encontro, tanto que vai ser o primeiro, para juntar toda a comunidade e os órgãos de resposta, né, para a gente alinhar pensamentos em prol de uma situação de desastre ou qualquer coisa assim.
4: Toda a comunidade, as entidades, então, convidadas a participar, Luciano, é o momento aí para debater. Não sei se tem uma programação específica, como vai funcionar a dinâmica, mas é o momento que vocês, Defesa Civil, a Prefeitura, os demais órgãos, ouvirem a comunidade, buscarem sugestões e poder melhorar cada vez mais esse plano, né?
5: Isso. A programação começa a partir das 13 horas, no CTG Os Vaquianos, na quinta-feira, né, amanhã. Vai ter a presença do Major Lacerda, que virá com a sua equipe também fazer uma participação e ajudar a gente a melhorar esse plano de contingência que eu atualizei. Teremos ali um coffee break e depois seguiremos as palestras até umas 5 horas no máximo ali. Não queremos nos estender muito por causa do horário do pessoal também.
4: O Major Lacerda, que é o responde pelo Regional da Defesa Civil, né?
5: Isso.
4: Luciano, o que é a expectativa em poder melhorar, alinhar? A gente sabe aí que o município de Restinga, assim como toda a área de abrangência de vocês, é muito grande o município. A gente tem ali Jacuí, que é bem distante, o Recanto Maestro, por si só, também já tem uma distância considerável aí. Vocês têm abrangência também do Rio Vacacaimirim, do Vacacaí ali nas Tunas, do Jacuí, enfim. Como é que é o trabalho e poder vocês desenvolverem uma ação que possa... Não digo solucionar, mas amenizar, porque sempre quando vem uma chuva mais forte, um vento, traz algum transtorno, independente se atua ou não, sempre vai trazer algum transtorno, queda de árvore, a parte da energia elétrica, sem internet, alguma casa. Como é que é o trabalho da Defesa Civil, você estando à frente, inclusive na última semana que teve destelhamento ali no Recanto Maestro, em São José, como é que é a atuação de vocês a partir de agora, tendo uma pessoa específica, no seu caso aí, como soldado, em poder atuar frente à comunidade? Como é que é o trabalho de vocês?
5: Bom, funciona da seguinte maneira, Norton. Nós recebemos os chamados, né? E é importante também salientar que ainda como emergência, como primeiro número, continua se mantendo o 193, porque a nossa Defesa Civil ainda ela é carente de uma equipe especializada para atender em resgate em situações de alto risco, e o Corpo de Bombeiros é disposto a isso, né? Ele é treinado para isso. Então ainda se mantém o 193 como o telefone principal para emergência, né? Nós viemos trabalhando para atender num segundo momento ali, numa prestação de uma ajuda, colocação de uma telha, disponibilização de uma telha, uma lona, uma medida preventiva, ou se a pessoa não puder mais ficar na sua residência, se ela não oferecer, a residência não oferecer a segurança necessária, a retirada dessa pessoa e destinação a um abrigo, né, a montagem desse abrigo. Então a Defesa Civil ela trabalha nesse sentido, né, de dar o amparo à população para que ela não sofra tanto com aquele dano daquele desastre.
4: E falando nessa questão, né, agora especificamente você até então era o secretário que respondia pela pasta das obras, que estava à frente da Defesa Civil, agora você, sendo responsável específico da Defesa Civil, está buscando projetos e ações para melhorar e incrementar ainda mais o órgão aqui no município, já anunciado no primeiro semestre ainda, quem sabe nos próximos dias, passado também o período eleitoral, a vinda de equipamentos, também viaturas, para melhorar ainda mais o trabalho de vocês.
5: Exatamente, nós temos para receber aí uma caminhoneta, uma estrada, uma Fiat Estrada, um gerador, 4 rádios e lanterna, se eu não me engano.
4: E você atuando junto ao parque de máquinas aqui do município.
5: Exatamente, nós vamos ficar ali na Secretaria de Obras, ali onde é hoje, no parque de máquinas. E a princípio, por enquanto, estamos junto com o pessoal das obras, né? Ali, trabalhando junto. Mas o pessoal das obras vai ir para a parte nova ali que está sendo construída para eles. E nós vamos ficar com um escritório só para a Defesa Civil ali daí.
4: Luciano, já conhece bem então pelo trabalho, 8 anos aqui em Restinga Seca, né? Conhece bem cidade interior, as comunidades, também fará visitas ou já está fazendo visitas para conhecer também a realidade do interior do município. Recentemente também a gente acompanhava o teu trabalho vistoriando aqui o acesso da cidade junto à ponte aqui na várzea do Vacacaimirim, as condições da ponte, a condição das estradas, porque a gente sabe aí, por mais que esteja perfeita as estradas, em qualquer município que o trabalho da Secretaria de Obras seja realizado para manter as estradas, é muita chuva em pouco tempo, acaba alagando, prejudicando alguma cabeceira de ponte. Tu faz esse trabalho de prevenção, principalmente, poder atuar antes de acontecer algum sinistro e visitando também as comunidades do interior.
5: Isso, a gente trabalha preventivamente, né? Realizando vistorias, monitorando áreas de risco, mapeando situações que possam vir a acontecer, né? Para a gente poder estar preparado para agir.
4: Pessoal que entrar em contato, tem alguma dúvida? Claro, urgência, emergência, 193 dos bombeiros, mas quer tirar alguma dúvida com a Defesa Civil, alguma sugestão? Claro, o convite é para amanhã estar presente lá. Mas se tem alguma dúvida, o pessoal que não pode vir para a cidade, qual é o telefone de contato para alguma dúvida, algum questionamento também por parte da população? Vocês têm um telefone, um número de contato direto da Defesa Civil?
5: Sim, nós temos o telefone para acionamento da Defesa Civil, né? Que é o 559-9191-5108. Esse é o telefone que é para qualquer assunto envolvendo a Defesa Civil, pode ou acionar pelo WhatsApp ou ligar para esse número que vai ser atendido.
4: Repete o número?
5: 559-9191-5108.
4: Perfeito. Luciano, reforça para a gente então amanhã o evento, o nome do evento, onde será realizado, o horário, quem pode participar, né? E o que será debatido para poder frisar, convidar a comunidade de Restinga Seca, porque não basta muitas vezes criticar, né? Tu tá em casa só criticar o poder público, a Defesa Civil, e isso eu falo não específico só em Restinga Seca, mas toda a nossa região, né? Que lembrem criticar o momento que está ruim, que deu alagamento, algum problema, mas na hora de ajudar, dar o seu palpite aí, o pessoal não aparece, não dá sugestão, mas vai para as redes sociais aí da sugestão. Então o momento é amanhã, principalmente falando em tragédia climática, tivemos esse efeito aí de 2024, e eu gostaria até que falasse que você atuou bastante também como bombeiro, atuou em 2024, não só aqui em Restinga Seca, nos demais episódios, mas também nos demais municípios do estado. Fala um pouquinho do teu trabalho e atuação nesse momento crítico e reforçar também o convite para amanhã.
5: Bom, amanhã então temos o evento, o primeiro encontro, né? Primeiro encontro de atualização do plano de contingência municipal. Convido a toda a comunidade, a importância da presença da comunidade, porque é quem realmente precisa do plano de contingência ativo, né? Então, eu peço que a comunidade disponha desse tempinho, que eu sei que é ruim, no meio da semana, de tarde, né? Muita gente trabalha, mas quem tiver um tempinho para ir lá no evento, conhecer como é que funciona o plano de contingência, como é que ele é acionado, o que acontece quando ele é acionado, onde é que vai ser feito o posto de comando. São coisas importantes para a comunidade saber, né? Para eles poderem ter essa noção e ficarem tranquilos quando acontece uma situação de desastre, uma situação de risco para eles, né? Eu acho que essa é a maior importância do plano de contingência, é tranquilizar a população de que vai ser tomado medidas, né? Para aquilo ser, no máximo, assim, um processo que eles estão passando, não seja uma coisa que vá ferir muito a rotina deles, né?
4: Até porque quando acontece um desastre aí, sabe o que eu faço, como, a quem eu vou recorrer?
5: Exatamente, né? Exatamente.
4: E atuou bastante também na enchente, também aqui na região e fora aqui da região também.
5: Ah, sim, eu atuei em Mussum, Roca Salles, Lajeado, Encantado, atuei em todos esses municípios aí com situação de emergência, né? Pelo Corpo de Bombeiros. Atuei nas enchentes de 2023, 24 e 25, né? Então, ganhei bastante experiência. Na de 2024, inclusive, fiquei responsável pelo município de Mussum, que foi o mais atingido, né? Lá foi bem, bem complicado a situação lá, mas a gente conseguiu ajudar a população no máximo lá.
4: Tá certo. Obrigado, Luciano, pela parceria aí. Qualquer coisa também, a Rádio Integração à disposição. Em momentos que precise, assim como foi a enchente, né, em poder orientar a comunidade, a Rádio Integração também aqui à disposição para informar. Obrigado aí pela participação e amanhã também estaremos presentes no evento.
5: Obrigado, Norton. Obrigado à rádio por disponibilizar o tempo, né? Muito obrigado.
4: Tá certo. Este Luciano Machado, soldado Luciano Machado, ele que está à frente da Defesa Civil aqui do município de Restinga Seca, destacando então todos os convidados Amanhã, quinta-feira, a partir da 1 hora da tarde, no CTG Os Vaquianos, aqui em Restinga Seca, é o primeiro encontro anual de atualização do plano de contingência aqui do município de Restinga Seca. 7h42, 7h42, nosso WhatsApp é à disposição no 3261-1270, 3261-1270.

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2: Programa Olho Vivo, 7 horas 45 minutos, 7h45, agora os comunicados e avisos aqui no programa Olho Vivo. Convite para jantar fandango. CTG Aliança Gaúcha, da localidade de Jacuí, interior de Restinga Seca, convida para o jantar fandango no dia 8 de agosto, em comemoração ao Dia dos Pais. Cardápio, churrasco, galeto, arroz, maionese, macarrão, cuca e saladas. Também haverá apresentação dos novos peões e prendas do CTG, com troca de faixas e após, fandango com Silas Franco e grupo Alma Pampa. Os valores, jantar e baile é R$ 50,00, sócios em dia R$ 40,00, somente o baile R$ 30,00, crianças de 7 a 12 anos R$ 25,00, mesas a R$ 20,00, traje social ou pilcha. Informações no telefone, código de área 48 99132-0187. A comunidade da Capela São Paulo, em Restinga Seca, convida para a festa em honra ao padroeiro, iniciando amanhã, dia 30 de julho, até o domingo, dia 2 de agosto. Programação, amanhã, quinta-feira, 7 horas da noite, Terço das Rosas na Capela São Paulo, sexta-feira, dia 31, 7 horas da noite, missa na Capela São Paulo, sábado, dia 1º, 7 horas da noite, missa na Igreja Matriz Sagrado Coração de Jesus, e no domingo, dia 2, 10 horas da manhã, missa festiva na Capela São Paulo, meio-dia almoço para adultos R$ 50,00 e crianças de 5 a 10 anos pagam R$ 25,00. E à tarde, sorteio da ação entre amigos e apresentação do grupo de dança Felicidade. Um convite, Moinho Descascador Medeiros, de Hélio e Marli Medeiros da Silva e Madeireira Boa Vista, de Ivo Medeiros da Silva e Filhos. O grupo de danças folclóricas alemãs Jugendfreud convida para o jantar baile da Cuca e da Linguiça neste sábado, dia 1º de agosto, no Salão da Comunidade Evangélica Luterana, aqui em Restinga Seca. Animação musical com som livre. Ingressos antecipados a R$ 50,00 e na hora R$ 55,00. Nos dias 30 e 31, na quinta e sexta-feira, haverá venda de linguiça e de pães de mandioca, milho e amendoim. Também cucas de farofa e recheada.

0: encomendas pelo telefone 99688-4405 ou com os integrantes do grupo. Prestigie o jantar baile da Cook da Linguiça, grupo de danças folclóricas alemãs, Jugendfreund, aqui em Restinga Seca. É neste sábado, dia 1º de agosto, no Salão da Comunidade Evangélica Luterana, em Restinga Seca. Esse foi o Espaço dos Avisos. 7 horas 48 minutos, com oferecimento da MM Farmácia. Vamos às informações do Hospital de Caridade São Francisco, aqui em Restinga Seca. Conosco, Janaína. Bom dia, Janaína.
1: Bom dia, tudo bem?
0: Tudo ótimo. O que traz de informações desta quarta-feira?
1: Baixaram 3, ocorreram 2 altas, permanecem internados 8. Informamos que nas últimas 24 horas ocorreram 71 consultas médicas, incluindo as especialidades. Lembrando também que o hospital oferta exames de raio-x de segunda a sexta-feira, a partir das 8 horas da manhã até as 11h30 e das 13 horas da tarde até as 17 horas. Não precisa de agendamento, é por ordem de chegada. Basta apresentar o pedido médico. Eram essas as informações de hoje.
0: Obrigado, Janaína. Bom trabalho.
1: Amém. Desejo um bom dia a todos da rádio e a todos os ouvintes.
0: Janaína, com as informações do Hospital de Caridade São Francisco, aqui no município de Restinga Seca. Quando são 7 horas 49 minutos, 7h49, de imediato também trazendo as informações do município de Formigueiro, Jocely conosco, Hospital Dr. Pedro Jorge Calil. Bom dia, Jocely.
2: Bom dia, Norton. Bom dia, ouvintes da Rádio Integração.
0: As informações desta quarta-feira?
2: Permanecemos com 3 pacientes internados. Ana Conceição Saldanha de Saldanha, Janete dos Santos Brum e Alvorina da Silva Santos. E tivemos um óbito, José Carlos Cardoso Machado. Era o que tínhamos para hoje, Norton.
0: E bom trabalho.
2: Obrigado para vocês também.
0: Jocely, com as informações do Hospital Dr. Pedro Jorge Calil, município de Formigueiro, no oferecimento da Causo Mais.
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4: Luiz Tosca. Maria Luísa Benites. Confira nesta edição.
5: 43 municípios gaúchos registram danos em razão das chuvas.
6: Ministro Moraes dá 48 horas para Jair Bolsonaro informar se autorizou vídeo com inteligência artificial.
5: Governo Trump alega que Brasil interfere na economia dos Estados Unidos e prorroga sanções por 1 ano.
6: Governo Lula vai prorrogar o programa para endividados Desenrola Brasil 2.0.
5: Este é o correspondente Guaíba, editado pelo jornalista Luiz Tosca.
6: O governo federal vai prorrogar o prazo do programa Novo Desenrola até o fim da vigência da medida provisória que criou a iniciativa. Lançada em maio deste ano, a atual edição do programa tinha duração inicial de 90 dias e estava previsto para terminar na próxima segunda-feira. Com a prorrogação, as renegociações poderão ser realizadas até o dia 31 de agosto, data em que expira a validade da medida provisória. A informação foi confirmada pelo ministro da Fazenda, Dario Durigan. Segundo ele, o ato que oficializa a extensão do programa deverá ser assinado até sexta-feira.
5: O ministro informou ainda que 2 milhões e 500 mil pessoas renegociaram suas dívidas bancárias e efetuaram o pagamento à vista. Outras firmaram 1 milhão e 600 mil acordos para pagamento parcelado, enquanto cerca de 5 milhões de consumidores tiveram o nome retirado dos cadastros de inadimplentes após a quitação de débitos de até R$100 junto a instituições financeiras.
7: O motorista que vai circular pela BR-116 do interior sentido à capital já encontra um trânsito mais acentuado no trecho de Canoas, bem próximo da Refap e também do viaduto da Inconfidência, o que pede uma maior atenção, além de uma certa redução na velocidade, principalmente por conta dos serviços que acontecem nesses pontos. Na chegada à capital pela Zaida Jarros, na região do aeroporto, não é diferente. Também tem uma circulação maior de veículos, o que está causando lentidão. 448 Rodovia do Parque é alternativa e está fluindo melhor nesse momento. Na chegada pela Castelo Branco, o fluxo intenso extenso, desde o vão móvel até as proximidades da Estação São Pedro. 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Com o trânsito, Érica Rames.
6: O ministro Alexandre de Moraes, do Supremo Tribunal Federal, concedeu um prazo de 48 horas para que a defesa do ex-presidente Jair Bolsonaro esclareça se ele autorizou ou não a produção e a divulgação de um vídeo criado com inteligência artificial e exibido durante a Convenção Nacional do Partido Liberal, que oficializou a candidatura do senador Flávio Bolsonaro à presidência. Moraes afirmou que uma eventual autorização de Bolsonaro para uso de sua imagem e voz em conteúdo de caráter político-eleitoral seria considerada grave e poderia levar à revogação do benefício com retorno ao regime fechado.
5: Caso ele não tenha autorizado a produção do vídeo, Moraes aponta grave desrespeito à legislação eleitoral por parte de Flávio Bolsonaro e do PL, podendo inclusive acarretar em inelegibilidade. Na decisão desta terça-feira, Moraes lembra que Bolsonaro cumpre pena em prisão domiciliar humanitária, está com os direitos políticos suspensos em razão de condenação criminal definitiva por tentativa de golpe de Estado. Está proibido de divulgar manifestações político-eleitorais, inclusive por intermédio de terceiros.
6: E os Estados Unidos prorrogaram por mais um ano a emergência nacional em relação ao Brasil, mantendo em vigor a declaração originalmente estabelecida em 30 de junho de 2025. A medida não teria relação com o tarifaço e não cria novas sanções. Trata-se de uma exigência da lei norte-americana que determina a renovação anual das declarações de emergência para evitar expiração automática.
5: Segundo o documento assinado pelo presidente Donald Trump, permanecem válidas as razões que embasaram a declaração de emergência. O texto fala em ameaça em comum, extraordinária, a segurança nacional, a política externa e a economia dos Estados Unidos, e cita o governo do Brasil como responsável. De acordo com as justificativas dadas pela Casa Branca, as práticas brasileiras infringem os direitos de livre expressão de cidadãos norte-americanos, violam os direitos humanos e prejudicam o interesse dos Estados Unidos.
6: Já o presidente Lula promulgou ontem o acordo de livre comércio entre o Mercosul e Singapura. A parceria entra em vigor no próximo sábado. Esse é o primeiro pacto firmado pelo Bloco Sul-Americano com um país do Sudeste Asiático. Em 2025, as importações de Singapura passaram de US$500 bilhões. O país asiático é um dos principais centros comerciais do continente e o sétimo principal destino das exportações brasileiras.
5: O número de mortos após o terremoto de magnitude 7.1 que atingiu o sul do Japão na terça-feira subiu para 13, enquanto equipes de resgate continuavam a procurar sobreviventes sob os escombros de prédios destruídos. Um dos principais focos das buscas era um shopping center que desabou na província de Kumamoto. Os danos registrados são extensos, incluem desabamentos de edifícios, incêndios e estradas danificadas.
4: Previsão do tempo.
8: Hoje o dia ainda começa com muitas nuvens e chove na maior parte do estado. Em parte da manhã, a chuva ainda pode ser localmente forte em pontos do leste e do norte. Mas ar mais seco melhora o tempo no decorrer do dia e o sol aparece com nuvens na maior parte do estado, sobretudo durante a tarde, em vários pontos das metades oeste e sul. Inclusive na faixa central, o sol já pode aparecer com nuvens pela manhã. A temperatura na madrugada ficou próxima ou abaixo dos 15 graus na maior parte do estado e até chegou a 10 graus na Serra e nos Aparados. Na Grande Porto Alegre, à tarde, as máximas devem chegar entre 20 e 22 graus. Da Metsul, Luiz Fernando, na Artigal.
6: Em Porto Alegre, tempo nublado. Agora, na rua Caldas Júnior, 16 graus.
5: A Defesa Civil Estadual informou que ao menos 43 municípios gaúchos relataram ocorrências em decorrência do mau tempo que atinge o estado. No fim da noite passada, mais de 70 residências ficaram destelhadas em Caxias do Sul da Serra Gaúcha em decorrente da queda de granizo. No noroeste gaúcho, um tornado deixou casas destelhadas do município de Senador Salgado Filho.
6: Ainda segundo o relatório da Defesa Civil, mais de 70 pessoas estão desalojadas no Rio Grande do Sul. Na manhã de hoje, a Defesa Civil emitiu alerta vermelho para o risco de inundação em Encantado e Lajeado, visto que o rio Taquari já atingiu a cota de inundação.
5: Os municípios de Frederico, Westphalia e Passo Fundo foram atingidos por uma forte tempestade acompanhada de granizo no fim da noite passada e madrugada desta quarta-feira. Em Espumoso, O nível de rios e arroios subiu, bloqueando vias no interior do município. Diversos imóveis registraram danos em telhados de cidades do norte do estado. Equipes do Corpo de Bombeiros foram mobilizadas para distribuir lonas e materiais de atendimento emergencial nas regiões mais afetadas.
6: Em Santa Cruz do Sul, no Vale do Rio Pardo, a prefeitura do município realizou a evacuação preventiva de moradores no corredor Morte, no bairro Dona Carlota, nessa terça-feira. Embora a água não tenha atingido as residências, 20 pessoas foram encaminhadas ao abrigo montado no parque da Oktoberfest.
5: A Metsu Meteorologia alerta para o alto risco de novas enchentes dos rios Taquari e Caí ao longo das próximas horas devido aos altos volumes de chuva durante a semana. Em Lajeado, o rio Taquari estava em quase 17 metros no fim da noite passada, subindo cerca de 40 centímetros por hora. A cota de inundação é de 19 metros.
6: Em Mussum, na mesma região, a elevação é ainda mais acelerada, 80 centímetros por hora, uma vez que o rio continua a se elevar em Mussum com taxa. Já em São Sebastião do Caí, a régua apontava 8 metros e 70 centímetros no rio Caí e com uma taxa de elevação em torno de 45 centímetros por hora. A cota de transbordo no local é de 10 metros.
5: Estima-se que mais de 60 mil clientes estejam sem energia elétrica no estado, sendo mais de 25.800 na área de concessão da CE Equatorial. A RGE ainda não confirmou quantas economias ficaram sem luz em razão do mau tempo.
6: Ouça a segunda edição do Correspondente Guaíba a uma hora.
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4: 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Norton Ávila.
0: A comunidade de São Miguel Velho, interior de Restinga Seca, irá receber uma pracinha de brinquedo nos próximos dias. Os equipamentos serão instalados próximo à unidade básica de saúde da localidade, com o objetivo de promover a equidade em saúde, o fortalecimento do vínculo comunitário, desenvolvimento infantil e melhorar a infraestrutura social. Serão instalados 4 brinquedos: balanço, carrossel, escorregador e gangorra. O investimento na ação conta com valores financeiros oriundos do Programa Estadual de Incentivos para Atenção Primária à Saúde, com recursos específicos voltados à promoção da equidade em saúde. O programa tem como objetivo oferecer um tratamento diferenciado e focado nas populações historicamente vulneráveis, reconhecendo a comunidade quilombola para receber mais investimentos. O processo para aquisição dos equipamentos é realizado pela Secretaria Municipal da Saúde por meio da Prefeitura de Restinga Seca. A Corsã realiza hoje atendimento com a unidade móvel na Praça Central ou, em caso de chuva, no Centro de Eventos, no Parque Histórico Municipal, em Dona Francisca. a van da Corsan ficará estacionada no local das 9 da manhã ao meio-dia e da 1 às 4 horas da tarde. Os clientes poderão solicitar em Dona Francisca a verificação de faturas e obter esclarecimentos sobre a composição dos valores sobre que serão cobrados, incluindo consumo, serviços e demais itens. Também será possível emitir a segunda via da conta, consultar o histórico de consumo, atualizar dados cadastrais, entre outros. Hoje, quarta-feira, a Secretaria da Saúde de Faxinaldo Soturno promove mais um encontro do grupo de gestantes. A atividade é voltada às gestantes, mães e à rede de apoio e acontece a partir das 3 horas da tarde na Unidade Básica de Saúde da Vila Verde Teto. O encontro terá como tema pré-natal odontológico, prevenção, cuidado e orientação sobre a saúde bucal da mãe e do bebê, com a participação da dentista Silvana Giovelli. A Prefeitura de Silveira Martins está com inscrições abertas para o concurso público que oferece 35 vagas imediatas e também cadastro reserva para cargos de nível fundamental, médio, técnico e superior, com salários que variam de R$ 1.386 a R$ 6.757. As inscrições podem ser realizadas até o dia 23 de agosto. As provas serão aplicadas em Silveira Martins e todas as informações, cronograma e edital completo estão disponíveis no site da Legale Concurso. Está bloqueada desde a noite de ontem o trecho do desvio da RS-348 na Estrada de Chão, que interliga os municípios de Dona Francisca e Agudo. Em razão da chuva da noite de ontem, também na madrugada, a várzea junto à localidade conhecida, o trecho conhecido como Sangrador, está bloqueado conforme informações da Defesa Civil. Sem a passagem de veículos, não há possibilidade então de deslocamento entre os dois municípios por esse trecho e assim que houver mais informações sobre a liberação e melhorias no trecho, em razão da baixa do nível do rio Jacuí, estaremos informando também nossa programação. Pela Rádio Integração, você acompanhou a primeira edição desta quarta-feira do Integração Informa. Um bom dia a todos!

0: Hora certa, 8 horas 6 minutos, temperatura em Restinga Seca em 15 graus.
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0: Programa Olho Vivo desta quarta-feira, hoje 29 do mês de julho, parabéns Nova Palma, completando hoje 66 anos de emancipação. Hoje no programa ainda teremos a previsão do tempo, as informações do esporte com Francisco Bolzan e logo mais às 9 horas da manhã a participação especial, o nosso diretor Wilson Carlos Cirolini, também Rafael da Silveira Rosa, direto de Vale Vêneto, destacando a 41ª Semana Cultural Italiana de Vale Vêneto e também 41º Festival Internacional de Inverno da Universidade Federal de Santa Maria. Então mudamos um pouco a programação para adiantar aí os espaços para logo mais, então, 9 horas em definitivo, trazer essas importantes informações do distrito de Vale Vêneto em São João do Polese. Vamos trazendo agora então as informações da Secretaria da Saúde aqui do município de Restinga Seca. O espaço, as informações quem traz é o secretário adjunto Odair Antunes. Bom dia, Odair.
2: Um bom dia a todos os ouvintes que nos acompanham nesta manhã de quarta-feira, dia 29 de julho. Vamos passar algumas informações da Secretaria Municipal de Saúde. Amanhã, no dia 30 de julho, SF de São Miguel Velho estará com atendimento médico e enfermagem na localidade de Vila Rosa. E também, amanhã, no dia 30 de julho, teremos nosso turno estendido nas unidades de saúde. Nesta quinta-feira, dia 30 de julho, haverá atendimento estendido nas unidades de saúde da cidade, das 18 horas às 22 horas. A ações é voltada principalmente aos trabalhadores que não conseguem comparecer no serviço de saúde durante o horário normal de atendimento, oferecendo mais uma oportunidade para cuidar da sua saúde. Também lembrando que as unidades participantes são SF Dr. Orlando Otto Paú, no Bela Vista, SF Dr. Talito Emílio Rode, no Central, SF Urbano, no bairro São Luís. Também gostaria de passar para a nossa população que a Secretaria de Saúde de Restinga Seca, preocupada com a transmissão do mosquito Aedes aegypti, aderiu a uma nova estratégia de controle da dengue, com 67 armadilhas, denominada ouvitrampas, que possui uma estrutura simples, com um vaso pequeno, palheta de alcatex, levedura de cervejas e água. Nossos agentes de endemias vão poder gerar dados mostrando os perímetros com mais incidência do mosquito da dengue, e é de muita importância para termos a maior assertividade do mosquito. A partir dos dados coletados, vamos ter os resultados onde temos o maior foco no mosquito. A prevenção é a nossa maior aliada. A dengue é transmitida pelo mosquito Aedes aegypti e a melhor forma de combater é eliminar os focos da dengue com água parada, onde os mosquitos se proliferam. Não deixe água acumulada em pneus, garrafas, caixas d'água mal vedadas, entre outros. Fique atento aos pequenos detalhes. Juntos podemos fazer a diferença. Faça a sua parte e ajude a combater a dengue. Serão essas informações para o dia de hoje. Desejo a todos um ótimo dia e um grande abraço, secretário adjunto de Saúde, Odair Antunes.
0: Obrigado, Odair, pelas informações. As informações da Secretaria da Saúde aqui do município de Restinga Seca. 8 horas 9 minutos, seguimos o tempo instável e 15 graus a temperatura aqui em Restinga Seca. 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Seguimos com o programa, conosco aqui no estúdio, trazendo as informações esportivas, as demais informações de Restinga Seca e também da nossa região. Colega Francisco Bolzan, bom dia, Chico.
3: Bom dia, Norton, bom dia, Luiz Fernando, né? Choveu bastante na noite passada, né? Já no entardecer da noite até, né, certa hora da noite. Então, vai alagar bastante aí os níveis dos rios, né, dos açudes, enfim, aí da nossa região aí. Ontem à noite tivemos rodado o Campeonato Municipal de Bolão, daqui a pouquinho a gente vai intensificar também no Bolão. Vamos daqui a pouquinho mais também ouvir aí o Luan Machado, coordenador do esportes, pois tem interseleções e ele vai divulgar aqui os convocados. Hoje tem Campeonato Brasileiro, né? O Campeonato Rodada do Brasileiro hoje, alguns jogos, e também tem Sul-Americana. Por exemplo, temos o Bragantino hoje enfrentando o Sport Cristal às 21h30. Tem também hoje às 7 da noite pela Sul-Americana, Vasco da Gama enfrentando o Independiente Medellín. Também hoje à noite pelo Campeonato Brasileiro, temos o Internacional em campo, logo mais às 19h30 pelo Brasileirão. Prime Video vai passar esse jogo, 19h30 no Beira Rio. Também temos aí às 19h30 Mirassol e Remo, lá no interior paulista, pelo Campeonato Brasileiro. Também pelo Brasileiro tem Vitória e Palmeiras, 21h30 hoje, jogando, portanto, lá na Bahia. O Grêmio joga amanhã pela Sul-Americana essa competição. Vamos agora também aí registrar o Luan Machado, tá conosco, né? Vai dar aí a seleção, os convocados, domingo, o Inter Seleções de Futsal, troféu Erni Rodi, que vai acontecer no ginásio de esportes. Alô, Luan Machado, bom dia.
4: Bom dia, Chico, bom dia aos ouvintes da Rádio Integração. Já estamos aí com tudo praticamente organizado, né? Faltando aí apenas o sorteio, que tá marcado para quinta-feira, e a montagem do carnê, né? O regulamento também já tá todo alinhado e a gente ainda aguarda ali a fazer o sorteio, preencher o carnê para enviar tudo junto, a ficha de inscrição também para as seleções confirmadas, né? As 8 já confirmaram a presença. Premiação adquirida já em casa aí com os troféus e medalhas, né? Premiações individuais e coletivas. E tudo pronto, né, pro evento de domingo, né? No dia 2, o Inter Seleções aí, quinta edição do troféu Erni Rudi Rodi.
3: E aí dá uma paradinha para a final do campeonato, que está marcada para dia 7 de agosto, né? Entre São Miguel e Sul Mix. Deu uma paradinha, não tem rodada a decisão nessa semana, para todo mundo se concentrar para o Inter Seleções, né?
4: É isso, Chico. A gente sabe da grandeza desse Inter Seleções, é a Copa do Mundo do Futsal da Quarta Colônia, né? Que o pessoal gosta de falar. Então, a gente vai com foco total, porque tirando o desgaste físico que gera uma final na sexta-feira, né? Aí tem toda a função de pós-jogo, quem ganha vai comemorar, enfim, e aí o pessoal já não chega inteiro pro Inter Seleções e a gente busca aí recuperar nossa hegemonia, que no ano passado a gente acabou caindo fora na primeira fase, fez uma campanha negativa, e a gente busca esse ano apagar essa marca aí e voltar aí a figurar nas cabeças do Inter Seleções de Futebol de Salão.
3: Então, quem é que são os convocados, né, que vão defender as cores do nosso município aí, Luan?
4: O Gugu da Sumix, o Cícero do Rode, o Edinho da Sumix, o Dudu Franco da Sumix, o Ricardinho do São Miguel, o Matias Rode do Rode, o Thiago Safons do São Miguel, o Adilson da Sumix, o Guto do Gaúcho, o Carlos do Escritório do Elton, o Maicon Roberto do São Miguel, o Kaique Pedroso do Galácticos, o Jadson do Rode e o Anderson aí da equipe do Gaúcho. fazem parte então aí dos selecionados aí para essa disputa. Na comissão técnica, eu vou de treinador, o Chupim de auxiliar e aí o Márcio Tonelotto aí, massagista da equipe. Essa é a comissão técnica que vai representar a Restinga Seca aí nessas interseleções.
3: Confirmadas as 8 seleções, a queda começou pela manhã e tem o troféu Eni Rudi Rodi em disputa, né? Rotativo, né?
4: Isso. Quinta edição, né, Chico? Quem detém desde o ano passado é Agudo, né? Que foi vencedor do Interseleções. Esse ano aí é a quinta edição. E como acordado, né, no regulamento, quem vencer 3 anos consecutivos ou 5 anos intercalados leva em definitivo o troféu. Então, ainda não temos ninguém que vá levar nessa edição em definitivo, mas alguém com certeza vai ficar com esse troféu por mais um ano e a gente torce para que tudo corra da forma que tem que ocorrer, que seja um baita evento e que no final a gente possa aí ser agraciado com mais esse título e que fique aí o troféu mais um ano em casa.
3: Muito bem, no dia 7 só tem uma decisão ou tem algum outro jogo festivo antecedendo a final?
4: A gente tem aí um jogo feminino, que a gente esse ano não conseguimos organizar o campeonato feminino como foi do ano passado, com a participação de mais clubes. A gente tinha até então que veio na Secretaria de Esportes retirar a ficha, tinha um clube apenas. E aí esse clube se propôs a dividir o elenco para fazer um jogo de preliminar, um jogo festivo, um desafio do futebol feminino, que vai ser feito de abertura, a partir das 19h30. Logo após, entre o intervalo entre esse desafio e a partida principal, nós vamos ter aí um show de patinação com as meninas do projeto da professora Fernanda Bueno. E logo após, aí, a partir das 21 horas, a gente vai ter aí o grande jogo, da grande final entre São Miguel e Sumix, né? Valendo aí o troféu José Carlos da Cruz, né? Do FIA, troféu rotativo e o troféu definitivo do Campeonato Municipal.
3: Tá certo. Valeu. Domingo, então, começa a partir das 9 horas da manhã?
4: Isso. Cerimônia de abertura, a gente vai recepcionar as seleções a partir das 8. E a cerimônia de abertura está marcada para as 9h15 da manhã, com o pronunciamento das autoridades e o hino nacional, e depois na sequência aí o jogo de abertura, que a gente ainda não Restinga, como foi acordado entre os municípios, todo município que promove o evento joga a partida de abertura. Então Restinga vai jogar o primeiro jogo, a gente ainda não sabe com quem, porque não foi feito sorteio e a gente não tem o carnê, mas Restinga joga o primeiro jogo da manhã e depois essas partidas subsequentes conforme a ordem do carnê.
3: Tá certo. Valeu, Lubão. Grande abraço para o amigo. Sucesso aí.
4: Obrigado, Chico, e convido já de antemão o pessoal para vir prestigiar a seleção de Restinga no ginásio durante todo o domingo, a partir das 9 da manhã aí o jogo da estreia e durante o dia aí, se Deus quiser, até o final do dia, até a grande final, você que está em casa aí, traga a família, traga o seu chimarrão e venha torcer pela seleção de Restinga Seca aqui no Ginásio de Esportes.
3: Domingo é gratuito, não tem ingresso, né?
4: Isso, domingo a entrada é franca, né? E a gente vai aí ter divulgação na rua aí com carro de som, convidando o pessoal para que venha para o Ginásio de Esportes torcer para a nossa seleção.
3: Tá certo. Luan Machado, coordenador do esporte do município de Restinga Seca, falando sobre o índice de seleções e também sobre a final do Campeonato Municipal de Futsal aqui em nosso município. Valeu, Luan Machado. Nessa seleção que o Luan passou, faltou aí o Borracha, né? Que jogou pelo escritório do El, também está convocado para essa seleção que acontece domingo no ginásio de esportes. Ontem à noite, a segunda rodada do Campeonato Municipal de Bolão foi em São Miguel, na Sociedade de Bolão São Miguel. E a classificação ficou a seguinte: em primeiro lugar, o Aliança Miguel, 1.308 pinos. Em segundo lugar, União da Várzea do Meio, 1.286 pinos. Em terceiro, Tchatcheiros, 1.272. Em quarto lugar, a equipe do 15 de novembro de Vila Rosa, com 1.258 pinos, e em pontuação empatado, em quinto e sexto lugar, Esperança Lobalta, 1.175 pinos, e a equipe do 1º de julho também com 1.175 pinos. A próxima rodada, né, para fechar, nos planchões do Grupo Deblão, 1º de julho. Amanhã teremos aqui a presença do programa na parte esportiva do Odoni Paul, que é o presidente da Liga de Bolão de Restinga Seca. Certo, Norte, ouvintes aí, uma ótima quarta-feira a todos aí.
0: Obrigado, Francisco Bolzan, com as informações da manhã desta quarta-feira, hoje 29 do mês de julho. São 8 horas 20 minutos.
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0: 8 horas 21 minutos. 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
0: Se acompanhando o programa Olho Vivo desta quarta-feira, são 8 horas 26 minutos, temperatura, o tempo instável. Temperatura a gente segue com 15 graus, logo mais 9 horas da manhã. Participação da equipe da Rádio Integração já em Vale Vêneto, distrito de São João do Polesne. Especial a partir das 9 horas da manhã, o programa Olho Vivo, direto de Vale Vêneto. E as informações da 41ª Semana Cultural Italiana de Vale Vêneto e também 41º Festival Internacional de Inverno da Universidade Federal de Santa Maria. 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
4: 8h30, é o programa Olho Vivo desta quarta-feira, hoje mudando um pouco os horários da programação em razão do programa especial Olho Vivo a partir das 9 horas da manhã, direto do distrito de Vale Vêneto, em São João do Polesne. 8h30, agora vamos trazer então as informações, Lotérica Santa Rita, aqui em Restinga Seca, conosco a Rita de Cássia. Bom dia, Rita.
5: Bom dia, Norton, bom dia aos ouvintes. Eu sou o Rafael, aí na escuta também, sabemos que estarão trabalhando em Vale Vento hoje. E estamos aqui também com as nossas informações um pouco antes, mas passando aí para os nossos ouvintes os resultados das loterias e demais informações aqui da Lotérica Santa Rita. Começamos com o dia de sorte, concurso 1257. Números sorteados: 04. 05, 09, 16, 20, 26 e 29. O mês de sorte é junho e está acumulada. Teremos novo sorteio hoje e a premiação é R$ 300 mil para os 7 acertos. Time Mania, concurso 2421. Números sorteados: 07, 23, 34, 37, 52, 56 e 65. O time do coração sorteado é o Caxias, aqui do Rio Grande do Sul. Está acumulado. Time Mania, teremos novo sorteio amanhã, R$ 5.700.000 para os 7 acertos. Loto Fácil, concurso número 3.747. Números sorteados: 01, 02, 04, 05, 06, 08, 09, 11, 12, 13, 18, 19, 21, 24 e 25. Tivemos 6 acertadores do Loto Fácil de ontem. Cada um vai levar R$ 2.125.438. Quina, concurso 7.077. Números sorteados: 02, 03, 30, 46, 1.077. Aqui está acumulada, permanece acumulada, minha gente. Temos uma previsão de prêmio para o sorteio de hoje, 26 milhões de reais. E lógico, já temos bolão para o sorteio desta quarta-feira. Mega Sena, concurso número 3037. Números sorteados: 02, 11, 22, 30, 51 e 54. A Mega Sena permanece acumulada, e bem acumulada, né? Teremos novo sorteio amanhã, quinta-feira, e a previsão do prêmio é de 86 milhões de reais para os 6 acertos. 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E também temos aí, então, a partir das 20 horas o sorteio do Loto Fácil, 2 milhões de reais, hoje. Da Quina, 26 milhões de reais. Da Mais Milionária, 77 milhões de reais. Da Loto Mania, em 4 milhões e 500 mil reais. Da Dupla Sena, em 150 mil reais. E Dia de Sorte, 300 mil reais. E ainda o Super 7, 4 milhões e 200 mil reais. Então, temos aí o nosso destaque, os bolões da Quina e da Quina para hoje e a Mega para amanhã, Mega Sena, né? Então temos hoje um sorteio a partir das 20 horas. Super 7, Dia de Sorte, Dupla Sena, Loto Mania, Mais Milionária, Quina e Loto Fácil. São as loterias desta quarta-feira. Até às 18 horas, apostas abertas. Também estamos aí, já de mão, do nosso primeiro bolão para Loto Fácil da Independência. E refazendo aí nossa informação, sorteio dia 15 de setembro. 15 de setembro, dia do cliente, né? Estamos aí com esse sorteio, evento especial das loterias Caixa, Loto Fácil da Independência. Já temos bolão para o Loto Fácil da Independência aqui nos balcões de atendimento da Lotérica Santa Rita. E logo, logo estaremos aí com o lançamento de bolões maiores, então, para Loto Fácil da Independência, 300 milhões de reais. É muita grana. E nós estamos aí já recebendo apostas também, apostas individuais, nos volantes específicos para o sorteio do dia 15 de setembro. Temos para hoje também mais um final sendo liberado para Bolsa Família, final 8. E também para INSS, então do 1 ao 3, 1, 2 e 3 para INSS, aposentados e pensionistas do INSS, e final 8, então do 1 ao 8 para Bolsa Família, aqui na Lotérica Santa Rita. São essas informações, desejo a todos uma ótima quarta-feira, estaremos de volta amanhã com mais informações aqui da Lotérica Santa Rita. Bom dia, Norton. Bom dia aos ouvintes. Até amanhã, se Deus quiser.
4: Até amanhã, Rita. Obrigado aí pelas informações, então, os resultados. 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É o programa Olho Vivo desta quarta-feira, trazendo atualizações e informações referente também à chuva aqui em nossa região. Quem participa pelo nosso WhatsApp é o 3261-1270. Bom dia aí ao amigo Luiz Grigoleto Biso, lá na comunidade de Santuário, informando ali na orla ali do Santuário, junto à comunidade do Santuário, 116 milímetros a precipitação. Obrigado, Biso, aí pelas informações, atualizando também aos ouvintes. Informação também que a gente recebe da Defesa Civil do município de Agudo. A informação, a atualização por parte do Rio Jacuí, que está apresentando atualmente 10 metros e 40 centímetros de elevação. O nível aí para atenção é de 9 metros e 50 e o nível de atenção para inundação é de 10 metros. Então já passamos esse nível, já passou o nível da inundação aí junto ao Porto Agudo. A informação oficial por parte da Defesa Civil, 10 metros e 40 centímetros, então 40 centímetros acima do nível de inundação. Atenção total aí por parte dos moradores ribeirinhos, a Defesa Civil do município de Agudo e Dona Francisca também atentas nesta questão junto ao Rio Jacuí, essa medição realizada junto ao Porto Agudo, a informação oficial por parte da Defesa Civil. Então a elevação 10 metros e 40 centímetros e o nível então estabelecido para inundação 10 metros, então já acima deste nível. 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
4: 8:44, 16 minutos faltando para as 9 horas da manhã. Instantes, a gente traz a previsão do tempo. Antes, destacando as mensagens que a gente recebe pelo nosso WhatsApp, o 3261-1270. O bom dia, está na escuta aí um amigo Darcy Penteado, Catavento aí, desejando uma abençoada quarta-feira aos ouvintes. E também na audiência, nosso amigo Ivan Machado. Bom dia, Ivan. Obrigado pela companhia. E hoje, completando 57 anos de aniversário no dia de hoje. Parabéns, Ivan Machado, também completando aniversário nesta quarta-feira, hoje 29 do mês de julho. Também seguimos com as informações da chuva aí que atingiu a noite de ontem, a madrugada e os últimos dias aqui na região. Informações de momento, a Defesa Civil do município de Agudo informando aí que já há um alagamento na estrada que dá acesso ao Porto Agudo, a parte da estrada aí coberta pela água, inclusive veículos pequenos não passam, só veículos mais altos, e também por parte da Defesa Civil do município de Faxinal do Soturno, informando aí que a estrada de acesso à Ermida São Pio de Petrelcina, a comunidade de Cerro Comprido, em razão de deslizamento, queda de pedras aí junto à estrada, está bloqueado também a passagem da cidade em direção a Cerro Comprido, Ermida de São Pio, em Faxinal do Soturno, também está bloqueada a passagem de veículos. 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
4: 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A gente faz o intervalo comercial e na sequência a gente traz as informações do tempo, a previsão da Metsul com Luiz Fernando Nartigal.
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3: A hora certa, 8 horas 53 minutos, 17 graus a temperatura neste momento aqui em Restinga Seca. Tivemos o dia de ontem, a noite de ontem, também a madrugada, até por volta das 7 horas da manhã de hoje. Muita chuva aqui na região central, muita chuva aqui em Restinga Seca. Agora sim, já a presença do sol, o céu abrindo, aí temos a abertura de sol neste momento. Mas quem vai trazer as informações, os detalhes da previsão do tempo, está conosco Luiz Fernando Nartigal, meteorologista da Metsul. Bom dia, Luiz Fernando.
4: Bom dia, Norton, muito bom dia a todos. O sistema frontal já está sobre Santa Catarina, Paraná, né? Então já se afastando do estado, o que traz aí uma melhora do tempo, né? O tempo vai melhorar em todo o estado hoje. Ainda tem muitas nuvens na metade leste do estado, mas o tempo já abriu bem na metade oeste. E aos poucos ele vai abrindo também nas demais áreas do estado, né? Tem áreas aí da parte central que ainda começaram o dia com muitas nuvens, mas a tendência é que melhorar, as nuvens diminuírem, né? E o sol aparecer. É o caso de Restinga Seca, já começou o tempo a melhorar, mas ainda tem muitas nuvens, mas a tendência é o tempo melhorar bem aí na região no decorrer do dia de hoje. Vamos ter aí tempo bom para quinta e sexta. Sábado é que vai ter a passagem rápida de uma nova frente fria, mas o domingo já volta a ser de tempo bom na região. Com relação à temperatura, hoje tivemos já a temperatura caindo um pouco, chegou aí em Restinga Seca, chegou a 14 graus, 14,5 numa estação, 14,6 em outra, e teve pontos da região central com temperatura de até 12 graus. Fez 12 graus em acho que São Martim da Serra, que é o norte ali de Santa Maria, fez 12 graus ali, e Caçapava 13 graus, essas áreas mais ao topo tinham muita nebulosidade, com 13 graus, então caiu um pouco mais na Restinga Seca. Durante o dia, essa melhora do tempo, vai ter um aquecimento à tarde, mas nada demasiado. À tarde eu diria que vai ser uma tarde agradável, o máximo aí na região de Restinga Seca, muito possivelmente aí ao redor dos 19, 20, alguns pontos talvez até 21 graus, né? Então dá para esperar hoje à tarde, máxima daí entre 19 e 21 graus na região de Restinga Seca. Amanhã o tempo é bom, vamos ter uma temperatura até ficando um pouco mais, hoje dias 14, amanhã talvez faça em torno de 14 graus, a máxima é que talvez suba um pouquinho mais do que hoje, um grau pelo menos. Sexta-feira a elevação deve ser maior, ainda vamos ter mínimas aí ó, perto ou ao redor dos 20 graus, talvez algum ponto um pouquinho acima, tal, pouca coisa. A máxima é que sobe bem na sexta-feira, está aparecendo máxima aí para a região, 27, 28 até 29 graus, então vai ter um aquecimento bem mais acentuado, até porque entra ar quente, com ar quente durante a tarde, e depois no sábado tem essa passagem do sistema frontal. Então esse aquecimento é um aquecimento prévio em função da instabilidade que vai passar no sábado. O sábado começa com muitas nuvens, começa com uma temperatura alta, talvez a mínima no sábado fique acima dos 20 graus. E a instabilidade vai chegar no decorrer do dia, né? Os dados estão colocando a instabilidade no decorrer da tarde para a noite. Vamos ver, talvez até chegue um pouco antes, né? Os dados estão ainda bem claros, mas tem essa instabilidade no sábado, é a passagem de uma frente fria, mas o domingo depois já volta a ter de tempo bom na região, uma nova queda de temperatura, deve fazer 13 graus no domingo de manhã. Norton?
3: Perfeito, Luiz Fernando. Obrigado aí pelas informações, as atualizações aqui aos ouvintes da Rádio Integração e até amanhã.
4: Até amanhã, bom dia.
3: É Luiz Fernando Nartigal, meteorologista da Metsul, trazendo as informações, a previsão do tempo, no oferecimento da Cotricel e a Rocepé e Sicredi Região Centro.

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2: Programa no vivo pela Rádio Integração, faltando um minuto para as 9 horas da manhã, 17 graus a temperatura. As informações da área policial, o espaço das ocorrências, contatamos com os órgãos de segurança pública da nossa região, sem ocorrência de destaque nas últimas horas. 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
1: São 9h04, 17 graus a temperatura, quedas de energia elétrica aqui em Restinga Seca, pelo menos aqui na rua Augusto Rossi, em Restinga Seca, já duas oscilações, duas quedas de energia aí, cerca de 20 a 30 segundos sem o abastecimento de energia elétrica. Mas retomado, a gente segue com o programa Olho Vivo desta quarta-feira, hoje 29 do mês de julho. E agora seguimos para o Distrito Turístico de Vale Vênio e tem São João do Polesne, programa Olho Vivo Especial. Lá está o nosso diretor Wilson Carlos Cirolini, também Rafael da Silveira Rosa, destacando a partir de agora a 41ª Semana Cultural Italiana de Vale Vênito e também 41º Festival Internacional de Inverno da Universidade Federal de Santa Maria. Nosso diretor Wilson, bom dia.
2: Muito bom dia, meus amigos. Estamos iniciando a participação no Olho Vivo aqui de Vale Vênito, mais precisamente no Salão Paroquial, centro dos acontecimentos da 41ª Semana Cultural Italiana e também junto aí na Igreja Matriz, no seminário, desenvolve-se o 41º Festival Internacional de Inverno da Universidade Federal de Santa Maria. Estamos aqui juntamente com o Rafael da Silveira Rosa e o Tiago Marques, para levarmos aos senhores uma noção em vídeo e também pelas ondas da 98.5, 47 anos de existência este ano. E há 41 anos cobrimos esse evento, embora todos os percalços, como transmitir, mas dávamos um jeito de iniciar e terminar levar um pouco do conhecimento e divulgar o que estava acontecendo em Vale Vênito. A integração fez esse papel e valeu a pena todos aqueles percalços que a gente passou e chegar agora aqui o crescimento que teve esse evento envolvendo Vale Vênito, Polesne, na época era Faxinal, e agora pelo mundo inteiro, né? Queremos aí cumprimentar na parte da cultura, da formação de músicos pela Universidade Federal, com professores estrangeiros, locais, alunos, e aqui a Semana Cultural que desenvolve aqui no Salão Paroquial e na SAS Vale Vênito. Estamos aqui, vamos ouvir, lá o Padre Chiquinho já está chegando por aí também no pedaço. Temos a prefeita Jaqueline Milanese, de Polesne, está aqui com a gente. A diretora Geoparque Eduarda Brum e a Valserina, a professora Valserina, ex-prefeita, que é a Valserina Bulegão, Gassen, executiva do Com Jesus. Vamos agora iniciar, vamos aproveitar o tempo. Saudação aos ouvintes. Olha o sol presente depois de trovoadas, tudo mais. Água que caiu ontem à noite. E o Padre Chiquinho disse, São Pedro, dá um jeito lá em cima, manda parar um pouco. E parou. Já veio o sol hoje e ele está chegando aqui feliz da vida também. Logo mais vai participar também. Prefeita Jaqueline, é um prazer. Bom dia. Olha aí.
3: Bom dia, seu
2: São Pedro também é amigo da gente, tá bom?
3: Ah, sempre, né? Deus é pai, Deus não é padrasto. Bom dia a todos que nos ouvem pela Rádio Integração. Prazer tê-lo aqui na nossa casa hoje, né, seu Wilson? E para falar de coisa boa, né? Falar de boa comida, falar de cultura, falar de bons momentos, falar de música, né? Falar daquilo tudo que nos circunda, tudo aquilo que nos alimenta durante essa semana aqui, na Semana Cultural Italiana, então, do nosso lindo distrito turístico, né, de Vale Vênito. Então, uma satisfação estar aqui com vocês, enfim, para conversar um pouquinho sobre tudo.
2: O importante é que nós temos muitas visualizações e conexões e tudo mais nas redes sociais. Então, não ficamos limitados na região central, com as ondas da integração. E nós estamos num índice bem alto de visualizações, acessos e tudo mais. Depois o Rafael vai dar uma... ou o Thiago vai dar uma explicação para os ouvintes. E agora, depois da saudação da nossa prefeita Jacqueline Milanese, vamos à diretora Geoparque Eduarda Brum. Bom dia, diretora, é um prazer.
4: Bom dia, seu Wilson. Bom dia a todos os ouvintes da Rádio Integração, a todos que estão nessa mesa comigo. É uma alegria muito grande estar aqui nesse momento e num dia tão lindo, né? Depois de vários dias de chuva. Nessa semana tão especial para nós, da Quarta Colônia, para o Geoparque Quarta Colônia, é a expressão da nossa cultura que se faz presente na Semana Cultural Italiana e no Festival de Inverno da UFSM.
2: Muito bem, depois da saudação das jovens prefeitas Jaqueline e a diretora do Geoparque Eduarda, vamos à ex-prefeita, mas hoje professora Valserina, que é secretária executiva do CONDESUS. Bom dia, Valserina.
5: Bom dia, Wilson. Bom dia, prefeita Jaqueline. Em teu nome, quero cumprimentar a toda a mesa, toda essa equipe, e dizer que me sinto muito feliz aqui nesse momento, nesse dia de sol maravilhoso, porque eu sou do passado, quando nós trouxemos o Festival de Inverno para o município de São João do Polesne, oficialmente por lei, para que o poder público pudesse colaborar naquilo que deveria com o fomento. Sou da época em que, no período do prefeito Eusébio, depois prefeito
6: Vino Visotto, nós arrecadávamos donativos para a alimentação dos alunos. E hoje ver, depois de 34 anos de município, toda essa organização e esse grande número de público que vem a Vale Vêneto todos os dias, todas as noites, é maravilhoso. Então esse festival, ele teve um crescimento muito grande que só quem acompanhou no período que eu acompanhei, sabe avaliar e sabe valorizar a expressão da cultura, a expressão da pedagogia do ensino da música que acontece aqui no Vale.
2: Muito bem. As três que estão, mas vai vir mais pessoas agora. Vamos dar um tópico pela diretora da Geoparque, Eduarda Brum. O que você, como é que você vê que você é nova aqui na paróquia e não é em relação aos demais? Como é que você vê esse festival no contexto geral da Quarta Colônia e da região central e o que, que isso significa para nós?
4: Então, o Festival de Inverno é algo único, né? Eu sou natural de Sobradinho, nós também temos nossos festivais, mas nenhum se compara à grandiosidade e o recebimento de tantas pessoas como aqui em Vale Vêneto, né? Mais de 1.000 jantares servidos por noite, a expressão cultural, a união da música, a questão, né, da inserção dos alunos da universidade, é a universidade fazendo extensão no território. Então, é algo muito especial e é algo que nós gostaríamos muito de ter mostrado presencialmente para os nossos avaliadores, né? Pena que eles vieram na semana anterior ao festival, mas com certeza nos nossos documentos enviados nós falamos, né, da Semana Cultural Italiana, do Festival de Inverno, bem como de todas as festas que acontecem aqui na Quarta Colônia e que fazem parte da nossa cultura.
2: Muito bem. Valserina, ex-prefeita e secretária executiva do CONDESUS, porque iniciou há 41 anos de história e começou e foi crescendo, desenvolvendo, envolvendo e sendo conhecida pelo mundo inteiro. Eu ficava triste recém, eu falava de Festival de Inverno e ninguém sabia. E vocês escutam a rádio que nós estamos transmitindo lá. E o Clementino sempre badalando. E hoje, mundialmente, é conhecido esse festival e tem seu nome.
6: É, realmente, nós devemos muitíssimo ao padre Clementino Marcusso, porque ele nos fez compreender a grandiosidade deste festival. O primeiro festival que nós participamos, nós tínhamos uma mesa na beirada do salão, de um lado só pessoas, servidas com um prato maravilhoso de massa com galinha. Então, aquilo marcou o nosso primeiro festival de inverno. E após, então, jogos, a noite do jogo do cinquilho, do jogo da mora, de outros atrativos esportivos da época da imigração italiana. E hoje, depois, ele foi tomando corpo, foi crescendo, e aqui eu quero destacar todo o trabalho do Luiz Pivetta, nosso amigo em memória, mas que fez com que este festival, junto com toda essa comunidade que se mobiliza, com o apoio da universidade, com a extensão e com o fomento que a prefeitura dá para que isso, todo esse trabalho aconteça conjunto, ele tem um crescimento enorme e um alcance muito grande. E se espera que isso permaneça, que cresça, que se possa colaborar mais, que se possa buscar novidades e que a integração continue nesse formato que está muito bem. E nós ficamos felizes com o tamanho e a grandiosidade que este festival tem na área da cultura.
2: Muito bem, Valcirina. E você no executivo, depois vou falar para encerrar a parte do Geoparque, depois entrar na... Como é que você vê isso para a questão do Geoparque? Vocês duas podem falar. O que significa para os avaliadores e para o mundo a todo e essa influência deste festival?
6: Bem, Ceruline, de Geoparque a gente vem falando desde 2003. E a gente vem trabalhando, falando e trabalhando num observatório até nós chegarmos ao ponto que estamos da revalidação da primeira avaliação. E o Festival de Inverno, a cultura, a parceria da universidade, o trabalho das comunidades na cultura, na educação, nesse trabalho comunitário, e aqui em Vale Vêneto, principalmente com o nosso Museu da Imigração Italiana, que não tem igual, isso é fantástico, é um dos grandes pontos positivos para esta área cultural que envolve o tripé do nosso Geoparque. Então, para nós, isso é fantástico. E eu gostaria de colocar aqui que eu também aprendi a importância de um museu, quero falar em público, quando em 97, 98, nós criamos o curso de especialização em museus com o governo do estado, junto ao UFN, eu trabalhava na Emicentro, as pessoas queriam vir a Vale Vêneto. E a gente questionava por quê? Pelo museu. Aí nós começamos a observar quanto importante era o Museu da Imigração Italiana aqui em Vale Vêneto. Então, todas essas questões nos levaram a essa organização do Geoparque. Então, eu quero dizer que esse ponto, esta maravilha que temos, além dessa experiência no turismo geográfico que temos aqui pela formação de toda essa comunidade, com suas montanhas, com suas matas, com sua especificidade, com a sua comunidade, com a sua recepção, isso tudo faz parte do nosso Geoparque.
2: Muito bem, Valcirina Bulegão, gasta executiva do Condesus. Agora as palavras para nós também complementar a diretora do Geoparque, Eduarda Brum. O que significa isso para nós? Tudo isso da Geoparque, o contexto geral deste festival também e a comunidade de Vale Vêneto.
4: Então, o que acontece aqui é tudo aquilo que a gente mostra através do Geoparque. Quando falamos de Geoparque, o Geoparque é feito de pessoas. E isso nós conseguimos mostrar na nossa avaliação. A participação da comunidade, a presença da cultura, desse patrimônio cultural riquíssimo que toda a Quarta Colônia tem e que os demais municípios que integram o Geoparque podem usar de exemplo, né, as festividades que ocorrem aqui durante uma semana e fazer nos seus municípios também, né? Aqui a gente tem mostrando todo esse patrimônio cultural da Quarta Colônia. A participação da comunidade, né, como falávamos nos outros dias, crianças que vêm aqui nas suas férias escolares para ajudar, né? A gente sabe que no interior, cada vez mais os jovens estão saindo. E ver os jovens participando, voltando para suas comunidades para ajudar, Isso é uma questão cultural muito rica e muito presente aqui na Quarta Colônia e que a gente, como geoparque, né, valoriza cada vez mais. E a questão do turismo, é claro, né, que está crescendo cada vez mais e depois da nossa certificação como geoparque mundial, nós temos um aumento expressivo, né, de visitantes no território.
2: Muito bem. Qual é a sua mensagem final, Valcirina, para nós depois... A turma é grande para passar hoje aqui, cada uma mensagem importante e a participação. E a mensagem sua e depois da nossa amiga diretora aí também.
6: Bem, eu diria assim, Ciruline, que todo esse observatório que nós fazemos, toda a recepção que nós recebemos aqui, bem disse a Eduarda, ontem mesmo observando anteontem as crianças, acompanhando seus pais na organização dessas mesas para o jantar à noite, nos emociona. Dizer que esse aprendizado é muito grandioso para o futuro dessas crianças. Eu preciso dizer que aquilo que eu sou hoje é porque lá no passado, quando criança, eu aprendi e fiz muito acompanhando meus pais. Então, parabenizar os pais por essa atitude, as famílias, e dizer que continuem trabalhando nesse formato integrado, a família com a comunidade. É isso que se espera, que se dê essa continuidade e que cada um de nós também possamos dar a nossa contribuição, participando, fazendo, apoiando, dando sempre uma palavra de ânimo, que isto também é uma ajuda para quem trabalha no dia a dia, todos os dias, durante 15 dias.
2: Obrigado, Valcirina, pela sua participação no Olho Vivo desta manhã, desde Vale Evento, pela sua integração, 47 anos, e nos 41 anos presentes aqui, sempre cobrindo os eventos do início ao fim. E nós, com muito prazer, estamos com a nossa equipe hoje, como já o fizemos com a transmissão da missa, e todos os dias presentes, mas hoje o Olho Vivo especial dessa hora jornalística que estamos aqui com vocês. Qual é a sua mensagem, Eduardo?
4: Bom, eu quero desejar vida longa, né, ao Festival de Inverno. É um orgulho muito grande para todos nós aqui da Quarta Colônia termos o Festival de Inverno presente no nosso calendário cultural e convidar a todos que estão nos ouvindo, nos assistindo, para vir viver a Quarta Colônia, vir viver, então, o Festival de Inverno aqui em Vale Vêneto.
2: Obrigado a vocês. Agora vamos, né, ampliar a nossa mesa e obrigado, fiquem à vontade.
4: Nós que
2: tá
4: agradecemos.
2: Bom? E nossos amigos que estamos aí, queremos um intervalo comercial para o Olho Vivo nesta manhã e agradecemos àqueles que estão ouvindo e também nos enxergando, pois estamos levando nas redes sociais. Voltamos ao estúdio, em seguida a gente retorna com a sequência deste público maravilhoso que irão participar e trazer algo especial de Vale Vêneto. Queremos cumprimentar e dizer que o sol está bom. Boa viagem.
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7: 9 horas 24 minutos. nota de falecimento. Esposa, Cibele Fontana, filhos, mãe Nilza, irmãos e demais familiares e amigos, comunicam com profundo pesar o falecimento do senhor José Gilmar Fontana, mais conhecido por Mimo, ocorrido hoje aos 59 anos em sua residência em Santa Maria. As homenagens serão realizadas na funerária Caminho da Luz, com início às 10 horas. O encerramento das homenagens será realizado hoje, dia 29 de julho, às 16 horas e 30 minutos, partindo para sepultamento do cemitério municipal de Restinga Seca. A família enlutada antecipa agradecimentos. Noticiamos com profundo pesar o falecimento do senhor José Gilmar Fontana, mais conhecido por Mimo, ocorrido hoje aos 59 anos. O início das homenagens será às 10 horas na funerária Caminho da Luz. E o encerramento das homenagens será realizado hoje, dia 29, às 16 horas e 30 minutos, partindo para sepultamento no cemitério municipal de Restinga Seca.
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2: Muito bem, meus amigos, voltamos aqui de Vale Vêneto, Olho Vivo, nesta manhã de quarta-feira, dia 29. Parabéns, Nova Palma, pelos 66 anos que hoje comemora de emancipação. Um abraço, povo nova palmense, pela trajetória, pela história, pela cultura e pela produção. Um abraço a vocês. Estamos aqui, Vale Vêneto também, que a gente passou... Me lembro que a primeira Copa do Mundo estava aqui no Seminário dos Apóstolos, que o Brasil ganhou na Suécia. Vimos, só ouvimos, não assistimos, ouvimos, é isto mesmo. Embaixo dos carvalhos, no fundo do pátio, com o som da Guaíba, e vibramos com a vitória, a primeira vitória do mundo, campeões do mundo. Mas a história acontece, e aqui nesse salão, que era bem menor, a primeira participação que tive em teatro, que me ajudou um pouco a corrigir um pouco os R's e os S's. E o padre Milvo Alberti disse, Ciruline, e os R's e os S's. Mas vamos em frente, porque a 41ª Semana Cultural Italiana e o 41º Festival Internacional de Inverno da Universidade Federal. E há 41 anos a integração estava sempre preocupada em, de uma forma ou outra, as condições que teria para levar ao público, ao ouvinte da integração na época AM, para levar a sua mensagem, levar aquilo que acontecia aqui. E conseguimos, com muitas dificuldades, estar presentes sempre e até hoje. E para nós, um abraço, povo de Vale Vêneto, sempre que nos acolhe tão bem com sua audiência. O São João do Polesne todo, é lógico. Nossos amigos aí de Ribeirão, um abraço para esses nossos queridos irmãos. Prefeita, mas vamos aqui, essa menina do lado, a Jacinta, aquela miudinha Piveta, está aqui hoje, a senhora Jacinta Piveta, do museu, responsável, técnico e... Ele é imigração italiana, tem toda essa baita experiência e está aí juntamente com o Tomás, que é o coordenador, já não sei quantas edições. O Luiz Piveta disse sim, eu vou. Agora te vira vocês aí, o Tomás está se virando e dando conta do recado. E ele está lá com o padre Clementino, torcendo também que viesse o sol hoje, né, padre Chiquinho? É, o nosso par. Queremos cumprimentar e desejar tudo de bom para você.

0: Jacinta, é um prazer. Bom dia.
1: Bom dia, Wilson. Bom dia a todos os que nos estão ouvindo pela Rádio Integração. É uma gratidão imensa que a comunidade tem contigo, com tua empresa, né? Tua rádio e todos os teus funcionários, porque é 41 anos que vocês estão presentes nesses eventos, podendo levar aos ouvintes um pouco do que é o festival, a música e também todos os eventos que acontecem aqui em Vale Evento, vocês sempre estão presentes. Então a gente tem uma gratidão muito grande contigo, que é desde o início, né? O Padre Clementino era muito amigo da Rádio Integração, inclusive ele tinha um programa de rádio, Il Nostro Italiani, que através deste programa ele levava a todos os ouvintes um pouco da cultura italiana, um pouco das músicas, um pouco das histórias, um pouco da genealogia dos imigrantes. Ele gostava muito, muito de fazer pesquisa sobre a imigração italiana. E o evento, o festival, iniciou muito tímido na época. Iniciou assim com poucas pessoas, 40, ao máximo 100 pessoas nas noites. E hoje a gente vendo que os espaços estão lotados, muita gente, abaixo de chuva, ontem dava para perceber as pessoas vindo, os carros chegando e esperando a hora do recital na igreja, esperando a hora da janta, e ninguém desistia, sabe? E o pessoal bem contente e esperando, e não se queixavam do tempo e nem da chuva. Só queriam aproveitar. Então, eu quero dizer, né, que é um evento de muitas mãos e ele é pensado muito tempo antes. Ah, na época do Padre Clementino, a gente não entendia, não sabíamos o que que era esse festival. E ele dizia: é música, e junto vamos fazer a Semana Cultural Italiana de noite. Vamos aproveitar, mostrar os usos, os costumes, o filó, as danças, o jogo do baralho. Ele fazia uma programação, inclusive nós temos os registros das programações desde a segunda edição no Museu de Vale Evento, em fitas, em fotos, nas agendas. Então é um acervo muito rico para a gente poder entender de como se procedeu todo esses anos de festival de inverno. E ele se dedicou muito, ele procurava trazer pessoas assim ligadas à cultura italiana. Cada ano ele trazia um cônsul, ele trazia a políticos, ele fez uma campanha para o asfalto e
0: Ele
1: cada.
0: batalhou, já falava tanto, vamos ter que ter asfalto e comunicação, né? Se não tem telefone, asfalto, como é incentivar o turismo, né? As partes essenciais, básicas.
1: E dentro do evento também o evento cresceu muito. Foi, a gente conseguiu o desenvolvimento, né? Monumentos, estradas, a gente conseguiu leis, inclusive foi aprovado, né, o evento Festival de Inverno como um evento do estado, né, do Rio Grande do Sul, através de uma lei do Antônio Brito. Então, isso é um crescimento. Como é que eu posso dizer assim? Vale Evento foi visto de outras como um lugar turístico, um lugar de gastronomia, um lugar que as pessoas possam chegar e se sentirem bem. A gente percebe, ontem de noite mesmo, eu assistindo, atendendo o museu, assim, as pessoas chegam e a gente conversa. E
0: E eles
1: aí.
0: estão procurando, durante o festival, o museu?
1: Sim, à noite, antes dos jantares, a visitação é a partir das 6h30 até as 8h30. Daí depois tem os jantares. Daí o pessoal tem vindo e assim há muitos elogios, pelo nosso acervo, e aí as pessoas saem e dizem que grandeza de acervo que vocês têm, isso tem que preservar, tem que levar para as futuras gerações. Então a gente procura sempre fazer o melhor. Eu nunca me esqueço que quando o Luiz estava internado, aí ele nós tínhamos estava sendo lançado um edital pela Secretaria da Cultura e ele lá do hospital, ele me orientava para fazer o projeto. E numa dessas ele disse: "Jacinta, não podemos deixar morrer o museu. Não deixa morrer o museu." E aquilo absorvi para mim, sabe? Aquilo botei no meu coração. E aí até hoje eu tô lá ajudando dentro do possível como voluntária. Eu tenho trabalhado direto tanto no museu como em casa, né? Faço muita a gestão praticamente em casa, como também todos os meus colegas voluntários e da Associação Vêneta, né? Não vou citar aqui nomes, mas todos que ajudo, os que dou os objetos, os que nos incentivam, que também isso faz com que a gente leve adiante esse acervo, porque ontem de noite mesmo eu ouvi de uma pessoa que ele gosta de museu, tem visitado muitos museus, mas que o Museu de Vale Vêneto é muito rico, é de uma grandeza imensurável de valor histórico. E isso que eu não pude mostrar para ele o que tem na sala da reserva técnica, porque nós temos um acervo muito rico na sala da reserva técnica que não pode ser exposto por falta de espaço. Por exemplo, nós temos muitos vestimentas, paramentos litúrgicos da Igreja Católica do século XIX. São vestes que vieram, umas vieram junto com os padres, e a gente não pode expor por falta de espaço. Nós temos muitas fotografias, lindas fotografias, uns registros da época dos padres palutinos e também do padre Clementino. Então, desde que o padre Clementino começou a trabalhar no museu e começou a fazer toda essa divulgação da imigração italiana e fazer esses eventos, está tudo registrado no museu. Nós temos um acervo riquíssimo sobre toda a Quarta Colônia, sobre todos os municípios, a criação dos municípios. Ele tem uma agenda, ele tem várias agendas. Ele tem uma agenda da revista Rainha, que ele era um dos distribuidores da revista Rainha. Ele tem uma agenda das visitas na Itália. Ele tem uma agenda sobre a vida particular dele. Ele tem uma agenda do atendimento como padre palutino. Ele tem uma agenda sobre o Festival de Inverno, inclusive está aqui, que eu trouxe para verem. E assim, ó, e tem uma agenda sobre fatos históricos, acontecimentos e também registros sobre a fundação dos núcleos da Quarta Colônia e várias fitas, num trabalho com as fitas de Inossi Italiani, feito por um professor da universidade. Ele fez reproduziu, né, em outra mídia, e a gente descobriu que uma senhora fez um depoimento que ela recebeu uma graça da Nossa Senhora da Santa Ana. Então aquilo a gente ficou bem entusiasmado em querer saber mais o que tem dentro daqueles conteúdos, ver os conteúdos que tem dentro dessas fitas. Então é muita história, ele registrava tudo e depois ele, né, faleceu e a gente assumiu, dando continuidade desse trabalho dele e também a pedido do Luiz. E eu quero dizer aqui que o museu não é só nosso, da Associação Vêneta, sim, é da comunidade. E que toda a comunidade se sente orgulhosa por ter esse acervo, por ter esse museu, né? Que ele conta a história da imigração italiana, a nossa história, a nossa identidade. E quero dizer também que o museu, ele é um departamento da Associação Vêneta, de Vale Vento, e é formado por sócios, né? E ele é

0: tal, o museu, venham a ver uma exposição que nós temos uma mostra fotográfica com 22 imagens que era da época da ex-colônia Silveira Martins, feitas pelo administrador Souto, o engenheiro Souto, que fazia a distribuição dos lotes. Então, é muito interessante essas fotos, ver como que iniciou a quarta colônia, na verdade, né? Então, ali aparecem várias fotos dos núcleos de Nova Treviso, Núcleo Norte, Ivorá, e todos os municípios aqui da quarta colônia. Então, assim, a gente está trabalhando, até que a gente puder, a gente vai mantendo essa história e dando continuidade.
1: Tua. Teu.
0: Agenda.
1: Acervo que tu tens aqui e mais do que tu tem no museu. O conteúdo e tudo, se fosse divulgar, Jacinta, aí é até meio-dia, até a tarde, até
0: Ótimo.
1: sei lá que hora. Jacinta, uma hora dessa vamos fazer um especial do museu,
2: Perfeito.
1: tá? E aí podemos aprofundar mais, porque hoje nós temos aí 140 anos dos Palotinos,
2: Universidade.
1: temos o homem que está conduzindo todo o festival,
2: Coordenador
1: o
2: do festival,
1: coordenador
2: professor Diogo.
1: Diogo, né, professor? Que eu vi ele tocando no lançamento aqui, né?
2: Aqui,
1: Ele é bem
2: sim.
1: expert no toque também, no dia do lançamento, e com sua simplicidade, mas grande talento. Dizia alguém que quem tem talento bastante perde os cabelos, diz o Tomás também, né? Isso mesmo. Então, vamos aí. Jacinta, muito obrigado. Dá sua mensagem do teu trabalho todo aí.
0: Então, Vilso, quero agradecer esse momento, esse espaço de poder passar a todos os ouvintes um pouco do que é o nosso museu, do que é o nosso evento, e convido a todos que venham participar desta semana, assistir os concertos da igreja com os professores, que é lindíssimo, o concerto dos alunos, e deles e apreciar também os jantares à noite. Muito obrigada.
1: Valeu, Jacinta. Queremos agradecer a sua participação e os ouvintes da integração e os internautas também agradecem, porque assim puderam assistir uma palhinha dessa parte. E falando em arte, música, vamos dar uma chance para o padre Chiquinho. Ô, padre Chico, é este Figueiró, o Francisco, que São Francisco de Assis nos mandou, disse: os passarinhos precisam de solo, e o homem, e as plantas, e a natureza. E o Chiquinho está lá sofrendo também, em Vale Vento, ou sofrendo não, vivendo momentos felizes. Bom dia, meu pároco.
3: Bom dia, Ciruline. Muito bom dia a todos, queridos ouvintes da Rádio Integração. E é com alegria que a gente fala aqui de Vale Vento, o berço da colonização italiana. Desce de Silveira e chega até aqui e vai se espalhando de cidade em cidade, formando cidades, formando comunidades, formando igrejas também. E é com alegria também que a gente saúda este povo desta terra querida, berço dos Palotinos, berço também do Geoparque, que nos traz os nossos dinossauros, né, que nos faz voltar também, ver a antiguidade, quando tudo começa, ou já antes, já muito antes, o Senhor estava presente, fazendo com que a evolução acontecesse. E é com alegria que falo também aqui deste lugar do nascimento do nosso venerável João Luiz Pouso Bom. Terra, berço dos Palotinos, berço dos de

0: dinossauros e berço também do nosso querido, venerável João Luiz Pozzo Bom. Bom dia a todos.
1: Muito bem, Padre Figueiró, o Chiquinho Figueiró ou o Francisco Figueiró.
0: Francisco do...
1: E aí, que tá gostando dessa água?
0: Sim.
1: Então tá
0: bom. Este lugar é maravilhoso. E olha, nesse dia assim a gente
1: vê... O senhor
0: vê...
1: passou no seminário aqui ou não?
0: Não, não. Quando falar dos palotinos, vou contar o tempo que faço parte.
1: Tá bom. Muito bem.
2: Posso dar uma palavrinha?
1: Umas duas, até três.
2: E todo o programa ao vivo é importante, né?
1: Você
2: ouviu? Se alguém está escutando algum ruído no fundo, de fundo, é a nossa orquestra sinfônica. Eu estou aqui com o coordenador da... Mas não é a orquestra sinfônica da universidade, é da nossa cozinha, da nossa churrasqueira.
1: Então, com licença, vou colaboradores. Dar... Certamente tem muitas ouvindo por lá. Um abraço a todas as galera que trabalham.
2: Sim. Pessoal da cozinha.
1: Amanhece quase trabalhando e anoitece trabalhando.
2: Aqui em Vale Vento é 24 horas, né?
1: Então, um abraço a todos que estão na cozinha. Eu cheguei lá, tinha o tal de Brondani, tirando aquele azeite velho para fazer o bife à milanese, estava tirando para colocar o novo
2: para hoje.
1: Aquele, porque não pode estar aproveitando. Ele fica aí, mas... E não é saudável para a saúde nem para o colesterol. É. Então, ele tira e bota novo. Estava ele tirando, brondando, estava fazendo isso. E outros na massa, outros daqui e dali. Parabéns, então. Continua, seu Tomás.
2: Não, era só isso para avisar que o ruído no fundo é a nossa orquestra sinfônica da cozinha alinhando para hoje. Não, vou passar.
3: É plástico, né?
2: Não é bonito, né? É bonito. É. E ali fora nós temos tudo, né, professor Diogo? Tudo que é tipo de som, né?
1: E agora então é com o professor Diogo Baggio, coordenador.
4: Exato,
1: da orquestra. Como é que estão os alunos? Bom dia.
4: Bom dia, muito bom dia. Esse negócio de Diego e Diogo me acompanha desde que eu nasci, né? Na escola, na universidade, sempre foi. Eu atendo pelos dois.
1: Então tá ótimo.
4: Tá tudo certo.
1: Não exclui, né?
4: Exato.
1: Soma, né?
4: Já mencionei para outras mídias, né, desde o início do festival, no domingo, que quem não gosta de música vai ter muito trabalho ao vir para Vale Vêneto, porque não tem um metro quadrado aqui que a pessoa não escute música, desde de manhã cedo até de noite. Né? É um banho de música, que nem eu falo.
1: Quantos anos você faz nessa parte da orquestra desse festival?
4: Então, assim, na UFSM eu estou há 17 anos já. E no festival eu estou há 20, porque eu vim a fazer como um aluno.
1: E é que é esse crescimento do festival?
4: Então, é muito mágico. Toda vez que eu venho aqui para Vale Vento, seja dentro do festival aqui na semana ou fora, como turista, como cidadão aqui, quando eu venho visitar, né? É um lugar, realmente, parece que o relógio para, a gente... assim, tem alguns momentos assim que a gente lava a nossa alma, né? A gente nutre a nossa alma. E daí o festival já é uma outra pegada, né? É muito mais intenso, especialmente para quem está trabalhando. Aqui em Vale Vêneto, nós temos 105 esse ano. Lembrando que aqui é um festival de um projeto maior até, né? Então, aqui a semana de Vale Vêneto, a gente realiza o Festival Internacional de Inverno da UFSM, né? Mas esse projeto que está crescendo cada vez mais, agora ele está dividido em quatro pedaços, né? Esse é um deles. O outro pedaço acontece em todo o Geoparque, que é a partir do segundo semestre do ano. Então, de agosto a dezembro, espalhado em algumas datas que nós ainda vamos divulgar, os nossos grupos instrumentais e vocais lá da universidade, a gente visita os municípios do Geoparque, trazendo programação artística por todo o segundo semestre. E nós chamamos esse projeto de Circuito Festival de Inverno. Então ele é, digamos, o eco dos concertos que ficam aqui nessa semana que nós estamos agora.
1: E essa semana do Festival Internacional, alunos e professores até da onde estão aqui hoje?
4: Vixe, ó, somos 7 países diferentes. Tem professora do Japão.
1: Japão.
4: México, Estados Unidos, Canadá, Suíça, Itália, Rússia, Bulgária, Brasil, Uruguai. Vocês querem mais?
1: Ixi,
4: temos alunos do Chile, alunos da argentinos, uruguaios, especialmente América Latina, né, com muito mais peso. Brasil, todas as regiões do Brasil. Então é literalmente um festival internacional com um I maiúsculo.
1: Não é de um ou dois aí do outro lado do Rio, né?
3: Não é fake news, Wilson, viu? Isso tudo é verdade, isso tudo acontece.
4: Eu posso apresentar para o senhor essas pessoas.
1: Eu não estou duvidando, porque eu só apenas estou colocando.
3: Mas é que quando você fala.
1: Ter a noção, viu?
3: Quando você fala, Silvio, de um evento como esse, às vezes as pessoas custam acreditar que isso aconteça no interior, né, do estado. Essa qualidade, né, e essa diversidade que eu digo. Então, é muito importante, né, professor Diogo, reiterar isso, porque quem vem todos os dias durante essa semana aqui consegue ver esse espetáculo ao vivo às 19 horas. E é belíssimo. Você vê o que um profissional é capaz de fazer com um instrumento. Né? Eu fiquei encantadíssima. Eu até comentava com os alunos, né, que eu encontrei com eles ontem, de que eu, particularmente, dentro da minha ignorância, por óbvio, não tinha muito... A questão do violão nunca me atraiu muito. Eu mudei completamente a minha percepção sobre o que é capaz de um artista, de um profissional fazer com violão. Então, a partir de hoje, comecei a olhar para o violão de uma outra forma.
1: Que
3: realmente, assim, hoje, a qualidade que nós temos aqui, desses profissionais que vêm para ensinar... Eu digo que é um diferencial lindíssimo, assim, é um encantamento. Então, para mim, é um orgulho ver um evento acontecendo aqui no nosso município.
4: E o que acontece muito é, por exemplo, se alguém nas suas férias decide fazer, passear pelo exterior, né? Europa, Estados Unidos, e a pessoa decide assistir um concerto caríssimo, com ingressos caríssimos nas maiores salas da Europa, dos Estados Unidos, da Ásia, vai encontrar alguns dos artistas que estão aqui, literalmente do nosso lado, fazendo esses concertos belíssimos, maravilhosos, que mudam a nossa percepção sobre a música, sobre a arte. Tudo com entrada gratuita para quem quiser chegar e aproveitar. Lembrando que isso que a prefeita falou agora há pouco, de que é um diferencial, é uma coisa que as pessoas nem acreditam que seja possível. Isso só acontece por causa esse dar-se as mãos entre comunidade de Vale Vêneto, prefeitura de São João do Polesine, reitoria da Universidade Federal e as parcerias internacionais que a gente tem. São todos esses laços aí, as mãos dadas, né, que sustentam esses eventos maravilhosos. Assim. As nossas agendas da Semana Cultural e do festival, elas são intercaladas para que nada sobreponha. E quem vem para Vale Vêneto curte ambos, aproveita ambas as coisas.
1: Olha aí, Diego Baggio, coordenador da orquestra aqui do Festival Internacional. Queremos aí aquela celebração, Diogo, né? Diogo.
4: Eu falei que eu atendo pelos dois.
1: Tá louco. Olha,
3: Rafael,
1: escutei domingo.
4: Até eu me confundo às vezes.
1: É que sou eu mesmo.
4: Não.
1: Domingo acompanhei através da integração em casa. E vi o que significa uma abertura com aquelas palavras do Tomás Bortoluz, da prefeita Valserina, do padre Chiquinho.
0: Padre Ivanildo?
1: O padre
0: Ivanildo que fez a abertura.
1: Queremos aí então a prefeita Jaqueline. Queremos parabenizar o Tomás, aquele baita. A apresentação da abertura e a orquestra depois que deu o Gritchan, né? Então...
4: O retorno da orquestra sinfônica foi um marco muito interessante agora para esse ano, né? Foi um concerto tocante.
3: Não, e eu digo, né, a inovação. Né? Eu sou muito daquela, o Tomás sabe, de conversa muito, e assim como os demais eventos do município. Eu acho extremamente importante. Quando a gente fala em turismo, a gente tem que falar em inovação também. Manter a qualidade, manter a cultura, manter aquilo que é bem feito, mas trazer algo a mais. Para que aquele visitante deste ano fique com vontade de voltar para o próximo ano, porque sabe que vai ter algo diferente, né?
4: Exato.
3: E essa abertura, ela mostrou isso, né? Então, a abertura do domingo, ela trouxe um encantamento, porque as pessoas saíram de lá já praticamente preenchidas da boa música, né? Alimentadas da boa música. Então, realmente, ele já deu, foi um abre-alo, sentido assim, ó, é isso que vocês vão viver durante essa semana e da melhor forma possível. E eu até comentava com os alunos ontem, né? Que eu tenho paixão por percussão, que eu acho que é uma pegada muito brasileira a percussão, né? Algo que você traz o clássico, você traz o erudito, você traz, mas você traz aquela brasileiridade, sabe? No sentido assim de trazer aquele complemento que
4: a ginga,
3: riquíssimo.
4: Né? A ginga é típica nossa.
3: É a nossa música, né?
4: Exato. Eu concordo plenamente.
1: Ginga especial. Que se bota um bom futebol, temos uma ginga especial que fará a diferença, mas quando bota com vontade, com garra e tudo mais.
4: Exato.
1: Em tudo isso, né?
4: O concerto de abertura me lembrou alguma coisa, a fala da prefeita agora me lembra de algo assim, porque as pessoas que vêm a Vale Vêneto prestigiar tanto a Semana Cultural quanto o Festival de Inverno, muitas pessoas vêm aqui pela 15ª vez, né? As pessoas retornam muito. Então, quando as pessoas retornam para um evento, elas já esperam encontrar o que elas já encontraram, por isso que elas voltam. Mas é importante também a gente sempre entregar um algo a mais, porque isso faz com que ela volte em 2027, e 2028, e 2029, e assim por diante. Esse foi o sentido da gente realizar o Festival Jovem, lá em Santa Maria, na semana anterior, porque o nosso público de 2030... tá lá, né? Sem dúvida alguma. O nosso público de 2035, eles são crianças hoje, né? Então, se a gente não cultivar e não cativar essas pessoas desde cedo, elas não vão nem saber que isso é possível.
1: O que que o padre Figueiró diz? Essa terra que os gringos foram buscar os padres e acharam os palutinos para trazer para cá. E há quantos?
0: 140 anos.
1: Ei?
0: 140 anos.
1: 140 anos.
0: De fato...
1: Se reuniram, buscaram a economia para ir buscar, né?
0: Exato. De fato, a gente se sente feliz nesse evento que celebramos 41 anos da Semana Italiana, 41 anos também do início do Festival de Inverno aqui em Vale Vêneto. Nos sentimos felizes porque também celebramos 140 anos da chegada dos padres palotinos aqui em Vale Vêneto. O povo que veio da Itália trouxeram nas suas malas os seus santos e trouxeram no coração a sede de Deus. Por isso, um grupo de italianos liderados pelo Paolo Bortoluzzi, aqui desse, que a família ainda está, nós encontramos familiares aqui no salão trabalhando. O grupo da família Bortoluzzi liderou uma equipe para buscar um prete, para buscar padres padres da Itália. Aí João Vernier foi até lá e trouxe inicialmente dois padres alemães que foram descendo do cerro, né, e chegaram até o vale, descendo do cerro de Silveira Martins, chegaram até o vale, e aqui começou a história dos padres palotinos há 140 anos. Então hoje nos orgulha, na 41ª Semana Italiana, no 41º Festival de Inverno, celebrar juntos essa graça de Deus. 140 anos da chegada dos nossos palotinos. Eles aqui chegaram, aqui e daqui iniciaram a missão, criando comunidades, criando paróquias na Quarta Colônia, em todo o estado, em muitos lugares do estado, aqui estiveram e ainda estão alguns palotinos, né? Daqui foram para as missões no Paraná, onde está a Palotina, que tem a ver com nossos palotinos, daqui deste lugar. Daqui foram a Rondônia, daqui foram a Campo Grande, daqui foram a Manaus, e daqui estão no mundo. Também Hoje temos missões em Moçambique, né? Temos missões em Moçambique, também padres que atuam nos Estados Unidos, também com missão, né? Então, nós estamos aqui para agradecer a Deus junto com essa família italiana que trouxe os seus santos nas malas e trouxe também a fé, a sede de Deus no coração. Foi essa sede que trouxe os palotinos até aqui. E aqui nós estamos. E aqui queremos agradecer a Deus. Por isso, seu Wilson, Cirulina, neste sábado, nós teremos um evento na parte da manhã. Na parte da manhã nós teremos uma... Faz favor, Tomás. Na parte da manhã, às 8 horas da manhã, nós teremos uma corrida. Corrida e caminhada do peregrino, né? Que vem de Ribeirão a Vale Vêneto, né? E depois, na parte da tarde, nós estaremos juntos com os confrades palotinos reinaugurando a Capela da Mãe Rainha Teresa Admirável de Schenstein aqui no Centro Cultural Rainha dos Apóstolos, né? Nosso antigo seminário. Então, nós orgulha de estarmos juntos celebrando, e é justo celebrar juntos porque a missão palotina começou pelo desejo, pelo sonho, pela sede de Deus da família italiana.
1: Muito bem. Eu era pichotinho em casa, lá no interior, que não tinha acesso quase nada, não tinha a 287 aí. E me lembro que nós ia lá nos botecos no fim de semana, porque era lugar de encontrar lá, jogar bosta, e nós olhar os grandes jogar. E me lembro quando ia passando o padre a cavalo, todo mundo tirava o chapéu, porque o padre estava passando. E era palotino que andava por lá também, atendendo toda essa região a cavalo.
0: E eu tive a graça de Deus, né? Por essas graças que vêm da comunidade italiana, tive a graça de Deus, tenho a graça de Deus, já 44 anos de padre e mais alguns anos de seminário. Tenho a graça de participar da missão palotina.
1: Muito bem, Padre Figueirão. Nós estamos aí com o nosso olho vivo. Um intervalozinho comercial. Depois a gente vai para a reta final para ouvir novamente o Diogo Baggio, para dar um tchan maiores sobre as aulas, como é que são esses e essas. Momentos que logo mais teremos aqui ao meio-dia, hoje é dia 29, ao meio-dia temos aquele recital dos alunos todos os dias, né?
4: Todos os dias.
1: Todos os dias da 41ª
5: Semana Cultural.
1: Cultural de Vale Vento.
5: E o Festival de Inverno.
1: E depois de noite, El Mangiare.
5: Mangiare.
1: Voltamos em seguida, gente. Aqui, Integração Olho Vivo. 47 anos, dia 2 de dezembro, 48. Há 41 anos cobrindo esse evento de Vale Vêneto, quando muitos não acreditavam ou vinham só na abertura e depois iam embora, não voltava mais, e nós voltávamos.
2: E o seu Wilson carregava uma caneta Bic, viu, Patrick?
0: Bic.
2: Para anotar, mas também era para enrolar aquelas fitinhas cassete.
1: Quando usava, e muitas vezes tinha até. Botamos a unidade móvel que nós tínhamos.
2: Aquele gravador grande?
1: Sim, não, mas o gravador não. Aí não era gravador, era o aparelho que nós tínhamos da móvel, atrás do Fuca, e botava uma antena naquelas árvores atrás da sacristia, tá, para poder botar sinal direto para a Restinga. Então, tudo que tinha alguma forma de dar sinal para botar no ar, a gente podia, porque o telefone era muito precário. E, da vez, a gente puxava quase um quilômetro de fio desses telefones assinantes. Mas tudo isso faz parte da história. Valeu a pena, sim, insistir. Vamos lá, Diva, dizia para a saudosa Diva. Vamos lá cobrir esse evento, porque Vale Evento sempre foi do nosso coração. Voltamos ao estudo e, em seguida, retornamos daqui. Um abraço, amigos.
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1: Meus amigos, estamos em Vale Vêneto. A sua Rádio Integração, 47 anos e 41 anos, sempre acompanhou a Semana Cultural e o Festival Internacional de Inverno. Hoje estamos na 41ª edição desses dois maravilhosos eventos que envolvem a cultura, a formação de jovens na música, na gastronomia e também no entretenimento, e o povo também fazendo sua arte de culinária, continuar das tradições. Para nós, já ouvimos a prefeita Jaqueline Milanese, a prefeita, a ex-prefeita Valserina Bulegon Gassen, que é executiva do Com Jesus, a Jacinta Pivetta, é do Museu da Imigração Italiana, responsável técnico. Tivemos aqui também com a nossa amiga jovem diretora Geoparque Eduarda Brum, o padre Francisco Figueiredo, vai continuar mais um pouco aqui, o nosso Tomás Bortoluzzi, que é coordenador da Semana Cultural, o Diogo vai dar... Como é que fazem esses alunos? Eles têm um recital logo mais meio-dia, todos os dias. O que eles aprendem? São grupos? Como é que é? Funciona essas aulas? E eles recebem um certificado?
2: Exato, tudo isso.
1: Tudo
2: eles,
1: isso?
2: Tudo isso e mais, né?
1: Eles se preparam para aquilo que eles querem ser?
2: O processo todo começou lá em março, abril, por ali. A gente lança um edital para selecionar os alunos. Então, os que estão aqui, eles são alunos selecionados.
1: Eles não vêm por acaso. Né?
2: Não, eles se inscrevem, daí eles têm que mandar um vídeo deles tocando. Esse vídeo é enviado para os professores, e os professores avaliam e selecionam os melhores.
1: Os melhores vêm.
2: Então, porque a gente não consegue colocar todo mundo aqui, né?
1: E os que não são melhores vão se preparar para o próximo.
2: Exato, especialmente com as limitações agora após as enchentes, né? Que é um tema que ainda impacta bastante aqui Vale Vêneto, né? As perdas, né, que a gente teve com as enchentes. Mas, então, eles são selecionados durante esse período do primeiro semestre, e daí os que receberam a aprovação, se inscrevem. E esses, de fato, vêm para Vale Vêneto, que são esses 105 participantes.
1: Quantas aulas tem? Como é que eles fazem?
2: É muito intenso. Eles mergulham dentro da música 24 horas por dia. Então, eles têm aula de música das 8h30 às 11h30 com os professores. Aí tem um intervalo de meia hora, tem o recital dos alunos ao meio-dia.
1: Esse meio-dia até que hora vai?
2: Então, normalmente dura uma hora. A gente coloca uma limitação.
1: Vão comer a uma hora.
2: Aí eles comem quando dá, né? Quem vai tocar. Mas quem não vai tocar, o público, né? O nosso almoço é servido para os estudantes e para os professores e para a comissão das 11h30 à 1h30.
1: Então, e aonde vocês fazem a refeição?
2: Ali dentro da SAS.
1: Da SAS.
2: Dentro da SAS.
1: Muito bom.
2: Exatamente.
1: E essas aulas é no seminário?
2: Aí, nós, 90% das aulas estão sendo no seminário esse ano. 90%, 80%. E nós temos alguns espaços cedidos, ou por particulares aqui de Vale Vêneto, na antiga Casa de Pedra, onde era o Museu do Imigrante, né, ficava ali. É, vocês me corrijam se eu estiver enganado de alguma coisa. É, também... são esses mais dois espaços, né? Mas, como eu falei, 90% está sendo dentro do seminário. E na igreja.
1: E quantos professores tem aí?
2: Somos 17, né? 17 professores convidados.
1: E você dá aula também?
2: Dessa vez, não.
1: Não.
2: Aqui eu tô só o cérebro de gestão aqui da coisa. Eu e mais os meus incansáveis colegas lá. Nós somos 6 da comissão organizadora. E são 17 professores convidados, que daí dão aula. E à tarde eles têm aula também, das 2 às 3h30. E às 16 horas tem o ensaio da Orquestra Sinfônica dentro da igreja também, das 4 até às 6. E daí às 7 horas o recital de professores. Então não, só tem pequenos intervalos para lanche, para descansar um pouco o cérebro e depois volta à labuta de novo.
1: Não dá para subir cerro, não, né?
2: Então, não dá, mas eles fazem igual, eles fazem mesmo assim. Porque muito a gurizada mais jovem tem energia de sobra.
1: Quantos professores são?
2: São 17. 17.
1: São diversos países.
2: Exato, são 8 professores... perdão, são 9 professores brasileiros e 8 professores estrangeiros.
1: O que eles aprendem a tocar, ou se qualificam mais? Qual é o instrumento? Sopro?
2: Ah, tem tudo. Nós temos todas as cordas, né? Violino, viola, violoncelo, contrabaixo, flauta, oboé, clarinete, fagote, trompete, trompa, trombone, percussão, violão e piano. Será que eu esqueci de alguém? Acho que não.
1: Nossa,
2: acho que não.
1: E como é que estamos hoje, a reitoria e tudo mais?
2: Nós temos um apoio assim que eu não tenho nem palavras para descrever. Tanto da reitoria... na pessoa da nossa querida, a minha querida colega e agora amiga já, né? A professora Marta Daime e o Tiago Marquesan, que é o vice-reitor. Mas não apenas eles, né? Eu digo apenas o nome deles por estarem à frente da universidade, mas isso é uma cascata, assim, de pessoas que nos apoiam dentro da universidade. E fora também, evidentemente. Mas tem a Pró-Reitoria de Extensão, tem o Centro de Artes e Letras, né? Não são só apenas duas pessoas, né? É uma rede de pessoas.
1: O que mais você gostaria de, em poucas palavras, frisar a importância deste 41º Festival Internacional acontecendo nesse momento aqui em Vale Vento, na sequência desses 41?
2: Eu gostaria de frisar duas coisas principais. Uma é a programação que ainda vai existir, de hoje até domingo.
1: O que vai ter até
2: domingo? Isso para o público em geral, né? Não é uma programação apenas interna para os alunos que estão fazendo as aulas, mas é a programação artística aberta ao público, que são diariamente, de hoje, quarta-feira, até sábado, nós temos recitais de alunos ao meio-dia, abertos ao público, sempre na Igreja Matriz Corpus Christi, do meio-dia a 1. E às 19 horas, recital de professores convidados do festival, como a gente já teve na segunda-feira e ontem na terça-feira. No sábado, do dia 1º de agosto, nós temos um concerto a mais, que é às 16 horas, na Igreja Matriz também, que é o concerto, a finalização da nossa Orquestra Sinfônica do Festival, formado com alunos e professores do Festival de Inverno, sob a regência do maestro Linus Lerner, que também é um dos professores, né? Esse concerto das 16 horas, eu quero deixar sublinhado aqui para os ouvintes, venham assistir, que o repertório é bombástico, é muito bom mesmo. E no domingo, dia 2, aí não é mais em Vale Vêneto, que aqui já, a gente já encerra as atividades à tarde, mas o concerto de encerramento do festival acontece no Centro de Convenções da UFSM, no campus em Santa Maria, também aberto ao público, às 19 horas, que é digamos, uma palhinha do que a gente ouviu durante a semana inteira, né? Todos os professores tocam um pouco do que eles já tocaram.
1: Esse... em Santa Maria, o público lá aproveita para ir mais?
2: É justamente para isso, né? É justamente para isso que a gente faz em Santa Maria um concerto, para as pessoas que não conseguem ou não puderam vir durante a semana aproveitar aqui em Vale Vêneto, né? E a segunda coisa...
1: Então, só reforçando, domingo, às 19 horas.
2: 19 horas, todos os concertos que eu mencionei, seja de alunos, da orquestra ou dos professores, todos têm entrada gratuita, apenas... chegar no local, não precisa retirar
1: Centro
2: ingresso,
1: Centro de Convenções.
2: Centro de Convenções da UFSM, um espaço maravilhoso. E a última coisa que eu gostaria de frisar é, assim, o nosso Festival de Inverno e a Semana Cultural Italiana também. são eventos que a gente já conhece aqui há muito tempo, 41 anos, mas são eventos sui generis, eles são eventos que não tem lugar nenhum do Brasil como esse que tem aqui. Então, eu já fui a, sei lá, dezenas de festivais, Brasil afora, até fora do país, mas como esse é um festival promovido por uma universidade pública brasileira, né? Todos os outros festivais que eu já fui são festivais promovidos por produtoras culturais, alguma prefeitura, né? Mas aqui é promovido por uma universidade. Então é um
1: isso
2: diferencial.
1: Isso é importante manter esse festival.
2: É muito importante. Então eu vejo outras universidades, os departamentos de música sofrem com falta de apoio, e aqui a gente tem essa sorte grande de ter esse, dar os braços com essa reitoria, a pró-reitoria de extensão. Então nós só temos a agradecer e trabalhar e fazer isso acontecer o 42º, e depois o 43º, e aí vamos.
1: E ter também vocês se unindo lá e unindo com a comunidade de Vale Verde e o município de São João do Paulista.
2: Exato, essa união pode ser mais profunda e mais abrangente ainda, né? O festival é a semente disso. Não é a árvore, é a semente. Acho que isso pode crescer, sim.
1: Eu fiquei encantado com o senhor, seu Diogo.
2: Muito obrigado. Eu fiquei
1: pela
2: encantado
1: sua simplicidade e sua cultura e a sua simplicidade em participar com a gente, falar tudo mais.
2: Eu fico lisonjeado e eu agradeço sempre, eu sempre gosto de falar isso, eu agradeço o espaço que a mídia nos dá para divulgar as nossas ações, para chamar o público que não está sabendo dos detalhes, né? Muito obrigado.
1: Porque dessa forma simples, a gente pode chegar bem mais fácil junto ao público no geral, que o povo é simples, gosta de ouvir essa franqueza toda. Então, parabéns a você, parabéns a toda a reitora também, todo mundo também, achei ela bem acessível, mais flexível, né?
2: Exato, a gente tem que conseguir conversar com todo mundo, né?
1: Parabéns, boa sorte, obrigado, viu?
2: Eu que agradeço.
1: Então tá, é o nosso registro, hein, seu Tomás, que tu me traz o padre Chiquinho aí, para nós irmos...
2: Valeu, obrigado. Valeu. Mas o dever me chama.
3: Eu, Wilson, o que que eu digo assim, ó? Nós estávamos ali olhando o número de pessoas que estão assistindo agora, escutando e assistindo a integração. Como nós estamos pelo mundo, estamos longe, né? Antigamente, há 40 anos atrás, era na região, hoje é no mundo. A Rádio Integração está levando o sinal ao mundo, né? Então, muito obrigado, senhor. Desde o 40, desde o 1 e hoje no 41. Inclusive nas vezes que nós fizemos virtuais, né? Nós tivemos a gripe H1N1 em 2009 e o Luiz Piveta. Vamos fazer em outubro? Fizemos em outubro.
1: Fizemos aqui na casa,
3: no verão.
1: Aqui no próximo museu aqui, né?
3: Sim, sim.
1: Fizemos
3: sim.
1: Aí da primavera.
3: Foi o Festival de Inverno e Semana Cultural da Primavera. Depois tivemos a Covid, continuamos fazendo virtual, né? E depois com aquelas chuvarada, aquela enchente de 2024, a gente meio se assustou e acabamos fazendo 3 dias. Né? E é por isso que nós só temos que lhe agradecer o padre Clementino Marcuso, com o sonho dele, como eu falava na noite de lançamento, né? No sonho dele, naquela época chamavam ele de louco, ninguém disse, padre, é louco? Não é louco nada, louco desperto, como diz o outro.
1: Como ele enche o saco, sempre repetindo. diziam os caras mais assim, né? Abusados. Porque ele via isso aí de outra forma.
3: E olha hoje a grandeza que nós estamos.
1: A quarta colônia ele enchia no programa de domingo na integração em nosso italiano. A quarta colônia. E sempre, sempre, hoje está aí uma referência a todo o Central do Estado.
3: E aproveitando que o ano que vem, não é, Padre Chiquinho, já estamos comentando também isso, ano que vem, a partir de maio, nós já estamos na terceira reunião, nós somos em 9 municípios, São João do Polese, mais 8 municípios, preparando as festividades de comemoração dos 150 anos da imigração italiana na Quarta Colônia, que começa em maio, lá em Silveira Martins, lá no Monumento do Imigrante. E assim nós vamos até o final do ano. Festividades do aniversário, né? Muito obrigado.
1: O prefeito Sadi já fez um aquecimento lá.
3: Já deu uma aquecida.
1: Esse ano, 149,
3: isso,
1: né? Então tivemos participando, muito louvável também.
3: Muito obrigado e parabéns pela sua equipe, aqui, essa gurizada aí ao comando do Rafael.
1: A gente faz isso porque temos esses rapazes. Hoje em dia.
3: Todas as noites conosco aqui, trabalhando.
1: Então é isso, é lamentável que a gente tenha que falar isso. Muito carente hoje a toda a mão de obra, em todo segmento.
3: Mas o que a mão de obra que nós temos, nós vamos fazendo, né?
1: E vamos fazendo. Tá, e ainda achamos alguns, e esses uns estão aí firme com a gente.
3: Hoje,
1: porque o povo agradece. Olha, como eles ficam fácil receber a visita, ou o recado, a informação.
3: É.
1: Isto.
3: Hoje é quarta-feira.
1: É.
3: Né? Ainda temos até o domingo. Quem não tem o folder, acessa, Rafael, vai repetindo depois na rádio, né? O nosso Instagram, Semana Italiana de Vale Vento, onde tem toda a programação e a rádio Integração de conosco. Um abraço muito grande.
1: Hoje não viajamos.
3: A grande família da Rádio Integração. Padre Chiquinho, um abraço, Padre Chiquinho. Estamos sempre juntos.
1: Mas o padre Tomás.
3: É.
1: Tomás, é o seguinte: hoje nós estaremos aí levando sempre essa informação. Queremos ser gratos pela acolhida desse povo, sempre, e dizer, registra em fotos, me arruma o flash, vira isso aqui que tá falhando, porque não podemos ficar sem foto.
3: Com toda a tecnologia, nós estamos com tudo, todos os momentos registrados, fotos, filmagens, guardados em HD externo, para quem vier atrás de nós, quando nós não estivermos mais aqui, vão ter acesso e vão dizer, olha aquele gordo careca do lado do seu Wilson ali, ó, e do Padre Chiquinho na esquerda, e eles estavam fazendo história. Nós estamos escrevendo a história. Obrigado, um abraço.
1: Tomás, antes disso, vamos encerrar com o Padre Chiquinho, né?
3: Nos dando uma benção,
1: né? Uma benção especial, pois a Semana Cultural e o Festival de Inverno tem ainda mais uns dias bons pela frente. Hoje o sol disse, olha, estou presente, não abandonei você. Tá? E a sua simpatia também para o Chiquinho. E isso significa a simplicidade do São Vicente Palotti ao fundar a província, a sociedade palotina, né? Os palotinos pelo mundo afora. E uma das missões também é educar, formar e também evangelizar, né?
4: Exatamente. É, como representando, então, como representante dos padres palotinos aqui da Quarta Colônia, em meu nome, em nome do padre Ivanildo Magalhães, que é o nosso administrador paroquial, presente na Quarta Colônia, em nome do padre Jair Juliano, também nosso coordenador da comunidade local, a gente fala em nome de todos os palotinos, dizendo assim, dizendo graças a Deus por essa história, 140 anos de missão, e dizendo graças a Deus também a família italiana que trouxe no coração a sede de Deus, pela sede de Deus da família italiana que chegamos aqui há 140 anos. Então quero assim agradecer muito essa comunidade que nos acolhe, esse povo todo que se faz presente no nosso festival, na nossa Semana Italiana, e agradecer muito a Deus que mesmo com essas ameaças de temporais, hoje nos dá um dia de sol, a graça do sol nesse vale tão lindo, né? Parece que teremos mais dois dias melhores, né? E casa cheia, né, Tomás?
3: Casa cheia,
4: né?
1: Que Deus, então... Falou em casa cheia, Padre Chique. Ontem alguém dizia, não tem mais ingresso Vale Vento para a janta?
3: Nós estamos sempre de casa cheia, mas sabe que em Vale Vento sempre você quebra o galho, né?
1: Ah, tá.
3: Vai te dar um jeitinho.
1: Então tá,
4: então a gente quer então desejar, agradecer também as mídias presentes, a integração nesse momento, né? presente e sempre presente em nossos eventos, agradecer e pedir a Deus que sempre abençoe esses homens e mulheres que fazem com que a nossa mensagem chegue mais longe, né? É, seu Wilson, ao senhor, a toda a equipe, nossa gratidão. E que São Vicente de Palote, nosso querido São Vicente de Palote, abençoe a todos e faça de cada um um missionário, como ele dizia, todos, pelo nosso batismo, somos missionários do Senhor.
3: Amém.
1: Amém. Olha, queremos hoje também fazer homenagem à prefeita Jucimara Rossato, que não esteve aqui, coordenadora da Geoparque, pois ela está completando 66 anos, não ela, município de Nova Palma. Então hoje é feriado lá, algumas atividades estão lá, então um abraço Nova Palma também. Então era isso, né, Rafael? Vamos encerrando, agradecendo.
3: Deixando já o registro, 42º Rádio Integração de novo aqui no Salão Paroquial.
1: Certo. Obrigado, Padre Francisco Figueiró, o Chiquinho. O parco aqui de Corpus Christi. Presente aqui a prefeita Jaqueline Milanese, prefeito de São João do Polese, e ao qual pertencemos aqui. Diretora Geoparque Eduarda Brum. A professora Valserina Bulegon Gassen, secretária executiva do Condesus. E Jacinta Pivetta, ela é do Museu da Imigração Italiana, responsável técnico e com muita paixão fazendo esse trabalho muito importante. Tomás Bortolucci, coordenador da Semana Cultural e Italiana de Vale Vento, é lógico, e também o Diogo Baggio, coordenador da Semana Festival Internacional da Universidade. Obrigado, Rafael da Silveira Rosa e o Tiago Marques com a gente, e lá no estúdio Luiz Fernando e toda a equipe da integração. Nosso reconhecimento, nossa gratidão a todos, pois estamos aí com o comprometimento de levar muitas coisas positivas para o mundo afora, não só negativas. Negativas vamos esquecer de lado, porque sempre aparece de graça. E aquelas que muitas vezes estão em evidência, mas são positivas, a gente ignora. Nós temos esse propósito, focar as belas causas e as causas que motivam a levantar a autoestima do povo. Obrigado, bom dia, até a próxima. Pois a integração segue até domingo aqui, cobrindo esse evento.
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8: Opa, chegando no pedaço, ou seja, chegando aqui na 98.5 FM, a Rádio Integração desse Gaceca para comunicar na manhã, para interagir com os amigos e amigas de todos os lugares, você participando pelo WhatsApp 3261-1270 e curtindo ao mesmo tempo as boas músicas que selecionamos aí com capricho para você curtir até o meio-dia. Na central técnica, o Nando Machado, e a apresentação então é de Luiz Carlos Martini. Vamos trazendo a primeira, anunciando a número 1 aqui do programa, que começa, né? Companhia Show da Amizade, né? Mas Rancheiras Paraguaias, 10h41, é a Integração, um abraço e viva o sol que está aí presente. Música.

0: 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Bom, o WhatsApp está chegando aí com os recados, já tendo aí o 3261-1270. São 10 horas e 46 minutos.
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E seguimos com o programa Integração Regional da 98.5 FM. Um abraço para o Laércio, a Normélia e a Catuíta, aqui na rua Ernesto Friedrich. Um abraço também para os amigos que estão no programa, o Heraldo e nas Tunas, né? Como é que tá o nível do Rio Vacacaí, seu Heraldo? Tá respondendo, né? Vou aguardar aqui e ler a sua mensagem. Valdoir Comaceto mandou a frase filosófica aí, o nosso Platão da Capivara: da porta pra dentro, cada um sabe o que passa. Da porta pra fora, cada um conta apenas o que quer. Somos mestres em julgar sem conhecer. Então tá aí, obrigado. Bom dia, Cássio Fontoura Gal. Tá ligado no programa em Aparecida. Um abraço aí, prezado jovem Cássio Fontoura Gal. De Itaguajé, Paraná, o recado do nosso amigo Agnaldo. Mandou inclusive uma imagem bonita, né? Praia, enfim. Lá do Rio Paranapanema, divisa do Paraná com São Paulo, que fica a 12 quilômetros da casa onde ele mora e reside, né? E comentou também sobre um tornado que passou aqui em Jiruá, no Rio Grande do Sul, né? Isso aí, os temporais, enfim, onde há formação de granizo, enfim, os meteorologistas sabem explicar direitinho como é que se forma então de tornado. Se formou aí, né? E causou dano lá em Jiruá. Bom, sequência do nosso programa 98.5 FM. E o Heraldo respondeu às Tunas. Eu perguntei com relação ao nível de água do Rio Vacacaí. Tudo tranquilo neste momento. Então tá tudo certo, então pediu pra rodar os Montanari, tá bom? Daqui a pouco roda os Montanari, tá bom? Morena de 15 anos, já que tá pedindo aí, né? Pedindo do Heraldo é uma ordem, na verdade. Um abraço, Heraldo, e demais amigos, e os tunenses aqui do nosso balneário. 98.5 FM, os Montanari daqui a pouco, tá bom? Porque agora a gente vai ouvir o Grupo Carisma, 10h53.

0: Muito bem, esta é a integração Restinga Seca, meu amigo, minha amiga. 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
8: 11 horas, 2 minutos, contato com a Cotricel. Hoje é o Gabriel Boza 4 com a informação. Bom dia, Gabriel.
9: Bom dia, Martini. Bom dia, ouvintes. Vamos chegando com o informativo Cotricel nesta
7: quarta-feira, no qual hoje teremos um dia ensolarado no decorrer do dia, com um pouco de vento, temperaturas máximas aí chegando a 21 graus, tempo limpo. Para quinta e sexta-feira, o tempo continua limpo, sem previsão de chuva para esses dois dias. Sexta-feira, o tempo ficando um pouco mais quente, chegando a 30 graus, com possibilidade de chuva no sábado. Então, sábado teremos possibilidade de chuva, não, um volume não muito expressivo para o nosso município. Domingo, o tempo volta a ficar nublado. De recados gerais, eram esses. E a cotação dos produtos: arroz, tipo 1, rendimento de 62 por 8, R$ 65. Arroz, tipo 2, rendimento de 62 por 8, R$ 60,65. E a soja, preço do dia para a venda até o meio-dia, R$ 125. Eram essas informações para hoje, Martini. Um grande abraço a todos.
8: Abraço e ótimo dia, amigos aí da cooperativa. Agora são 11 horas mais 4 minutos. 11:04, aqui o som das bandas e bandinhas. 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Muito bem, 1966, narra a história restinguense, o governador Peracli de Barcelos anunciando a possibilidade de Restinga Seca ter uma ponte nas Tunas, e que seria a ponte de ferro do Pasto Verde, deslocado aí para o Balneário das Tunas, bastando na ocasião o ok do Dyer, o que acabou depois se confirmando, né? Então tá aí um pedacinho da história do Restinga Seca. E vai um bom dia aqui pro seu Zenoro José Bortoluzzi, lá no Vale Vênito. Como é que tá, gringo? Tudo é bom? Bom almoço aí, obrigado pela companhia. Também quero mandar um abraço aqui para o Adriano, Elisandro Ribeiro, que são nossos amigos. Lá em Formigueiro, o Jaime, Henrique, a dona Dalva também, bom dia, tudo de bom. Hoje o sol apareceu, né? Hoje os varais aí estão cheios, né? Até na cerca da horta aí, nos arames, tem roupa estendida. Aproveitar o sol aí, né? Um bom dia também para os amigos que estão ouvindo o programa lá em São Rafael, Três Vendas, essa região toda aí, Campo Bonito, né? Muito bem. Alô, Santuário, bom dia. Ao amigo aí de Lombalto, o seu Eldo, dona Lili, Lenise. Também a turma lá do Paraíso Sul, Evani, Ironi, Hilda. Um abraço, bom dia, bom sol pra vocês. Hoje conversamos aqui na chegada da rádio com Edílio Pacheco. Esse pessoal veio de Rincão da Porta, né? O pai dele, a mãe, enfim, compraram terras aqui em Restinga Seca e estão aí até hoje, né? O pai dele já lidava aí com rapadura, melado, enfim. O Edílio continua aí, né? Com suas rapaduras e seus derivados de cana-de-açúcar. 11 horas mais 6 minutos. Agora a música pro nosso amigo Geraldo e a turma toda do Balneário das Tunas. Ele pediu os Montanari. E vamos colocar essa aqui então. A morena de 15 anos com os Montanari.

0: É isso aí, os Montanari, tocando no rádio, tocando na 98.5 FM, Rádio Integração de Restinga Seca. Falando em música, Deutsch. Lembrei que o grupo de danças folclóricas alemãs Jugendfreud promove jantar, baile da cuca e linguiça. É sábado, 1º de agosto, no Salão da Comunidade Evangélica Luterana, aqui em Restinga Seca. Animação do musical Som Livre. Antecipados a R$50 na hora 55. Nos dias 30 e 31, quinta e sexta, haverá venda de linguiça e de pães de mandioca, milho e amendoim e cucas de farofa e recheada. Encomendas pelo 996-884405 com integrantes do grupo. Ou com integrantes do grupo. Então, prestigie o jantar baile da cuca e linguiça do grupo de danças folclóricas alemãs Jugendfreud. Sábado, dia 1º, aí no Salão da Comunidade Luterana. Prestigia uma noite especial com muita tradição, gastronomia, típica alemã, música e alegria. Tá aí o convite. 11 horas e 10 minutos.
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0: É isso aí, em ritmo de milionário José Rico, Estrada da Vida, 11 horas 14 minutos. Um abraço pro Alceu Machado. Hoje, quando chegava aqui na rádio, ele estava se deslocando pra fazenda, né? Ele tem aqui uma fazenda aqui na frente da rádio, né? Ia buscar bergamota, enfim, dar uma conferida. Um abraço pra Duda Maria. Ele falou de uma música que eu procurei aqui, achei a música em ritmo de sertanejo, né? E ele disse que é uma música que encaixa muito bem com o dançarino e das domingueiras, um tal de penteado lá do formigueiro. Diz que o rapaz bota a dançar naquilo. Então, um abraço ao seu, Duda Maria, os amigos aí, que estão sempre nos prestigiando. E recados estão chegando aqui, o Zenor Bortoluzzi, lá de Vale Vênito. Eu mandei um abraço para ele, mandou um retorno aqui. Vou colocar no ar aqui, então, a fala do nosso amigo gringo, que deve estar preparando daqui a pouco a boia, né? O Mandjari para o meio-dia, bom dia. Não sei se ele dá bom dia, vamos colocar no ar o áudio.
1: E daí, meu galo carijó, meu amigo, como é que tá? Tudo bem? Um bom dia aqui. Um excelente dia, realmente, pelo amor de Deus, depois de tanta chuva aí. Tá vertendo água até dos tocos, meu Deus do céu. Mas tá bom, vamos agradecer a Deus ali, a saúde, a comida, os amigos, as festas. E vamos levando. Saúde e paz a todos. Um bom dia.
0: Muito bem, falou bonito, amigão. Ótimo almoço aí pro gringo, amigo. E os que estão aí no Vale Vênito, que está vivendo aí o Festival do Inverno Semana Cultural, né? Muito bem, já estamos aí na 41ª primeira edição. Isso aí. Também um abraço aqui para um pouquinho para cá do Vale Vênito, do São Valentim, ao seu Edgar, dona Neuza. Também um abraço e bom dia para os amigos daí, né? São Valentim, família Venturini, os demais moradores da localidade. Outros recados estão chegando aqui, o Marco Senna. Onde é que tu anda, Marco Senna? Tá em Paraíso ou Faxinal? Mandou foto aqui de uma... Acho que tá lidando com fumo, né? Pelo jeito. Um abraço, Marco Senna. E é isso aí, muito obrigado. Nós vamos por aqui trazendo mais música até às meio-dia, na 98.5 FM. De segunda a sexta-feira, estamos aí nas manhãs, né? Quem pediu o JM, eu acho que foi ontem que pediram aqui no programa, JM. Prometi pra hoje que ia aparecer na seleção musical, como de fato está aí presente. São 11 horas e 17 minutos, hoje cantando o Barquinho Azul.

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8: 11 horas 25 minutos, Rádio Integração 98.5 FM. Muitos recados aqui, inclusive desligamento aqui da energia elétrica. Um comunicado da Nova Palma Energia daqui a pouco. Temos aqui uma nota de falecimento: esposa Sibeli Fontana, filhos, mãe Nilza, irmãos e demais familiares e amigos comunicam com profundo pesar o falecimento de José Gilmar Fontana, mais conhecido por Mimo, ocorrido hoje aos 59 anos. O velório ocorre na funerária Caminho da Luz. Encerramento das homenagens será realizado hoje, dia 29, às 16h30, partindo para o sepultamento no cemitério municipal de Restinga Seca. A família enlutada antecipa agradecimentos. Noticiamos com pesar o falecimento de José Gilmar Fontana, mais conhecido por Mimo, aos 59 anos. Velório na funerária Caminho da Luz e o encerramento das homenagens hoje, dia 29, às 16h30, partindo para o sepultamento no cemitério municipal de Restinga Seca. Rádio Integração, 11 horas 26 minutos.
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0: disse, sai do ruim, essa
1: não. Pois é, agora 11 horas e 27 minutos, todo mundo faceiro aí. Ontem ganhamos açaí, né? Não? Isso, alegria das lombrigas aí, né? E muito saboroso. E obrigado aí a Sabrina, a Paulinha, que estiveram aqui na rádio, aí na livraria Café, né? Da galeria onde você encontra então açaí. E depois tem aqueles recheios, né? Que moranguinho, por aí vai, né? Enfim, são vários tipos de. Pra você escolher, né? O açaí e seus acompanhamentos, né? Um abraço então aí, galeria onde a livraria Café. E mais recados estão chegando aqui, vamos ao WhatsApp que tá bombando aqui. Bom dia, Martinho, é o Luiz Grins lá de IP, né? Hoje não falou qual é a atividade aí que foi colocada aí pela patroa. Se é rachar lenha lá fora, né? Se é buscar salada na horta, enfim, não apareceu não. Depenar uma galinha aí, né? Arion de Gravata aí, estou ouvindo. Arion de Cachoeirinha. Ah, não, é Cachoeirinha. Abraço vocês, é o meu. Ah, tá, entendi o recado. Eu estou ouvindo de Cachoeirinha, né? O Arion. E um abraço a você e ao tio Leonir de Gravata aí. Agora entendi o texto aqui, né? Um abraço, Leonir. Como é que tá? É formigueiro na capital ou aí na grande Porto Alegre, Cachoeirinha, Gravata aí. Formigueiro em peso, né? Uma vez tomei posse aí na Câmara de Vereadores no Academia de Letras, né? E conversa vai, conversa vem com os colegas empossados, chamam de formigueiro, de sobrenome Surtica, né? Um poeta aí, de formigueiro lá na capital. Bom, agora a gente vai dando sequência ao programa com a parte musical e saudando aí as donas de casa, cozinheiros e cozinheiras. São 11 horas e 29 minutos, grupo Só Alegria, é hora do shot.

0: Muito bem, gente, amiga. Gratidão pela audiência. Olha a hora, 11h34. Alô, comunidade São Roque de Colônia de Diniz em Restinga Seca. Vem a festa, né, em honra ao padroeiro. Tá marcada para o dia 16 de agosto. 10 horas, missa festiva, meio-dia, almoço com churrasco, galeto, maionese, risoto, cucas e saladas. Saladas diversas, ao valor de R$50. Pagamento somente em dinheiro. E à tarde, sortido da Copa e animação de Gustavo Rosa. Participe da festa da comunidade São Roque em Colônia de Início, no domingo, dia 16 de agosto. Na ocasião, o pessoal se atraca aí na preparação dos doces, né, e tudo mais. Né, seu Nelson? Um abraço desde já pra vocês aí. E sucesso! A Nova Palma Energia comunica que vai faltar luz. Atenção, consumidores de acesso a Santa Maria, Rincão dos Baldeceira, Rua Paulo Repke. Aqui em Restinga Seca, localizados em acesso a Santa Maria, Rincão dos Balseira, Rua Paulo Repke. Interrupção no fornecimento de energia elétrica do dia 10 de agosto, das 9 ao meio-dia, 10 das 13h25 às 17h15, motivo melhoria no sistema de distribuição. Caso não ocorra, tenha o desligamento dia 10, fica para o dia 11 de agosto. Esses locais aí. 11 horas e 35 minutos, seguimos com o programa 98.5 FM, a boa música. Você sabe, de segunda a sexta-feira, nas manhãs, estamos aqui, né, procurando levar aí o nosso recado e sempre agradecendo a audiência e a companhia. Aos amigos do Chimarrão, né? Alô, seu Henrique Leber, um abraço. O amigo Henrique, também sua esposa, dona Mana. Isso, tudo de bom. Também um abraço pro o São Zago, ali de São Miguel, né? Tá, o Benjamin Zago, Toninho Bainard, o Neco Comim, Lolita Rockenbach, Ivone Fuzero, a Tina, né, o Vini, enfim, o Joel Fischer, o Cirulina ali das cadeiras, Mochinho, Pelegos e tudo mais ali nos Pinheiro, um abraço. Elton, e o pessoal tá contigo aí. 11 horas 36 minutos.
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1: É isso aí, é comigo, é com nós aqui da rádio, 11 horas 41 minutos, a boa música. E um abraço aqui para a comunidade da Capela São Paulo, em Restinga Seca. Começa amanhã, né? A festa em honra ao padroeiro. Tem terço das rosas aí na capela, 19 horas. Depois sexta na... também. Tem missa aí na capela, 19 horas. Mesmo horário, dia 1º da Igreja Matriz. E domingo, 10 horas missa na capela e o almoço. Adultos, R$50 e crianças de 5 a 10 anos, R$25. À tarde, sorteio da Centro de Amigos e apresentação do grupo de danças Feliz Idade. Todo mundo convidado, um convite de Moins Cascador Medeiros, do Hélio e Marli Medeiros da Silva. Um abraço ao Hélio, um abraço da Marli, sempre no trabalho. Madeirina Boa Vista, do nosso amigo Ivo Medeiros, tradicionalista Ivo Medeiros da Silva e Filhos. Então tá aí, na Capela São Paulo. Acho que o Lauro Moraes vai ir na festa, quase na frente da casa dele, né? Que tal? O nosso amigo comunicador lá de Cachoeirinha, o Arion, fez uma pergunta. Como é que tá a situação do galo da Quitéria? Não sei, cara. A última informação aí é que estaria numa ceva lá no Faxinal de Eugênia. Mas nessas alturas aí do campeonato, eu acho que acabou numa panela, né? Mesmo, né? Só a Quitéria para nos passar essa informação. Enfim, deu galo aí, né? A história do galo que desapareceu. Tá bom? E a investigação acho que parou, né? O delegado tá com outros compromissos. Então aguardamos aí, né? Um abraço, Arion. 11h43, mas eu acho que o acabou mesmo, foi numa panela, né? Ah, o galo da Quitéria. Quero mandar um abraço aqui, obrigado, Arion, também para o seu Milton Radic, dona Dione. Como é que tá o casal amigo aí pelas bandas da Estiva? Um abraço. Todo de bom. A dona Dione e o Milton nos mandaram a rapadura, né? As rapaduras depois da festa aí, legal, né? Muito obrigado. Também Nelci, Ivo Furlan e Colônia Borges são ouvintes do programa. Bom dia. Alô, alô também para o amigo João Alves, Estrela Velha. É isso, Estrela Velha. Eliane Proiser, Formigueiro, um abraço, bom dia. O Enio Capela, como é que tá, seu Enio Capela? Formigueiro também, bom dia. Cleci e Aguiar, também do Formigueiro, um abraço. Como é que tá o bate, seu Aguiar? A Dona Eulinda Doceira, um abraço. Dona Eulinda, e o... eu acho que se não me engano é Cláudio, né? Tudo é bom. Pedro Medeiros, do bairro Tancredo Neves, em Santa Maria, bom dia. Também Cleonice Carlinhos e a Manu, também em Santa Maria. E o Newton em Cabobi. E é hora de música no Integração Regional, conforme a nossa seleção aqui, né? A gente botou as músicas encordoadas aqui, né? Uma após outra, né? E a banda ativa, hoje não é o nosso dia, são 11h44, será?

Tá aí, 11 horas 47 minutos, banda ativa. Hoje é noite de jantar lá em Vale Verde. Claro, programação começou hoje pela manhã com o programa Olho Vivo, transmitido direto de lá no Salão Paroquial. Segue a programação, mas à noite o jantar é sopa de Euline, risoto, bife milanesa, galeto, pão e salada. E tem animação também da noite do grupo Le Farfalle. Tá certo? 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
4: Vira a hora com a integração, porque relógio que atrasa não adianta, né? Faltam agora 7 minutos para o meio-dia. Que nem a história do cachorro, né? O que que é melhor? Ter um amigo cachorro ou um cachorro amigo? Ainda, porque filósofo é melhor um cachorro amigo do que um amigo cachorro, né? Isso aí, vamos adiante com o programa com música. Alô, Eduardo, agora das telas, né? Não é mais batatinha, Eduardo das telas aí na rua Teodoro Barqué. A dona Valmira X está ouvindo o programa lá em Vila Rosa. Acho que não é muito longe lá do Jefferson, da Ivânia Hentz, né? E o pessoal todo aí que aqui mandamos um abraço. E aí a música do grupo Atração Céu Azul, 11h53. Ô Charles Beck aí do Palácio do Sul, daqui a pouco te roda aí pra encerrar o programa Os Atuais. Dá uma guardada aí, né? Segura a onda aí. Grupo Atração, Céu Azul agora.

Muito bem, é até final do nosso programa. Somos gratos aí por sua companhia, por sua participação, por sua amizade, né? Para com nós aqui da Rádio Integração. E principalmente estamos gratos aí ao nosso criador por mais essa oportunidade. Em nome aí do Luiz Fernando da Central Técnica, apresentação de Luiz Carlos Martins. Nosso desejo é que essa tarde ensolarada, né, seja de paz, de alegria. Falando em paz, quando a paz de Deus está presente, né, tudo de calmaria dentro de nós. E nenhum mar agitado é capaz de nos amedrontar, né? Não. Então, quando a calmaria está dentro de nós aí, a consciência é leve, tranquila, só temos a ganhar com isso. Então, e a paz, já diz em Filipenses, né, 4:7, e a paz de Deus que excede todo entendimento, guardará o coração e a mente de vocês em Jesus Cristo, tá bom? Thanks, hein? Ao vírus, hein? A gente retorna amanhã com esse programa. Fica a nossa despedida aí, né, amigo Jones B, com os atuais. E já já o meio-dia na integração. Até mais.

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0: Boa tarde, começando o programa de hoje, edição 2451, quarta-feira, 29 de julho do ano 2026. Hoje é Dia Internacional do Tigre e aniversário de vários municípios brasileiros, entre eles Concórdia e Laguna, em Santa Catarina, e Nova Palma, aqui na região central. E Nova Palma, que no seu início teve os nomes de Barracão e de Soturno, em 1913, em função do grande número de palmas existentes no perímetro urbano, recebeu a denominação atual e emancipou-se de Júlio Castilhos em 29 de julho de 1960. Portanto, hoje é Nova Palma, aí com seus mais de 40 capitéis, da sua igreja matriz, enfim, várias manifestações aí religiosas, da genealogia lá do padre Luizinho Esponqueado. É Nova Palma hoje, completando aniversário. Central técnica do Luiz Fernando Machado, edições Norton Ávila, reportagens, integração, equipe de rádio, apresentação de Luiz Carlos Martini. Confira o programa de hoje. Meteorologia, aqui que fala a respeito aí da meteorologia, Luiz Fernando Natigal. Temos esporte, temos também aí o encontro anual de atualização do plano de contingência municipal aqui em Restinga Seca. E inaugurado, né, o programa Prato Gaúcho em Dona Francisca. O programa Olho Vivo hoje foi especial, direto da Semana Cultural e Festival de Inverno aí de Vale Vêneto. Tudo isso e muito mais você acompanha na edição de número 2451.
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0: Temperatura de momento 18 graus Celsius aqui na Augusto Rossi 316. Chegando Luiz Fernando Natigal da Metsul.
2: Sistema frontal já está sobre Santa Catarina, Paraná, né? Então já se afastando do estado, o que traz aí uma melhora do tempo, né? O tempo vai melhorar em todo o estado hoje. Ainda tem muitas nuvens na metade leste do estado, mas o tempo já abriu bem na metade oeste e aos poucos ele vai abrindo também nas demais áreas do estado. É, tem áreas aí da parte central que ainda começaram o dia com muitas nuvens, mas a tendência é que melhorar, as nuvens diminuírem, né, e o sol aparecer. Né, o caso de Restinga Seca já começou o tempo a melhorar, mas ainda tem muitas nuvens, mas a tendência é o tempo melhorar bem aí na região no decorrer do dia de hoje. Vamos ter aí tempo bom para quinta e sexta. Sábado vai ter a passagem rápida de uma nova frente fria, mas o domingo já volta a ser de tempo bom na região. É, com relação à temperatura, hoje tivemos já a temperatura caindo um pouco, chegou aí em Restinga Seca, chegou a 14 graus, 14,5 numa estação, 14,6 em outra, e teve pontos da região central com temperatura de até 12 graus. É, fez 12 graus em, acho que São Martinho da Serra, que é ao norte ali de Santa Maria, fez 12 graus ali. Caçapava 13 graus, essas áreas mais ao sul que tinham muita nebulosidade, com 13 graus, então caiu um pouco mais na Restinga Seca. Durante o dia, essa melhora do tempo, vai ter um aquecimento à tarde, mas nada demasiado. À tarde eu diria que vai ser uma tarde agradável, o máximo aí na região de Restinga Seca, muito possivelmente aí ao redor dos 19, alguns pontos talvez até 21 graus. Né? Então dá para esperar. É, hoje à tarde, máxima daí, entre 19 e 21 graus na região de Restinga Seca. Amanhã o tempo é bom, vamos ter uma temperatura até pequena um pouco mais, hoje dias 14, amanhã talvez faça em torno de 14 graus, a máxima é que talvez suba um pouquinho mais do que hoje, um grau que não tem. Sexta-feira a elevação deve ser maior, ainda vamos ter mínimas aí perto ou ao redor dos 20 graus, talvez algum ponto um pouco acima, tal. Pouca coisa. A máxima é que sobe bem na sexta-feira. Está aparecendo máxima aí para a região, 27, 28 até 29 graus. Então vai ter um aquecimento bem mais acentuado. Até porque entra ar quente, né? Entra um ar quente durante a tarde. E depois no sábado tem essa passagem do sistema frontal. Então, esse aquecimento é um aquecimento prévio em função da instabilidade que vai passar no sábado. O sábado começa com muita nuvem, começa com a temperatura alta, talvez a mínima no sábado, que é acima dos 20 graus. E a instabilidade vai chegar no decorrer do dia, né? Os dados estão colocando a instabilidade no decorrer da tarde para a noite. Vamos ver, talvez até chegue um pouco antes, né? Os dados não estão ainda bem claros, mas tem essa instabilidade no sábado, é a passagem de uma frente fria. Mas o domingo depois já volta a ter de tempo bom na região, uma nova queda de temperatura, deve fazer 13 graus no domingo de manhã.
0: Ouvimos aí o Luiz Fernando Latigal da Metsul e a Meteorologia. Hora, meio-dia, 8 minutos, Integração Rádio Restinga Seca. Hoje não temos aí ocorrências policiais de volta a divulgar aqui no horário, mas temos o esporte.
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0: Francisco Bolzan chegando com o espaço do esporte no meio-dia.
3: Luan Machado está conosco, né? Vai dar aí a seleção, os convocados, domingo, o Inter Seleções de Futsal, troféu Erni Rodi, que vai acontecer no ginásio de esportes. Alô, Luan Machado.
4: Já estamos aí com tudo praticamente organizado, né? Faltando aí apenas o sorteio, que está marcado para quinta-feira, e a montagem do carnê, né? O regulamento também já está todo alinhado e a gente ainda aguarda ali a fazer o sorteio para encher o carnê para enviar tudo junto, a ficha de inscrição também para as seleções confirmadas, né? As 8 já confirmaram a presença. Premiação adquirida já em casa aí com os troféus e medalhas, né? Premiações individuais e coletivas. E tudo pronto, né, pro evento de domingo, né? No dia 2, o Inter Seleções aí, quinta edição do troféu Erni Rudi Rodi.
3: E aí dá uma paradinha para a final do campeonato que está marcada para dia 7 de agosto, né? Entre São Miguel e São Mix. Deu uma paradinha, não tem rodada a decisão nessa semana, para todo mundo se concentrar para o Inter Seleções, né?
4: É isso, Chico. A gente sabe da grandeza desse Inter Seleções, é a Copa do Mundo do Futsal da Quarta Colônia, né? Que o pessoal gosta de falar. Então, a gente vai com foco total, porque tirando o desgaste físico que gera uma final na sexta-feira, né? Aí tem toda a função de pós-jogo, quem ganha vai comemorar, enfim, e aí o pessoal já não chega inteiro pro Inter Seleções e a gente busca aí recuperar nossa hegemonia, que no ano passado a gente acabou caindo fora na primeira fase, fez uma campanha negativa, e a gente busca esse ano apagar essa marca aí e voltar aí a figurar nas cabeças do Inter Seleções de Futebol de Salão.
3: Então, quem é que são os convocados, né, que vão defender as cores do nosso município aí, Luan?
4: O Gugu da Sumix, o Cícero do Rode, o Edinho da Sumix, o Dudu Franco da Sumix, o Ricardinho do São Miguel, o Matias Rode do Rode, o Thiago Safos do São Miguel, o Adilson da Sumix, o Guto do Gaúcho, o Carlos do Escritório do Elton, o Maicon Roberto do São Miguel, o Kaique Pedroso do Galácticos, o Jadson do Rode e o Anderson aí da equipe do Gaúcho, fazem parte então aí dos selecionados aí para essa disputa. Na comissão técnica, eu vou de treinador, o Chupim de auxiliar, e aí o Márcio Tonelotto aí, massagista da equipe. Essa é a comissão técnica que vai representar a Restinga Seca aí nessa Interseleções.
3: Confirmadas as 8 seleções, aquela começou pela manhã e tem o troféu Erni Rudi Rodi em disputa, né? Rotativo, né?
4: Isso, é quinta edição, né, Chico? Quem detém desde o ano passado é Agudo, né, que foi vencedor do Inter Seleções. Esse ano aí é a quinta edição, e como acordado, né, no regulamento, quem vencer 3 anos consecutivos ou 5 anos intercalados leva em definitivo o troféu. Então, ainda não temos ninguém que vá levar nessa edição em definitivo, mas alguém com certeza vai ficar com esse troféu por mais um ano, e a gente torce para que tudo corra da forma que tem que ocorrer, que seja um baita evento, que no final a gente possa aí ser agraciado com mais esse título e que fique aí o troféu mais um ano em casa.
3: Muito bem, no dia 7 só tem uma decisão ou tem algum outro jogo festivo antecedendo a final?
4: A gente tem aí um jogo feminino, que a gente esse ano não conseguimos organizar o campeonato feminino, como foi o do ano passado, com a participação de mais clubes. A gente tinha, até então, que veio na Secretaria de Esportes retirar a ficha, tinha um clube apenas. E aí esse clube se propôs a dividir o elenco para fazer um jogo de preliminar, um jogo festivo, um desafio do futebol feminino, que vai ser feito de abertura, a partir das 19h30. Logo após, entre o intervalo entre esse desafio e a partida principal, nós vamos ter aí um show de patinação com as meninas do projeto da professora Fernanda Bueno. E logo após, aí, a partir das 21 horas, a gente vai ter aí o grande jogo, da grande final entre São Miguel e Sumix, né? Valendo aí o troféu José Carlos da Cruz, né? Do FIA, troféu rotativo, e o troféu definitivo do Campeonato Municipal.
3: Tá certo. Valeu. Domingo, então, começa a partir das 9 horas da manhã?
4: Isso, cerimônia de abertura, a gente vai recepcionar as seleções a partir das 8. E a cerimônia de abertura está marcada para as 9h15 da manhã, com a pronunciamento das autoridades e o hino nacional, e depois na sequência aí o jogo de abertura, que a gente ainda não Restinga, como foi acordado entre os municípios, todo município que promove o evento joga a partida de abertura. Então Restinga vai jogar o primeiro jogo, a gente ainda não sabe com quem, porque não foi feito sorteio e a gente não tem o carnê, mas Restinga joga o primeiro jogo da manhã e depois essas partidas subsequentes conforme a ordem do carnê.
3: Tá certo. Valeu, Luan, grande abraço para o amigo, sucesso aí.
4: Obrigado, Chico, e convido já de antemão o pessoal para vir prestigiar a seleção de Restinga no ginásio durante todo o domingo, a partir das 9 da manhã aí o jogo da estreia, e durante o dia aí, se Deus quiser, até o final do dia, até a grande final, você que está em casa aí, traga a família, traga o seu chimarrão e venha torcer pela seleção de Restinga Seca aqui no Ginásio de Esportes.
3: Domingo é gratuito, não tem ingresso, né?
4: Isso, domingo a entrada é franca, né? E a gente vai aí ter divulgação na rua aí com carro de som, convidando o pessoal para que venha pro Ginásio de Esportes torcer pela nossa seleção.
3: Tá certo. Luan Machado, coordenador do esporte do município de Restinga Seca, falando sobre o índice de seleções e também sobre a final do Campeonato Municipal de Futsal aqui em nosso município. Valeu, valeu. Valeu, Luan Machado. Nessa seleção que o Luan passou, faltou aí o Borracha, né? Que jogou pelo escritório do El, também está convocado para essa seleção que acontece domingo no ginásio de esportes. E ontem à noite, a segunda rodada do Campeonato Municipal de Bolão foi em São Miguel, na Sociedade de Bolão São Miguel. E a classificação ficou a seguinte: em primeiro lugar, o Aliança Miguel, 1.308 pinos. Em segundo lugar, União da Várzea do Meio, 1.286 pinos. Em terceiro, Tchatcheiros, 1.272. Em quarto lugar, a equipe do 15 de novembro de Vila Rosa, com 1.258 pinos, e em ali em pontuação empatado, em quinto e sexto lugar, Esperança Lobalta, 1.175 pinos, e a equipe do 1º de julho também com 1.175 pinos. A próxima rodada, né, para fechar, bater a data, né, nos planchões do Grupo Adebrão, 1º de julho. Amanhã teremos aqui a presença do programa na parte esportiva do Odone Paul, que é o presidente da Liga de Bolão de Restinga Seca.
0: Meio-dia, 15 minutos. O esporte da integração com Francisco Bouza. Seguimos com a edição de hoje, 2451. O soldado Luciano Machado, coordenador da Defesa Civil de Restinga Seca, participou na manhã de hoje do programa Olho Vivo para falar sobre o primeiro encontro anual de atualização do plano de contingência municipal, que será realizado amanhã, quinta-feira, dia 30, no CTG Os Vaquianos, iniciando às 13 horas.
5: Pela realidade que nós tínhamos no nosso município de plano de contingência, né? A gente nunca teve um encontro assim com toda a comunidade para alinhar esse plano de contingência. Então foi uma ideia que eu dei para o prefeito, ele gostou, achou bacana, né, para a gente fazer, de ter um encontro, tanto que vai ser o primeiro, para juntar toda a comunidade e os órgãos de resposta, né, para a gente alinhar pensamentos em prol de uma situação de desastre ou qualquer coisa assim. A programação começa a partir das 13 horas no CTG Os Vaquianos, na quinta-feira, né, amanhã. Vai ter a presença do Major Lacerda, que virá com a sua equipe também fazer uma participação e ajudar a gente a melhorar esse plano de contingência que eu atualizei. Teremos ali um coffee break, E depois seguiremos as palestras até umas 5 horas no máximo ali. Não queremos nos estender muito por causa do horário do pessoal também. Nós recebemos os chamados, né? E é importante também salientar que ainda como emergência, como primeiro número, continua se mantendo o 193, porque a nossa Defesa Civil ainda ela é carente de uma equipe especializada para atender em resgate em situações de alto risco. E o Corpo de Bombeiros é disposto a isso, né? Ele é treinado para isso. Então ainda se mantém o 193 como o telefone principal para emergência, né? Nós viemos trabalhando para atender num segundo momento ali, numa prestação de uma ajuda, colocação de uma telha, disponibilização de uma telha, uma lona, uma medida preventiva, ou se a pessoa não puder mais ficar na sua residência, se ela não oferecer, a residência não oferecer a segurança necessária, a retirada dessa pessoa e destinação a um abrigo, né, a montagem desse abrigo. Então a Defesa Civil, ela trabalha nesse sentido, né, de dar o amparo à população para que ela não sofra tanto com aquele dano daquele desastre. Nós temos para receber aí uma caminhoneta, uma estrada, uma Fiat Estrada, um gerador, 4 rádios e lanterna, se eu não me engano. A gente trabalha preventivamente, né? Realizando vistorias, monitorando áreas de risco, mapeando situações que possam vir a acontecer, né? Para a gente poder estar preparado para agir. Temos o telefone para acionamento da Defesa Civil, né? Que é o 559-9191-5108. Esse é o telefone que é para qualquer assunto envolvendo a Defesa Civil, pode ou acionar pelo WhatsApp ou ligar para esse número que vai ser atendido. 559-9191-5108. Bom, amanhã então temos o evento, o primeiro encontro, né? Primeiro encontro de atualização do plano de contingência municipal. Convido a toda a comunidade, a importância da presença da comunidade, porque é quem realmente precisa do plano de contingência ativo, né? Então eu peço que a comunidade disponha desse tempinho, que eu sei que é ruim, no meio da semana, de tarde, né? Muita gente trabalha, mas quem tiver um tempinho para ir lá no evento, conhecer como é que funciona o plano de contingência, como é que ele é acionado, o que acontece quando ele é acionado, onde é que vai ser feito o posto de comando. São coisas importantes para a comunidade saber, né? Para eles poderem ter essa noção e ficarem tranquilos quando acontece uma situação de desastre, uma situação de risco para eles, né?
0: Daí o soldado Luciano Machado, coordenador da Defesa Civil de Estigacê, que esse evento marcado para amanhã CTG Os Vaquianos, o primeiro encontro anual de atualização do plano de contingência. Inaugurado ontem no antigo Hospital Rainha dos Apóstolos, em Dona Francisca, o programa Prato Gaúcho. Reportagem na Rádio Integração presente, prefeito Saúl Dalforno Requer.
6: Para nós é hoje um dia especial. Na verdade, esse programa é pioneiro, né? No Rio Grande, especialmente, né? Financiado pelo governo gaúcho, né? E pela Assistência Social, Secretaria de Assistência Social, né? Comandada lá antes pelo deputado Beto, hoje pelo Gustavo, que é franciscano Gustavo, eu falo sempre para ele, né? O avô dele morava aqui, a mãe dele é daqui também, a tia dele, a família dele toda. E ele tem, como ele falou, se emocionou até quando a gente falou, né, de Dona Francisca. Normal isso, na verdade, né, porque ele tem um carinho muito grande pela nossa cidade, ele e a família toda dele, né? Os tios, os primos, os parentes dele, todos, especialmente no aniversário do município, estão todos aqui em Dona Francisca, sempre. Né, e o Gustavo hoje está aqui junto com a equipe entregando mais esse programa importantíssimo para nós, né? Pode ver que as pessoas que estão chegando são pessoas de uma camada social mais carente, né? Todos eles da assistência social, né? São 100 almoços marmita por dia, né? Pelo período agora de 6 meses. Me perguntaram se a gente poderia continuar com o programa. Vamos avaliar isso. Né? Daqui a pouco vamos ter que ver, né? Se vamos continuar com o programa ou não. Até o Gustavo falou que, de repente, seria até um compromisso do deputado também, né? Poder, daqui a pouco, mudar o programa e ampliar o programa. Esperamos que isso aconteça. Na verdade, né, ele falou que foram mais de 30 municípios gaúchos, 30 municípios que estão sendo beneficiados com esse programa. É, pioneiro para nós aqui em Dona Francisca e na nossa região, né? A gente fica feliz com isso, né? Poder ver que as pessoas com mais necessidade, muitas vezes, têm a família em casa, a gente sabe que conhece todo mundo. Daqui a pouco tu não tem um alimento digno para oferecer para tua família, para o teu filho, para o teu neto, né? Muitas pessoas doentes, acamadas, né? Que a gente sabe que tem. Eu vejo pessoas que estão chegando aqui, eu conheço todos, eu sei que nessa família tem gente com problema.
0: O prefeito Saldo Alforno Reck, que fez referência a Gustavo Segaminazzi Saldanha, é secretário estadual de Desenvolvimento Social.
7: E num momento como esse, onde a gente consegue fazer a implantação, a inauguração, a implantação de um serviço, de uma política importante que é a política de segurança alimentar, uma política que visa combater a fome, combater a insegurança alimentar da população gaúcha, e a gente consegue fazer isso num município onde a gente tem essas heranças familiares, mas as heranças, as memórias afetivas, obviamente que a gente se emociona e vê a força que a gente consegue ter quando a gente une esforços, né? A gente vê município, estado, servidores trabalhando junto em prol de uma causa que é legítima, né? E que deve merecer toda a atenção do poder público, da sociedade civil organizada, como essa questão da segurança alimentar. Então a gente se emociona, mas na verdade a gente realmente comemora, né? A implantação de um programa que tem um convênio que o município celebra com o estado, mais de R$200 mil, né, para aquisição de equipamentos e custeio, para que o município possa, ao longo de 12 meses, fornecer mais 100 refeições diárias para as pessoas que se encontram em situação de insegurança alimentar no município de Dona Francisca. Dona Francisca, o estado e a sociedade civil aqui do município estão de parabéns. O convênio ele tem o prazo de até 12 meses, né, mas o período de custeio é de 6 meses. Né. Obviamente, um convênio ele tem um prazo para começar e um prazo para terminar, né? Ao longo desse período nós teremos as eleições, né? Nós teremos enfim, um novo governo, uhum. Isso, né, em função do prazo do convênio, isso já depende de decisões de governos futuros, né? Que nós esperamos, independente do resultado das eleições, que o novo governo também continue olhando para esse problema que é a insegurança alimentar.
0: O Gustavo Segaminazzi Saldanha, secretário estadual de Desenvolvimento Social. Gil Brás Inácio da Silva Ubade, secretário de Assistência Social de Dona Francisca.
8: Agora é um momento de satisfação, nós como poder público aqui do município. A gente está com esse projeto que aderimos junto ao governo do estado, né? Na pessoa do prefeito Saul também, a gente tem só a agradecer, onde a gente vai contemplar 100 pessoas no município que estão em situação de vulnerabilidade social, 100 marmitas diárias, né? De segunda a sexta-feira. Então, como o secretário do estado falou ali, o prefeito também, é bastante árduo o trabalho ali, é intenso nesse período que a gente esteve trabalhando em cima desse projeto. E agora é tentar colher os frutos mais bons possíveis até o final do projeto aí, que a princípio vai até o final do ano, né? E a gente vai conseguir atender essas pessoas que estão nessa situação mais precária aí do município. Tudo que a gente consiga ajudar, o pouquinho que a gente consiga ajudar como administração, a gente fica contente, fica feliz. Então é nada mais gratificante do que poder ver o sorriso também na cara dessas pessoas, no rosto das crianças também, né? Como eles ficam felizes. Hoje já começamos a distribuir essas marmitas aí e esperamos que esteja contento da grande maioria.
0: Gil Braz, Inácio da Silva, secretário de Assistência Social de Dona Francisca, Rádio Integração, nesse evento em Dona Francisca, o programa Prato Gaúcho. Programa de hoje, quarta-feira, 29 de julho de 2026, dia de aniversário do município de Nova Palma.
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0: Na contenção, Restiga Seca, Gabriel Bolsa, 4.
9: Cotação dos produtos. Arroz, tipo 1, rendimento de 62 por 8, R$ 65. Arroz, tipo 2, rendimento 62 por 8, R$ 60,65. E a soja, preço do dia para a vinda até o meio-dia, R$ 125. Eram essas informações por hoje, Martim. Um grande abraço a todos.
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0: 12 horas 31 minutos.
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0: integração e a hora dos avisos e comunicados. Nota de falecimento: esposa Cibele Fontana, filhos, mãe Nilza, irmãos e demais familiares e amigos comunicam com profundo pesar o falecimento de José Gilmar Fontana, mais conhecido por Mimo, ocorrido hoje aos 59 anos. O velório ocorre na funerária Caminho da Luz. Encerramento das homenagens será realizado hoje, dia 29, às 16h30, partindo para o sepultamento no cemitério municipal de Restinga Seca. A família lutada antecipa agradecimentos. Noticiamos com pesar o falecimento de José Gilmar Fontana, mais conhecido por Mimo, aos 59 anos. Velório na funerária Caminho da Luz e o encerramento das homenagens hoje, dia 29, às 16h30, partida para o sepultamento no cemitério municipal de Restinga Seca. Comunicado: Nova Palma Energia comunica aos consumidores do município de Restinga Seca, localizados em acesso a Santa Maria, em Carlos Balseira e Rua Paulo Repke, que haverá interrupção no fornecimento de energia elétrica no dia 10, segunda-feira, das 9 ao meio-dia e 10 e das 13h25 às 17h15. Motivo: melhoria no sistema de distribuição. Caso o desligamento não ocorra por algum motivo, fica automaticamente transferido para o dia 11 de agosto, nos mesmos horários. Assina o Luiz Montanheira, engenheiro responsável. 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A comunidade da Capela São Paulo, Restinga Seca, convida para a festa em honra ao padroeiro, dia 30 de julho até 2 de agosto. Na quinta-feira, amanhã, dia 30, 19 horas, Terço das Rosas da Capela São Paulo. Sexta-feira, 19 horas, missa na Capela São Paulo. Sábado, dia 1, missa na Igreja Matriz, 19 horas. E domingo, dia 2, 10 horas, missa festiva na Capela São Paulo. Meio de almoço, adultos, R$50, e crianças de 5 a 10 anos, 25. À tarde, sorteio da Santa e Amigos e apresentação do grupo de dança Felicidade. Participe da Tradicional Festa em honra ao padroeiro da comunidade de São Paulo, em Restinga Seca, domingo, dia 2 de agosto. Um convite: Moinho e Descascador Medeiros, DL e Marli Medeiros da Silva, Madeireira Boa Vista, Neivo Medeiros da Silva e Filhos. Jantar Fandango, convite: a CTG Aliança Gaúcha de Jacuí, interior de Restinga Seca, convida para jantar Fandango, dia 8 de agosto, em comemoração ao Dia dos Pais. Cardápio: churrasco, galeto, arroz, maionese, macarrão, cookies e saladas. Também haverá apresentação dos novos peões e prendas do CTG com troca de faixas. Após Fandango com Silas Franco e Grupo Alma Pampa. Valores: janta e baile R$50. Sócios em dia 40. Somente o baile 30. Crianças de 7 a 12 anos R$25. Mesas 20. Traje social Pilcha. Informações pelo 48 991 320187. Jantar Fandango, comemoração Dia dos Pais, 8 de agosto, CTG Aliança Gaúcha de Jacuí. Mais informações: 48 991 320187. Grupo de danças folclóricas alemãs Jugendfreud convida para o jantar baile da Cuca e Linguiça, sábado, dia 1 de agosto, no salão da Comunidade Evangélica Luterana em Restinga Seca. Animação musical, som livre. Ingresso antecipado a R$50, na hora R$55. Nos dias 30 e 31, quinta-feira e sexta. Quinta e sexta haverá venda de linguiça e de pães de mandioca, milho e amendoim e cucas de farofa e recheada. Encomendas pelo 996-8844. 05 ou com integrantes do grupo. Prestigi. Jantar baile da Cuca e Linguiça do grupo de danças folclóricas alemãs Jungfrau. Sábado, dia 1º de agosto, no salão da Comunidade Evangélica Luterana em Restinga Seca. Prestigi. É uma noite especial com muita tradição, gastronomia, típica alemã, música e alegria. A coordenação da Comunidade São Roque da Colônia de Diniz, em Restinga Seca, convida a todos para a festa em honra ao padroeiro, no dia 16 de agosto, um domingo. Programação 10 horas, missa festiva, meio dia almoço com churrasco, galeto, maionese, risoto, cuca e saladas. Saladas diversas, ao valor de R$50. Pagamento somente em dinheiro. À tarde, sortida da cópia e animação de Gustavo Rosa. Participe da festa da Comunidade São Roque em Colônia de Diniz, no dia 16 de agosto, um domingo. Meio-dia 38 minutos, Rádio Integração de Restinga Seca e a hora dos avisos e comunicados.
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0: 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Vem aí o espaço da Emater Restinguense hoje com Rodrigo Oliveira.
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17: Está começando mais um informativo da Emater Restinga Seca, apresentado por mim, Rodrigo Oliveira. Hoje vamos falar um pouquinho sobre a conservação do solo. Conservação do solo é um conjunto de práticas que busca proteger e melhorar a qualidade do solo, evitando sua degradação. O solo é um dos recursos mais valiosos do planeta. Ele é essencial para a agricultura, para o equilíbrio dos ecossistemas e para armazenamento de água. No entanto, o uso inadequado e a degradação causada pela ação humana podem levar à perda da sua fertilidade e à erosão, prejudicando não só a produção agrícola, mas também a saúde ambiental. O solo é importante, é fundamental, na realidade, para o crescimento das plantas e para garantir a biodiversidade. No entanto, cerca de 33% dos solos do mundo estão degradados por atividades como desmatamento, agricultura intensiva e poluição. Segundo dados da FAO, isso afeta diretamente a produção de alimentos e a segurança alimentar. Quais são as técnicas, então, de conservação do solo? A rotação de culturas é uma delas. A rotação de cultura é uma técnica agrícola que envolve alternar os tipos de plantas cultivadas em uma mesma área de solo. Isso evita o esgotamento dos nutrientes, pois cada tipo de planta utiliza e desenvolve diferentes nutrientes no solo. Além disso, essa prática reduz o risco de pragas e doenças no solo, já que quebra o ciclo de produção de patógenos específicos de uma determinada cultura. O plantio direto é outra prática, e é uma prática sustentável que consiste em plantar as sementes diretamente no solo sem revolvê-lo. Dessa forma, a cobertura natural do solo é mantida, evitando erosão e melhorando a infiltração de água, já que mantém os canais que as raízes formam no solo. Além disso, o plantio direto ajuda a aumentar a matéria orgânica do solo e promove a fertilidade a longo prazo. Outra técnica é o terraceamento. O terraceamento é uma técnica que consiste em criar degraus nas encostas de terrenos inclinados. Essa prática reduz a velocidade da água e evita erosão em solos montanhosos ou colinas, ou coxilhas, no nosso caso. O terraceamento é muito utilizado em regiões agrícolas onde a declividade é relativamente alta e tem o fundamento de preservar a vegetação local. Outra técnica são barreiras vegetativas. Barreiras vegetativas são fileiras de plantas ou árvores plantadas estrategicamente para impedir que a água da chuva ou vento causem erosão. Essas barreiras funcionam como uma defesa natural do solo, retendo sedimentos e evitando que eles sejam levados pelas enxurradas. Plantas nativas costumam ser utilizadas, pois se adaptam melhor ao clima local e exigem menos manutenção. A adubação verde é outra técnica que consiste no plantio de leguminosas ou outras plantas que possuem a capacidade de enriquecer o solo e mantê-lo protegido. Essas plantas são cultivadas e depois incorporadas ao solo, servindo como um adubo natural. Além de melhorar a qualidade do solo, essa técnica ajuda a combater a erosão e manter a umidade. Um outro problema é a compactação do solo. A compactação do solo é uma ameaça crescente, especialmente em áreas agrícolas, onde o uso de maquinário pesado é comum. Esse problema ocorre quando o solo perde a sua estrutura natural e torna-se mais denso e impermeável. Impede que as raízes das plantas se desenvolvam adequadamente e reduz a capacidade do solo de absorver água. Algumas das técnicas já citadas ajudam na descompactação do solo ou a reduzir a sua compactação. Outras técnicas, como a subsolagem, a manutenção da vegetação em cima desse solo, contribuem também para a sua descompactação ou o não retorno à compactação, ajudando a melhorar a infiltração de água e a reduzir a erosão. Bom, pessoal, por hoje era isso. Meu muito obrigado pela atenção e tenham todos um bom dia.
0: É, o informativo em Batera hoje com Rodrigo Oliveira, Rádio Integração, 12 horas 43 minutos, no ar o programa de número 2451, temperatura de 18 graus. Na média de hoje foi realizado o programa Olho Vivo, especial direto da 41ª Semana Cultural Italiana de Vale Vento e o 41º Festival Internacional de Inverno da Universidade Federal de Santa Maria, a UFSM. Tomás Bortoluzzi, coordenador da Semana Cultural.
18: O que que eu digo assim, ó, nós estávamos ali olhando o número de pessoas que estão assistindo agora, escutando a integração, como nós estamos pelo mundo, estamos longe, né? Antigamente, há 40 anos atrás, era na região, hoje é no mundo. A Rádio Integração está levando o sinal ao mundo, né? Desde o 1 e hoje no 41. Inclusive nas vezes que nós fizemos virtuais, né? Nós tivemos a gripe H1N1 em 2009 e o Luiz Piveta, vamos fazer em outubro, fizemos em outubro, Festival de Inverno e Semana Cultural de Primavera. Depois tivemos a Covid. Continuamos fazendo virtual, né? E depois com aquelas chuvarada, aquela enchente de 2024, a gente meio se assustou e acabamos fazendo 3 dias, né? E é por isso que nós só temos que lhe agradecer o padre Clementino Marcuso, com o sonho dele, como eu falava na noite de lançamento, né? No sonho dele, naquela época chamava

0: Temos até o domingo. Quem não tem o folder, acessa o nosso Instagram, Semana Italiana de Vale Evento, onde tem toda a programação e a Rádio Integração de conosco.
1: Tá, eu, Tomás Bortoluzzi, coordenador Semana Cultural Olho Vivo, hoje pela manhã em Vale Vêneto, prefeita Jaqueline Milanese, prefeita de São João do Polesne.
2: Às vezes as pessoas custam acreditar que isso aconteça no interior, né, do estado. Essa qualidade, né, e essa diversidade que eu digo, então, é muito importante, né, professor Diogo, reiterar isso, porque quem vem todos os dias durante a semana aqui consegue ver esse espetáculo ao vivo às 19 horas, e é belíssimo. Você vê o que um profissional é capaz de fazer com um instrumento, né? Eu fiquei encantadíssima, eu até comentava com os alunos, né, que eu encontrei com eles ontem, de que eu, particularmente, dentro da minha ignorância, por óbvio, não tinha muito... A questão do violão nunca me atraiu muito. Eu mudei completamente minha percepção sobre o que é capaz de um artista, de um profissional fazer com violão. Hoje, a qualidade que nós temos aqui, desses profissionais que vêm para ensinar... Eu digo que é um diferencial lindíssimo, assim, é um encantamento. Então, para mim, é um orgulho, né, ver um evento sendo aqui no nosso município. E eu digo, né, a inovação, né? Eu sou muito daquela, o Tomás sabe, de conversa muito, e assim como os demais eventos do município, eu acho extremamente importante. Quando a gente fala em turismo, a gente tem que falar em inovação também. Manter a qualidade, manter a cultura, manter aquilo que é bem feito, mas trazer algo a mais. Para que aquele visitante deste ano está de voltar para o próximo ano, porque sabe que vai ter algo diferente, né? Essa abertura, ela mostrou isso, né? Então, a abertura do domingo, ela trouxe um encantamento, porque as pessoas saíram de lá já praticamente preenchidas da boa música, né? Alimentadas da boa música. Então, realmente, ele já deu, foi um abre-alo, sentido assim, ó, é isso que vocês vão viver durante essa semana, e da melhor forma possível. E eu até comentava com os alunos ontem, né? Uhum. Que eu tenho paixão por percussão, que eu acho que é uma pegada muito brasileira a percussão, né? Algo Exato. Que você traz o clássico, você traz o erudito, você traz, mas você traz aquela brasileiridade, sabe? Sim. No sentido assim de trazer aquele complemento.
1: Prefeita de São João do Polesne, Jaqueline Milanese. Diogo Baggio, coordenador do Festival de Inverno.
3: Quem não gosta de música vai ter muito trabalho ao vir para Vale Vêneto, porque não tem um metro quadrado aqui que a pessoa não escute música, desde de manhã cedo até de noite. É um banho de música, que nem eu falo. Na UFSM, eu estou há 17 anos já. E no festival, eu estou há 20, porque eu vim a fazer como um aluno. Então, é muito mágico. Toda vez que eu venho aqui para Vale Vêneto, seja... dentro do festival aqui na semana ou fora, como turista, como cidadão aqui, quando eu venho visitar, né? É um lugar, realmente, parece que o relógio para. A gente, assim, tem alguns momentos assim que a gente lava a nossa alma, né? A gente nutre a nossa alma. E daí o festival já é uma outra pegada, né? É muito mais intenso. Lembrando que aqui é um festival de um projeto maior até, né? Então, aqui a Semana de Vale Vêneto, a gente realiza o Festival Internacional de Inverno da UFSM, né? Mas esse projeto que está crescendo cada vez mais, agora ele está dividido em quatro pedaços, né? Esse é um deles. O outro pedaço acontece em todo o Geoparque, que é a partir do segundo semestre do ano. Então, de agosto a dezembro, espalhado em algumas datas que nós ainda vamos divulgar, os nossos grupos instrumentais e vocais lá da universidade, a gente visita os municípios do Geoparque, trazendo programação artística por todo o segundo semestre. E nós chamamos esse projeto de Circuito Festival de Inverno. Então ele é, digamos, o eco dos concertos que ficam aqui nessa semana que nós estamos agora. Somos 7 países diferentes. Tem professora do Japão, México, Estados Unidos, Canadá, Suíça, Itália, Rússia, Bulgária, Brasil, Uruguai. Vocês querem mais? Temos alunos do Chile, alunos da argentinos, uruguaios, especialmente América Latina, né, com muito mais peso. Brasil, todas as regiões do Brasil.

0: Hugo Bajo, coordenador do Festival de Inverno Olho Vivo, hoje pela manhã em Vale Vênito. Valcenina Bulegon Gassen, secretária executiva do Condesus e ex-prefeita de São João do Polesne.
1: Hoje ver, depois de 34 anos todo de município, toda essa organização e esse grande número de público que vem a Vale Vêneto todos os dias, todas as noites, é maravilhoso. Então esse festival ele teve um crescimento muito grande que só quem acompanhou no período que eu acompanhei sabe avaliar e sabe valorizar a expressão da cultura, a expressão da pedagogia do ensino da música que acontece aqui no Vale. Nós devemos muitíssimo ao padre Clementino Marcusso, porque ele nos fez compreender a grandiosidade deste festival. O primeiro festival que nós participamos, nós tínhamos uma mesa na beirada do salão, de um lado só pessoas, servidas com um prato maravilhoso de massa com galinha. Então aquilo marcou o nosso primeiro festival de inverno. E após, então, jogos, na noite do jogo do Cinquilho, do jogo da Mora, de outros atrativos esportivos da época da imigração italiana. E hoje, depois, ele foi tomando corpo, foi crescendo, e aqui eu quero destacar todo o trabalho do Luiz Pivetta, nosso amigo em memória, mas que fez com que este festival, junto com toda essa comunidade que se mobiliza, com o apoio da universidade, com a extensão e com o fomento que a prefeitura dá para que isso, todo esse trabalho aconteça conjunto, ele tem um crescimento enorme e um alcance muito grande. E se espera que isso permaneça, que cresça, que se possa colaborar mais, que se possa buscar novidades.
0: Tem Valcenina Bulegon Gassen, secretária executiva do Condesus e ex-prefeita de Polesne. Padre Chiquinho Figueiró.
2: A gente se sente feliz nesse evento que celebramos 41 anos da Semana Italiana, 41 anos também do início do Festival de Inverno aqui em Vale Vêneto. Nos sentimos felizes porque também celebramos 140 anos da chegada dos padres palotinos aqui em Vale Vêneto. O povo que veio da Itália trouxeram nas suas malas os seus santos e trouxeram no coração a sede de Deus. Por isso, um grupo de italianos liderados pelo Paolo Bortoluzzi aqui que a família nós encontramos familiares aqui no salão trabalhando. O grupo da família Bortoluzzi liderou uma equipe para buscar um prete, para buscar padres padres da Itália. Aí João Vernier foi até lá e trouxe inicialmente dois padres alemães que foram descendo do cerro, né, e chegaram até o vale. Descendo do cerro de Silveira Martins, chegaram até o vale. E aqui começou a história dos padres palotinos há 140 anos. Então hoje nos orgulha na 41ª Semana Italiana, no 41º Festival de Inverno, celebrar juntos essa graça de Deus, 140 anos a chegada dos nossos palotinos. Eles aqui chegaram, aqui e daqui iniciaram a missão, criando comunidades, criando paróquias na Quarta Colônia, em todo o estado, em muitos lugares do estado, aqui estiveram e ainda estão alguns palotinos.
0: Padre Chiquinho Figueiró. A integração hoje pela manhã, Olho Vivo, direto de Vale Vênito, Semana Cultural Italiana e Festival Internacional de Inverno. Programa de hoje, edição 2451. Central Técnica Luiz Fernando Machado, edições Norton Ávila, reportagens, integração equipe de rádio e apresentação Luiz Carlos Martini, vem aí. Integração Informa, segunda edição, e o correspondente rádio, Guaíba.

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1: A forte chuva de ontem e na madrugada de hoje trouxe transtornos aos municípios da região. Em Faxinal do Soturno, a estrada que liga a cidade até a comunidade de Cerro Comprido, junto à ermida de São Pio, está bloqueada pela Defesa Civil em razão do desmoronamento de terras e que bloqueia a via. Em Agudo, conforme a Defesa Civil, a estrada de chão da rodovia RS-348 está bloqueada entre Agudo e Dona Francisca em razão do grande acúmulo de água na estrada. Também está bloqueada a volta do Porto Agudo e também o acesso ao Cerro Chato pelas duas estradas. A comunidade de São Miguel Velho, interior de Restinga Seca, irá receber uma pracinha de brinquedos nos próximos dias. Equipamentos serão instalados próximo à unidade básica de saúde da localidade, com o objetivo de promover a equidade em saúde, o fortalecimento do vínculo comunitário, o desenvolvimento infantil e melhorar a infraestrutura social. Serão instalados 4 brinquedos: balanço, carrossel, escorregador e gangorra. O investimento na ação conta com valores financeiros oriundos do Programa Estadual de Incentivo para a Atenção Primária à Saúde, com recursos específicos voltados à promoção da equidade em saúde. O processo para aquisição dos brinquedos é realizado pela Secretaria Municipal da Saúde por meio da Prefeitura de Restinga Seca. A van móvel da Corsan está realizando atendimento no dia de hoje no município de Dona Francisca, junto à Praça Central. O atendimento já aconteceu pela manhã e segue agora à tarde, iniciando logo mais a 1h até às 4h da tarde. Representantes da Secretaria de Saúde e Assistência Social de Nova Palma participaram no último dia 21 de julho do workshop O SUS na Era dos Desastres, Gestão do Sistema e Vigilância em Saúde, promovido pelo programa Vigi Desastres da 4ª Coordenadoria Regional de Saúde. O evento foi realizado na Universidade Federal de Santa Maria e reuniu profissionais da saúde e da defesa civil. Representando Nova Palma, estiveram presentes a coordenadora de serviços de saúde, Delceia Juliane Sari Dalcin, e a agente comunitária de saúde, Bernadette Uliana. A programação contou com palestra que abordou o papel do Sistema Único de Saúde na prevenção, preparação, resposta e recuperação diante de desastres. Durante a atividade, foram discutidas estratégias para fortalecer a gestão do sistema de saúde e também da vigilância em saúde, em cenários de emergência, visando ampliar a capacidade de resposta nos municípios. Hoje, quarta-feira, iniciando logo mais às 3h da tarde, a Secretaria da Saúde de Faxinal do Soturno promove mais um encontro do grupo de gestantes. A atividade é voltada às gestantes, mães e rede de apoio e acontece na Unidade Básica de Saúde da Vila Verde Teto. O encontro terá como tema pré-natal odontológico, prevenção, cuidado e orientação sobre a saúde bucal da mãe e do bebê, com a participação da dentista Silvana Giovelli. A Prefeitura de Silveira Martins está com inscrições abertas para o concurso público que oferece 35 vagas imediatas e cadastro reserva para cargos de níveis fundamental, médio, técnico e superior. As provas serão realizadas em Silveira Martins e todas as informações, cronograma e edital completo estão disponíveis no site da Legale Concursos.
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3: O Rio Grande do Sul tem 85 municípios com danos após temporal, aponta a Defesa Civil.
4: Chuvas elevam o nível dos principais rios do estado e colocam cidades em alerta para inundações.
3: Defesa Civil confirma tornado que atingiu o noroeste gaúcho na terça-feira.
4: Nível do Guaíba sobe e ilhas de Porto Alegre têm risco de alagamento até sexta-feira.
3: Este é o correspondente Guaíba, editado pelo jornalista Luiz Tosca.
4: A Defesa Civil de Porto Alegre segue monitorando o Guaíba após as chuvas dos últimos dias. No último registro, pouco depois das 11 da manhã, o nível do estuário na Ilha da Pintada estava em 11 metros e 80 centímetros. No Cais Mauá, no mesmo horário, o nível era de 1 metro e 96 centímetros. Conforme a Catavento Meteorologia, o Guaíba deve seguir subindo nas próximas horas.
3: A previsão é de que a cota atinja um pico de 2 metros e 20 centímetros no Cais Mauá, na noite de sábado, ainda abaixo da cota de alerta, que é de 2 metros e 50 centímetros, e da cota de inundação, que é de 3 metros. Mais informações sobre os efeitos das chuvas do estado no final desta edição.
4: A EPTC informa que a Rua Mariante, no bairro Rio Branco, em Porto Alegre, tem bloqueio em meia pista nesta quarta-feira por causa de obras de requalificação asfáltica. O trecho entre a Rua Castro Alves e a Avenida Protásio Alves opera com restrição até às 16h. Nessa primeira etapa, a Secretaria Municipal de Serviços Urbanos faz a retirada da camada antiga de asfalto para aplicação do novo pavimento. Depois, os trabalhos seguem para a pista no sentido sul-norte. Além da Rua Mariante, a Prefeitura também realiza obras de pavimentação nas ruas Jordano Bruno, no bairro Rio Branco, e Professor Langendock, em Petrópolis.
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5: Na capital, quem está no bairro Rio Branco, na Mariante, sentido 24 de outubro, deve ficar atento. Além do movimento do horário, teve um relato de ocorrência entre a Dona Laura e a Mostardeiro. É importante a atenção dos motoristas nesse trecho. Também vale destacar a atenção do motorista que vem do centro, sentido bairros, pela Protásio Alves, pois o motorista encontra alguns pontos com trânsito intenso, próximo a Cristiano Fischer e também próximo à rótula da Manuel Elias. 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Com o trânsito, Dani Pita.
3: O ministro do Supremo Tribunal Federal, Flávio Dino, deu prazo de 10 dias para que a Presidência da República, a Câmara dos Deputados e o Senado Federal apresentem um plano de congestrado e exige que o Executivo e o Legislativo elaborem uma matriz de responsabilidades para delimitar com precisão o papel e a responsabilização de cada parlamentar em todas as fases da aplicação dos recursos públicos.
4: Na fundamentação, Dino criticou o modelo atual e apontou a explosão orçamentária do mecanismo. Ele afirma que entre 2014 e 2025, o montante destinado às emendas saltou 318%, passando de 11 bilhões e 300 milhões de reais para 47 bilhões e 100 milhões de reais. Somente em 2026, as emendas individuais passam de 26 bilhões.
3: O ministro da Fazenda, Dario Durigan, afirmou que o governo pretende retirar a subvenção da gasolina caso o preço do petróleo caia. Sobre a economia brasileira, o ministro defendeu a importância da diminuição dos gastos obrigatórios e a redução dos juros, com o objetivo de unir setor privado e setor público. Ele avaliou que a inflação atual é menos da metade da registrada em 2022 e que a prioridade no debate eleitoral deve ser mantida controlada. Durgan citou ainda o mercado do trabalho como indicador de melhora na economia, com o desemprego na mínima histórica, e defendeu dar estabilidade ao cidadão brasileiro.
4: No Japão, soldados e equipes de emergência retomaram as buscas por sobreviventes em um shopping center gravemente danificado e em casas desabadas após um forte terremoto que matou 18 pessoas na cidade de Kumamoto, no sudoeste do país asiático. Os danos mais graves ocorreram no Aeon Mall, que estava lotado com milhares de pessoas quando o terremoto aconteceu.
3: Tremor de magnitude 7,1 deixou mais de 60 feridos, sendo 6 em estado grave, segundo o governo da província. O número de vítimas vem aumentando, o que reforça o temor de novas baixas em meio ao forte calor que predomina no hemisfério norte.
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6: Boas notícias a partir de agora, pessoal. Cada vez mais uma massa de ar mais seco vai tomando conta durante o decorrer das próximas horas dessa quarta-feira e nós vamos

0: tendo o sol como presente, digamos assim, para todo o Rio Grande do Sul ao longo dessa tarde. Nas áreas mais próximas do Uruguai, uma maior nebulosidade, mas que não mudam a condição do tempo, e assim a gente vai ao longo desta nossa quarta-feira, numa tarde de temperaturas que aqui, pela região da capital, na Grande Porto Alegre, deve variar na faixa de uns 20 graus, sobe um pouquinho mais só no noroeste gaúcho, em torno de uns 24 graus. As boas notícias permanecem para nós nesta quinta-feira, um dia onde o sol vai voltar a aparecer, tanto na quinta quanto na sexta, tempo mais seco. A parte aqui da capital, da Grande Porto Alegre, a parte do litoral, Lagoa dos Patos, Zona Sul, por causa da umidade do mar, uma maior nebulosidade no decorrer do dia, mas com aberturas de sol, e quanto mais para o lado do oeste, mais o sol predomina. Bom, temperaturas para amanhã à tarde, na faixa aí de 20, 22 graus, maioria das áreas, um pouco menos no sul e na campanha, um pouquinho abaixo de 20, e no noroeste gaúcho, 23, 25 graus, é onde, de novo, mais aquece. Semana, a sexta, também deve terminar com um tempo mais seco. Abraço a todos, informações do tempo da Metsul, Leandro Puchalski.
1: Em Porto Alegre, tempo parcialmente nublado. Agora, na rua Caldas Júnior, 20 graus.
2: A Defesa Civil do Rio Grande do Sul atualizou para 85 o número de municípios com ocorrências relacionadas às chuvas e aos temporais registrados desde o fim de semana. Até o momento, são 149 pessoas desalojadas e 5 feridas. Os maiores números de desalojados estão em Parobé, com 50 pessoas, Não Me Toque, com 30, e Cachoeira do Sul, com 24.
1: O Centro de Monitoramento da Defesa Civil do Rio Grande do Sul confirmou hoje a ocorrência de um tornado no interior dos municípios de Giruá, 7 de Setembro e Senador Salgado Filho, no noroeste do estado. Uma nota técnica assinada pelo meteorologista Bruno Ribeiro, da Defesa Civil Estadual, aponta ventos de 200 km por hora durante a passagem do tornado em Giruá. Os levantamentos preliminares da prefeitura apontam maiores impactos nas comunidades rurais de Rincão dos Coimbras, Rincão dos Melos, Rincão dos Ribeiros, Amaral e Melgarejo.
2: Os temporais também provocaram danos em residências, quedas de árvores, bloqueios de rodovias, interrupções no fornecimento de energia, estragos em pontes e estradas em diversas regiões do estado. Nas últimas 12 horas, as rajadas de vento chegaram a 89 km por hora em Itaqui e a chuva acumulada ultrapassou 150 milímetros no município, sendo as maiores marcas registradas no estado neste período.
1: As enchentes provocam uma nova elevação dos principais rios gaúchos, voltando a criar um cenário de inundação em diversas regiões. As bacias dos rios Taquari, Caí, Sinos e Gravataí registram situações críticas nessa manhã, com cidades já acima da cota de inundação e outras em rápida ascensão, indicando possibilidade de agravamento ao longo do dia.
2: Os temporais também provocaram danos em residências, queda de árvores, bloqueios em rodovias, interrupções do fornecimento de energia, estragos em pontes e estradas em diversas regiões do estado. Nas últimas 12 horas, as rajadas de vento chegaram a 89 km por hora em Itaqui e a chuva ultrapassou 150 milímetros no município, sendo as maiores marcas registradas no estado neste período. A situação mais preocupante volta a ocorrer na bacia do Taquari, onde já cheia avança na região alta para as principais cidades da região. Em Lajeado, a Defesa Civil Municipal removeu pessoas de áreas atingidas até a cota de 24 metros. No total, 270 pessoas seguiam abrigadas no Parque do Imigrante nesta manhã.
1: Encantado, o Alto Uruguai chegou a 12 metros e meio, ultrapassando a cota de inundação. Em Roca Salles, o rio passou de 16 metros. E segue subindo, chegando perto da cota de inundação do Taquari, que é de 18 metros. Mussum, com 14 metros, também permanece em alerta, enquanto Santa Teresa registra 12 metros. E Taquari, na parte mais baixa da bacia, alcançou 7 metros e 30 centímetros, ambos ainda abaixo das respectivas cotas de inundação, mas com tendência de alta nas próximas horas.
2: Nas bacias do Gravataí, o rio Gravataí ultrapassou a cota de inundação no município. Pela manhã, o nível do rio era de 4 metros e 80 centímetros, mantendo tendência de elevação, ainda que em ritmo mais lento. Em São Sebastião do Caí, o nível do rio Caí passou de 11 metros, superando em mais de 1 metro a cota de inundação. Em Feliz, o rio alcançou 7 metros e continua subindo em ritmo acelerado.
1: Toda essa água segue em direção ao delta do Jacuí, posteriormente ao Guaíba. Em Porto Alegre, o nível atingiu 2 metros nesta quarta-feira, após registrar uma elevação de 36 centímetros em pouco mais de 12 horas. Apesar de permanecer abaixo da cota de transbordamento, fixada em 3 metros, a tendência de alta acompanha o avanço das cheias nas principais bacias hidrográficas do estado.
2: A meteorologia reforça que a cheia dos próximos dias não repete os episódios de novembro de 2023 e maio de 2024 no Rio Grande do Sul. O cenário é de alerta, mas não há expectativa de inundação de grandes proporções.
1: Em razão da jornada esportiva, a próxima edição do Correspondente Guaíba será nesta quinta-feira, às 7h50 da manhã.
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Olá, olá, boa tarde para você ligado aqui na Rádio Integração de Restinga Seca, 98.5 FM. Iniciando a partir de agora mais um programa Show da Tarde, são 13 horas 17 minutos, que bom que parou de chover, né? O tempo firmou. Estamos aí nesta quarta-feira, 29 de julho, juntinho de você e a partir de agora trazendo o recado, a boa música aqui no programa Show da Tarde. Tempo com muitas nuvens, né? O sol, ele aparece um pouquinho, se esconde, mas seguimos assim aqui em Restinga Seca. Pelo menos não está chovendo, né? Estamos com 20 graus de temperatura. Tá cantando a música, o embalo legal para você, Banda Estúdio.

0: Começando Turma Brilhação.
1: 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Agora 13 horas e 21 minutos. Você ligado aqui na 98.5 FM, Rádio Integração de Restinga Seca, ritmo bom da sua tarde de quarta-feira, 29 de julho. Fique com a gente, participe da programação aqui da Integração pelo 5532611270. 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Agora, 13 horas e 24 minutos. Está cantando Banda Arte Bis na sua tarde legal, na Integração.

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2: 13 horas e 31 minutos.
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Seguimos no ritmo legal. Agora 13 horas e 32 minutos. 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

0: Esta é a sua Rádio Integração de Restinga Seca, 25 minutos para as 14h. E o programa segue no seu rádio. 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
0: 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Agora 23 minutos para as duas. É o ritmo legal, é a integração de Restinga Seca, levando música para você curtindo essa tarde boa de quarta-feira, 29 de julho.

0: Integração, agora 16 minutos para as 2 da tarde.
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Esta é a 98.5, levando o recado e a música para você. 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Música.

Lembrando que a comunidade da Capela São Paulo, aqui em Restinga Seca, convida para a festa em honra ao padroeiro, de 30 de julho a 2 de julho. Ou melhor, de 30 de julho, que é agora quinta-feira, até o dia 2 de agosto, domingo. Na programação para quinta-feira, amanhã, dia 30, 19 horas, tem o Terço das Rosas na Capela São Paulo. Sexta-feira, dia 31, às 19, tem a missa na Capela São Paulo. E no sábado, dia 1º de agosto, às 19 horas, tem missa na Igreja Matriz. No domingo, dia 2 de agosto, às 10 horas, tem missa festiva na Capela São Paulo. Meio-dia tem almoço. Adultos, R$50, crianças de 5 a 10 anos, R$25. E à tarde, sorteio da ação entre amigos e a apresentação do grupo de dança Feliz Idade. É a tradicional festa em honra ao padroeiro da comunidade da Capela São Paulo, aqui em Restinga Seca. O grande dia da festa, então, é domingo, dia 2 de agosto. O convite é do Moinho e Descascador Medeiros, do Hélio e Marli Medeiros da Silva e Madeireira Boa Vista, do Ivo Medeiros da Silva e Filhos.

Boa tarde, Bruno Oliveira, lá de Santa Maria. Ela pediu música do Zezé de Camargo e Luciano, Olhos de Lua. Boa tarde também para Noeli Yanner, em Manuel Viana. Uma

ótima quarta-feira para você, Noeli. Ela disse que por lá tem sol e nuvens e graças a Deus parou a chuva. Aqui tem muitas nuvens ainda, mas o sol ele deve se aproximar e permanecer aí ao longo desta tarde, né, amiga Noeli Yanner? Agora 8 minutos para as 2.

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1: 2 horas em Porto Alegre, 21 graus. O governo federal anunciou nesta quarta-feira um plano nacional de ações para conter os efeitos do El Niño, fenômeno caracterizado pela elevação da temperatura das águas do Oceano Pacífico. Neste ano, as projeções dos órgãos meteorológicos são de que os efeitos climáticos serão mais severos que antes. O planejamento do Poder Executivo prevê a destinação de R$1,335 bilhão para ações de prevenção e resposta aos eventos previstos. Os recursos serão destinados a iniciativas de abastecimento alimentar, segurança e saúde, monitoramento hidrológico, fiscalização ambiental e combate a incêndios florestais. Cheia do Rio Gravataí avança até as margens da Freeway e se aproxima da Avenida Assis Brasil. Geandro Michael.
2: O Rio Gravataí segue acima da cota de inundação e já provoca reflexos na região metropolitana. Por volta da 1h15 da tarde, a estação Passo das Canoas marcava 4 metros e 84 centímetros. A cota de inundação é de 4,75 metros. Na BR-290, Freeway, a água já saiu do leito e ocupa campos às margens. Na zona norte de Porto Alegre, a cheia é visível dos dois lados da Avenida Assis Brasil, no limite com Cachoeirinha. Apenas a pista separa as áreas inundadas. Apesar da aproximação, ainda restam alguns centímetros para que o nível atinja o asfalto e até o momento não há nenhum indicativo de interrupção do trânsito no local. Diante do cenário, a Defesa Civil do Estado emitiu um alerta vermelho para inundação no Rio Gravataí. O risco é muito alto para Gravataí e o aviso vale até meio-dia de quinta-feira. Com o nível do Rio Gravataí, Geandro Michael.
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3: O destaque da informação para o motorista que está na capital ou acessa a capital vindo da região metropolitana pela Assis Brasil, deve ficar atento, pois além do movimento do horário, encontra um trânsito mais complicado, especialmente próximo à rua Aliança, onde há relato de ocorrência. Quem seguir pela Assis Brasil sentido centro vai perceber que esse é o trecho mais crítico mesmo. Outro ponto de atenção do motorista, ainda falando sobre capital e zona norte, é a Protásio Alves. Para quem vem do centro, sentido bairros, o motorista percebe diversos pontos com retenção. O mais crítico é próximo a rótula da Manuel Elias, atenção no trecho. 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Com o trânsito, Dani Pita.
1: Tempo parcialmente nublado em Porto Alegre. Agora na Rua Caldas Júnior, 21 graus. Após vários dias de calma, a guerra no Oriente Médio foi retomada nesta quarta-feira com bombardeios contra o Irã e ataques sauditas e americanos no Iraque contra grupos apoiados por Teerã. Os bombardeios aconteceram após uma pausa nos ataques entre Estados Unidos e Teerã em um conflito que envolve cada vez mais aliados das duas partes na região, em particular os grupos armados apoiados pela República Islâmica. As novas hostilidades provocaram um aumento de mais de 5% no preço do petróleo, diante do temor de que os combates afetem o abastecimento mundial do produto. Guaíba Notícias, próxima edição às 3 horas.
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Agora 14 horas e 9 minutos. Vamos juntos com música, o recado pra você. E claro, a música que embala a sua tarde, o pessoal feliz da vida, né? Parou de chover, diminuiu já a umidade. E claro, vamos juntos com o recado aqui na integração. 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

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Agora são 14 horas e 14 minutos.

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Vamos juntos. Boa tarde, Lidiane Soares, Bairros da Palma. Ela pede música da Marília Mendonça, De Quem é a Culpa. Vamos trazer para você e também para todos os amigos ligadinhos aqui na 98.5. E para você que tá mandando um recado, né, pelo 5532611270. Tá cantando então Marília Mendonça aqui no Show da Tarde, na integração.

0: Integração, 14 horas 22 minutos.
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Vamos juntos com música, o recado aqui na 98.5 FM. 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

Essa é a 98.5 FM no seu rádio, integração de Restinga Seca, ritmo legal da sua tarde de quarta-feira, 29 de julho.

0: um ritmo legal, integração. Boa tarde, Cristiano Gomes, lá em Paraíso do Sul. Pediu música do Zé Neto e Cristiano, Cadeira de Aço. Hoje está colocando um porcelanato em agudo. Ele e o colega Mini, maravilha. Bom trabalho para ti, para essa turma legal, trabalhando em agudo hoje, né? Que coisa boa. Obrigado pela sintonia, os amigos todos, né, da Construção Civil, que são sempre parceiros aqui da 98.5. Uma ótima tarde, um bom trabalho. Zé Neto e Cristiano.
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0: jeito. 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

Integração de Restinga Seca, 17 minutos para as 3. Continue com a gente, integração, ritmo legal da sua tarde. É hoje, nós estamos no dia 29 de julho, é quarta-feira. E o programa segue no seu rádio, lembrando que daqui a pouquinho tem o programa Variedades, que traz para você apenas as músicas que marcaram época. Enquanto o Cristiano Gomes segue trabalhando lá em Paraíso do Sul, né, colocando porcelanato, ou melhor, em Agudo, ele é de Paraíso agora, mas ele está em Agudo, né, trabalhando. Obrigado pela companhia, os amigos da Construção Civil. Nas obras, no Pega, 16 minutos para as 3. Lembrando que tem convite do grupo de danças folclóricas alemãs, o Jugendfreund, que convida para o jantar baile da Cuca e Linguiça, que acontece neste sábado, dia 1º de agosto, no Salão da Comunidade Luterana, aqui de Restinga Seca. A animação é do musical Som Livre e os ingressos antecipados a R$50 na hora 55. Nos dias 30 e 31... quinta e sexta, haverá venda de linguiça e pães de mandioca, de milho, de amendoim e cuca de farofa e recheada. Encomendas pelo 996-88-4405 ou com os integrantes do grupo. Participe do jantar baile da cuca e da linguiça do grupo de danças folclóricas alemãs Jugendfreund neste sábado, dia 1º de agosto, no Salão da Comunidade Evangélica Luterana em Restinga Seca. Participe, é uma noite especial com muita tradição, gastronomia típica alemã, música e alegria. É sábado, dia 1º de agosto, no Salão da Comunidade Evangélica Luterana, aqui de Restinga Seca, é o jantar baile da Cuca e Linguiça.

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Agora 14 minutos para as 3 da tarde. Continue com a gente, lembrando que hoje

Opa, Deolini, risoto, bife, a milanesa, galeto, pão e saladas. E a animação da noite hoje é o grupo Le Farfalle, que é um grupo só de integrantes mulheres, né? E que vão fazer uma apresentação muito especial hoje à noite em Valle Veneto. Semana Cultural Italiana que segue até domingo, dia 2 de agosto. Inclusive, vamos mandando um abraço aqui para os ouvintes da Rádio Integração que trabalham por lá, né, e que estão sempre curtindo a 98.5. Ontem nós conversamos lá em Valle Veneto, estive por lá ontem à noite, falei com Júlio Scheid, ele que também está trabalhando lá na parte das bebidas, né, e que ele teve uma experiência no rádio, inclusive, lá no finalzinho dos anos 80. Um abraço para o Júlio Scheid e, claro, também o nosso outro amigo aqui que nós conversamos, o seu Ronei Brondani. Ele é da linha 5 e tá sempre ligado aqui na programação da Rádio Integração, conhece direitinho os programas, né, todos que trabalham aqui na rádio, né, sinal que acompanha mesmo sempre a programação da 98.5. Valeu também o Ronei Brondani, ele que é lá da linha 5. O seu Hertal não encontrei, né? Não falei com o seu Hertal dessa vez, mas ele também estava por lá na cozinha, né? Não fui muito na cozinha, mas o pessoal da cozinha estava trabalhando intensamente ontem à noite também. Um abraço especial para todos eles e que ao longo dessa semana vão aí até domingo com muito serviço lá em Valle Veneto. Life is different to you. Conversamos também com o Sérgio Rosa, né, dos Quatro Ventos, que fez sua apresentação ontem à noite. Ele que acompanha a programação da Rádio Integração sempre que ele está nessa rota aqui de Santa Maria, né, para os municípios da Quarta Colônia, suas apresentações, enfim, ele sempre acompanha a programação. Um abraço então também ao Sérgio Rosa e o seu grupo Os Quatro Ventos. Agora 11 minutos para as 3.

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1: 3 horas em Porto Alegre, 21 graus. Levantamento preliminar da Defesa Civil aponta que 80% das residências de Ubiretama, na região das Missões, foram afetadas pelo forte temporal de granizo na noite de terça-feira. O município contabiliza 5 pessoas feridas e 149 desalojadas. Segundo a Defesa Civil Municipal, aproximadamente 350 casas sofreram os danos mais severos, deixando mais de 2.100 pessoas diretamente afetadas pelo granizo. A defesa do ex-banqueiro Daniel Vorcaro não deve mais insistir em uma proposta de delação premiada e prepara estratégia com a contestação das provas. Os advogados pretendem sustentar que houve falha na custódia e preservação dos aparelhos celulares apreendidos. Com isso, haverá margem para o questionamento da validade dessas provas no processo e depois um pedido de prisão domiciliar para Vorcaro.
2: 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Trânsito bastante carregado pela rua Doutor Vale, desde a Cristóvão Colombo até chegar na 24 de outubro e na continuação na Miguel Tostes, o trânsito também é bastante congestionado até chegar na Vasco da Gama. A Avenida Goethe, que seria a alternativa, também tem fluxo carregado nesse mesmo sentido. Quem está se deslocando pela Protásio Alves, no sentido centro, enfrenta lentidão desde a Lucas de Oliveira até próximo do viaduto Tiradentes. Nesse trajeto, a alternativa é utilizar a Avenida Ipiranga. 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Com o trânsito, Carlinhos Gota.
1: Tempo nublado em Porto Alegre, agora na rua Caldas Júnior, 21 graus. O Brasil registrou 1.843.000 acidentes de trabalho entre janeiro de 2023 e maio de 2026. Apenas entre janeiro e maio deste ano foram registradas 222.139 ocorrências. Os dados são da Associação Nacional de Medicina do Trabalho. Os números têm como base dados do Sistema de Informação de Agravos de Notificação do Ministério da Saúde. Guaíba Notícias, próxima edição em razão da jornada esportiva, nesta quinta-feira, às 7 da manhã.
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Agora são 15 horas e 8 minutos. Estamos iniciando no seu rádio aqui pela Integração 98.5 FM, mais um programa Variedades. Edição de quarta-feira, 29 de julho. Vamos juntos, levando o recado aqui na Integração. A partir de agora não tem mais as novinhas, é somente os grandes clássicos que você vai ouvir na Rádio Integração. E você pode pedir a sua para recordar pelo 55-3261-1270, 55-3261-1270. Esse é o número do WhatsApp aqui da Rádio Integração.

Vamos juntos com música, um recado aqui na 98.5 FM. De 1988, Rockset.

É um ritmo legal, integração de Restinga Seca. Obrigado pela sua companhia. Quarta-feira, 29 de julho. Daqui a pouquinho tem os fatos que marcam o dia 29 de julho da história. Teremos a reflexão para hoje, muito mais no Variedades. 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

Vamos com música, 1982. Essa música é o pedido da Lígia Santos de Formigueiro. Adrian Gervitz no programa. Você ouve agora, 1982.

De 1982, tá aí o pedido da Lígia, o Adrian Gervertz, cantando Classic no programa. Depois do intervalo, estamos de volta. 15 horas 25 minutos.

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Agora 15 horas e 30 minutos. Estamos de volta no seu rádio, seguimos nesta tarde de tempo encoberto em Restinga Seca. Tem muitas nuvens ainda e a temperatura não deixa, né, não permite com que o sol apareça, mas a tendência é que o sol ele esteja livre para brilhar aí nas próximas horas e também amanhã, né? Agora 21 graus aqui na rua Augusto Rossi, se mantém o tempo encoberto, muitas nuvens na sua tarde legal. Boa tarde, Ana Souza, em Santa Flora, curtindo o programa. 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

0: Esta é a sua Rádio Integração. Vamos juntos de imediato para os fatos do dia 29 de julho na história.
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Olha aí, hoje 29 de julho é o dia de número 210 do ano no calendário gregoriano. Faltam 155 dias para acabar o ano de 2026. Hoje, 29 de julho, é o Dia Internacional do Tigre. Nesta quarta-feira, 29 de julho, a Lua está na fase cheia. Hoje também é o Dia Mundial da Lasanha. Poucos pratos conseguem reunir tanta gente em volta da mesa quanto a lasanha. Nessa quarta-feira, 29 de julho, é celebrado o Dia Mundial da Lasanha, uma data dedicada a homenagear uma das receitas mais tradicionais e populares da gastronomia. Embora seja mundialmente associada à cultura italiana, a origem da lasanha remonta à antiguidade. Ao longo dos séculos, a receita foi sendo aperfeiçoada até chegar no formato conhecido atualmente. Camadas de massa intercalada com molhos, queijos e diversos recheios. No Brasil, o prato conquistou o espaço definitivo nas reuniões de família, especialmente nos almoços de domingo ou em datas comemorativas. Além da tradicional bolonhesa, tem as versões de frango, quatro queijos, legumes, calabresa e até opções vegetarianas e veganas que mostram a versatilidade da receita. Daí hoje então, Dia Mundial da Lasanha. Mas hoje também é aniversário de um município aqui da nossa região.

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1: Há exatos 66 anos era emancipado de Júlio de Castilhos, o município de Nova Palma, em 29 de julho de 1960.
0: Nova Palma agora em congresso.
1: Em 1913 surgiu o nome do município de Nova Palma, em função do grande número de palmas existentes no perímetro urbano, e recebeu essa denominação atual de Nova Palma. Mas o município, lá no começo, teve os nomes de Barracão e de Soturno. É também conhecida pelo grande número de capitéis que tem, né? Devido à crença ligada, né, à religiosidade católica, tem um conjunto de 40 capitéis, além da igreja matriz e daquelas das comunidades do interior. Um dos grandes nomes da emancipação e do desenvolvimento de Nova Palma é do padre Luiz Esponquiado, que faleceu em 2010 e foi homenageado naquele mesmo ano por ocasião do cinquentenário do município, com uma estátua em tamanho real dele na Praça Padre João Zanella. Nova Palma, que tem uma cultura muito rica, muito diversa, e tem no território, principalmente, né, as expressões italianas, alemãs, negras, portuguesas. Mas não tem, né, registros, aliás, tem registros também da presença de povos indígenas na região há muito tempo.
0: No abraço fraterno do povo.
1: Conhecida especialmente pelo balneário Municipal Atílio Alessio, que é um dos pontos mais visitados pelos veranistas da região. Hoje então, município de Nova Palma, 66 anos. É, município de Nova Palma. Um abraço a todos Nova Palmenses ligados na integração.

aí a homenagem da Rádio Integração ao município de Nova Palma e a todos os novapalmenses que são ouvintes da 98.5. Também temos que hoje, dia 29 de julho, foi fundado em 1925, no dia 29 de julho, o jornal carioca O Globo, por Irineu Marinho. Também em 2015 ocorre o lançamento da nova versão da Microsoft Windows, o Windows 10. Personalidades que nasceram nesta data, temos que em 1926 nasce a escritora Zíbia Gasparito. Em 1929, o autor de telenovelas Cassiano Gabus Mendes. Em 1969, a atriz Drica Moraes. Em 81, o piloto de corridas espanhol Fernando Alonso. Marcando assim o dia de hoje, 29 de julho, na história. Esta é a Integração, sua parceira de todos os dias, 21 graus aqui na rua Augusto Rossi, tempo encoberto. E vamos juntos com a música, o recado na 98.5. Olha aí, tá cantando no programa Pininha. Sonhos, 1977.

0: De 1977, você ouviu Peninha cantando Sonhos. 16 minutos para as 4 da tarde.
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Ritmo legal. Temperatura que se mantém nos 21 graus e estamos aí com o tempo encoberto. 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

Daqui a pouco tem reflexão do dia, agora tem música. O pedido da Rosane Vasconcelos, de Cachoeira do Sul. Ela pede: ouve Viva o Sol, com Benito de Paula.

Benito de Paula cantando de 1978, Viva o Sol. É, e viva o sol, porque ele tá retornando depois de toda essa chuvarada, né? Que loucura. Mas agora, aqui em Restinga Seca, o tempo segue encoberto. No final ali da manhã, né? Teve algumas aberturas de sol. E agora, no início da tarde também, mas depois já cobriu de nuvens novamente. Lá em Formigueiro, o sol brilha na Pitangueira. Ele disse, saiu o sol na Pitangueira, mas nublou de novo. Hoje ele manda os parabéns para a mamãe Iracema, que está na escuta lá na rua Gustavo Cati. Desejando muita saúde, muitos anos de vida para a dona Iracema. Lá na Pitangueira, em Formigueiro. Recado do Jair e de toda a família. Desejando muita saúde para a dona Iracema. 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Em instantes tem reflexão do dia. 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
1: Na reflexão para esta quarta-feira, o texto do professor Marcel Camargo que diz: não exija do outro o que você não estiver disposto a oferecer de volta.

Talvez seja uma tendência do ser humano cobrar as pessoas, cobrar da vida, de tudo aquilo que você acha que merece. Frequentemente lamentamos a situação pela qual passamos como se estivéssemos sendo injustiçados por não merecermos aquilo tudo. Costumamos olhar sempre para nós mesmos, esquecendo muitas vezes de voltar os nossos olhos para os outros, a fim de percebermos que muito do que acontece na nossa vida é, na verdade, o reflexo direto do que ofertamos ou deixamos de ofertar. É muito difícil tomarmos consciência da nossa responsabilidade sobre os fatos que nos sucedem, uma vez que isso requer maturidade e enfrentamentos dolorosos. Colher o que se plantou com sementes egoístas e maldosas é um exercício doloroso, pois é assim que somos forçados a crescer como seres humanos. Ninguém cresce fazendo o que quiser, agindo como bem entender, falando o que vier à cabeça a quem estiver à sua frente. Somente somos e existimos na interação com o outro, e isso implica em sair de si mesmo, implica enxergarmos a nós próprios na vida do próximo. Quando dói a alma a ponto de termos que nos livrar do que nos fere, conseguimos refletir sobre o que fizemos e sobre a forma como agimos. Dessa forma, seremos praticamente forçados a mudar os nossos comportamentos para que passemos a tratar as pessoas e o mundo de uma maneira digna, porque então estaremos sedentos de redenção, de perdão e de dignidade. Entenderemos que ninguém nos retornará flores se tivermos lançado espinhos. Teremos que perceber que muitas vezes cobramos a amizade de quem nós nunca procuramos. Pedimos atenção de quem sempre tratamos com invisibilidade. Exigimos carinho de quem recebe somente vazio de nós, lamentando os ecos dolorosos das nossas próprias ações. Ninguém consegue fugir ao enfrentamento de tudo o que fez, de tudo o que falou, de tudo o que causou ou negligenciou. Aquilo que deixamos de fazer, nós também vamos ter que responder por isso. Pode demorar, pode parecer que não, mas a vida cobra a conta exata de cada um de nós, e com juros dolorosos. Se cada um dá o que tem, cada um também receberá de acordo com o que deu. Por isso, antes de cobrarmos do outro, percebamos antes se estamos dispostos a retorná-lo na mesma medida. Sejam sentimentos, atitudes, palavras, o que for. Porque ninguém, a não ser em casos de caridade, é obrigado a ficar ofertando aquilo que vai sem retorno, sem volta e para nunca mais. Tá aí o recado para hoje, a reflexão do dia. Não exija do outro o que você não estiver disposto a oferecer de volta. Muitas vezes as pessoas fazem isso, cobrar amizade de quem você nunca procurou. Ah, fulano, mas como assim? Eu sou teu amigo, você não me contou, ou enfim. Mas como se você não procura essa pessoa? Como é que você quer cobrar a amizade dela? Ou então você pede atenção, cobra atenção de alguém que você não dá a mínima. Pense nisso. Porque nenhum de nós pode fugir ao enfrentamento daquilo que nós falamos, fazemos e causamos. Pode demorar, mas a vida cobra a conta exata de cada um de nós e com juros. Lembre-se, se cada um dá o que tem, cada um também receberá de acordo com o que deu. Agora 16 horas, 4 minutos.

Está aí o recado para hoje, a reflexão do dia. Agora são 16 horas e 5 minutos. Um abraço para Verinha, Vera Lúcia, lá de São Miguel. Boa tarde, amigo. Hoje quero homenagear a minha irmã Eva e o cunhado Manuel Odaci pelos seus 43 anos de casamento. Desejo a eles tudo de melhor e que continuem sempre assim. E que Deus continue abençoando a cada novo dia. Vamos trazer então homenagem para eles, para esse casal que está completando aí 43 anos de casados. A música do Roberto Carlos. Como é grande o meu amor por você.

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Estamos de volta, 16 horas 14 minutos. Esta é a sua Rádio Integração de Restinga Seco. Obrigado pela sua companhia. Daqui a pouco tem a curiosidade sobre plantas medicinais no programa. 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

0: Olha aí o ritmo legal, integração de Restinga Seca. Depois da música que vem chegando, vamos ter a curiosidade de hoje falando sobre plantas medicinais. 1983, você ouve José Augusto cantando Faz de Conta.
1: Pra quê?

Olha aí, de 1983, você ouviu o José Augusto cantando Faz de Conta. Agora no programa Variedades vem chegando o espaço para falarmos de plantas medicinais. Hoje é dia de falar sobre losna.

Hoje é dia de falar sobre esta planta poderosa para a nossa saúde. Esta planta amarga, que é a losna. É uma planta que ajuda a aliviar febre, auxiliar no tratamento de vermes intestinais, hepatite, gastrite e artrite. As partes normalmente utilizadas dessa planta, que também é chamada de absinto verdadeiro ou só absinto, erva do fiel, alenjo ou erva dos vermes, são as folhas e as partes superiores das flores. Para o preparo do chá, compressas, tinturas ou extrato fluido. A losna pode ser encontrada em lojas de produtos naturais e muitas pessoas têm em casa também essa planta, e ela deve ser usada com muita atenção, né, e cautela, para que não haja o consumo excessivo. Ela dá uns botõezinhos de flor amarela, né, a losna. E quais são os benefícios dessa planta poderosa para a nossa saúde? Primeiro, a losna ajuda a melhorar a capacidade cognitiva e proteger o cérebro. Ela atua sobre os receptores nicotínicos e muscarínicos, e isso melhora a comunicação entre as células do cérebro, favorecendo a capacidade cognitiva. Além disso, o consumo pode ajudar a diminuir os sintomas de depressão, porque ela estimula a liberação da serotonina, dopamina e noradrenalina, que são os neurotransmissores que promovem o bem-estar. O consumo controlado dessa planta tem efeitos neuroprotetores diante ao dano cerebral causado pela isquemia e hiperfusão. No entanto, o consumo excessivo, né, pode gerar efeitos contrários, convulsões, delírios, alucinações, então tem que tomar com parcimônia. Também a losna favorece a cicatrização de feridas. O extrato da losna, ele pode ser usado em cremes para tratar feridas na pele, já que contém compostos bioativos que melhoram a circulação e favorecem a regeneração da pele de forma mais rápida. Além disso, possui propriedades antibacterianas e anti-inflamatórias que ajudam a diminuir a dor e o risco de infecções. Ainda, a losna ajuda a diminuir a dor muscular e a rigidez articular. Ela tem flavonoides que garantem propriedades anti-inflamatórias. E essas propriedades ajudam a diminuir a inflamação, a dor, a rigidez associadas a alterações inflamatórias crônicas, como é o caso de quem tem artrose. Também diminui sintomas gastrointestinais. Por quê? Porque a losna, ela estimula a produção de saliva, suco gástrico e bile, o que favorece a digestão e aumenta o apetite. Essa planta contribui para a eliminação de gases intestinais e alivia a dor de estômago, as cólicas menstruais e também sintomas de gastrite, devido à presença de substâncias amargas e óleos essenciais que melhoram a produção da secreção biliar. Ainda, a losna reduz a atividade de parasitas, fungos e bactérias. As suas propriedades ajudam, né, a diminuir a presença desses parasitas. O óleo essencial dessa planta é útil no tratamento de infecções, justamente por isso, né? Porque reduz atividades de parasitas, fungos e bactérias. E também, olha que interessante, regula os níveis de açúcar no sangue. A losna ajuda a diminuir os níveis de açúcar no sangue devido à presença de flavonoides e outros antioxidantes que podem melhorar a sensibilidade à insulina e favorecer o metabolismo da glicose. Também, devido aos compostos antioxidantes,
A losna favorece a saúde do fígado, a função hepática, e contribui para a proteção contra alterações hepáticas, como a hepatite. E por último, melhora o funcionamento do sistema imunológico, porque tem compostos ativos que ajudam a melhorar a função do sistema imunológico, regular as atividades das células da imunidade e ativar os órgãos importantes, como o baço, para fortalecer as defesas do nosso corpo. Então são muitos benefícios, citamos aqui 8, mas que fazem a diferença, né? O uso da losna para esse fim que nós citamos aqui no programa. E o chá da losna, como que ele é feito? O chá da losna, ele pode ser usado para auxiliar no tratamento de problemas da vesícula biliar, da má digestão, da perda do apetite ou problemas intestinais. Você vai usar uma colher de chá de folhas secas de losna para uma xícara de água. Ferva a água, desligue o fogo e acrescente as folhas secas de losna. Tampe e deixe repousar por cerca de 10 minutos. Em seguida, coe, espere amornar e beba uma xícara do chá, até duas vezes ao dia, por no máximo 4 semanas de tratamento. Para estimular o apetite, é aconselhado beber uma xícara do chá antes das refeições. Já para problemas gastrointestinais ou da vesícula biliar, pode-se tomar uma xícara de chá após as refeições. O chá de losna também pode ser usado para fazer compressas para aplicar sobre a pele. Nos casos de gota, artrite, reumatismo ou contusões, por exemplo. Para isso, deve-se molhar uma gaze com o chá da losna e colocar sobre a área da pele que você deseja tratar. Então fica aí esses benefícios incríveis dessa planta poderosa para a nossa saúde. Você conhece a losna? Já fez uso dessa planta ou nunca fez? Se você nunca fez, é importante lembrar que a losna não deve ser usada por crianças, por pessoas que tenham alergia a essa planta ou doença nos rins, epilepsia, sintomas de problemas do fígado. Então também não pode ser usada por mulheres que estejam grávidas ou amamentando. Ou pessoas que fazem uso de anticoagulantes, como a varfarina, por exemplo, porque isso aumenta o risco de sangramentos e não é indicado. Ou pessoas que tomam remédios para epilepsia, como a gabapentina ou primidona, daí não devem usar. Então fica aí o recado e a sugestão de hoje falando sobre essa planta poderosa, a losna. Ela tem uma folha pequenininha, né? Mas é muito interessante os benefícios dessa planta. As folhas dela, o desenho da folha, na verdade, lembra a salsa, né? O desenho da folha. Mas não é nem um pouco parecida com a salsa, viu? Ela tem uma folha mais acinzentada. A cor é mais acinzentada. E ela é um pouquinho mais grossa, as folhas, né? E dá uma florzinha amarela, que é uns botões amarelos, assim. Muito interessante os benefícios da losna. Sabe qual é o nome científico da losna? Artemisia absinthium. Este é o nome científico da losna, a planta poderosa que falamos no programa de hoje.

Esta é a sua Rádio Integração de Restinga Seca. 16 horas e 30 minutos. Agora vem para cantar no programa a Diana. Ela canta para você ligado aqui na 98.5 de 1972, a Canção dos Namorados.

0: De 1972, você ouviu Canção dos Namorados com Diana.
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0: 16:34.
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Chegando ao final de mais um programa, agradecendo a sua companhia, fiel sintonia na integração de Restinga Seca. Todos que participaram da programação de hoje do Variedades aqui na sua Rádio Integração. Se Deus assim o permitir, estaremos de volta amanhã com mais um programa Variedades. E já vamos fechando o programa de hoje no ritmo do Julio Iglesias, Mal Acostumado. Um abraço ao Zira da Silva, lá em Paraíso do Sul, ligada também na programação da integração. Um abraço ao Zira e a todos que estiveram curtindo a 98.5. Na sequência vem o programa Viajando com Wilson e o Variedades retorna amanhã, se Deus assim o permitir. Um forte abraço e até lá!

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Muito boa tarde, meus amigos. Boa tarde, região. Estamos com 16 horas 47 minutos. 21 graus é a temperatura. Hoje é quarta-feira, dia 29. Nossa homenagem ao município de Nova Palma está completando hoje. Nosso abraço a vocês todos aí, prefeita Jucimara, toda a comunidade, 66 anos Nova Palma. E nós aqui, no Viajando pela Sua Reintegração, também falando sobre o grande evento que está acontecendo em Vale Vêneto, né? Isto, 41 anos, que a integração sempre presente lá também. Hoje pela manhã estivemos transmitindo parte do Olho Vivo de lá, ouvindo pessoas ligados ao evento. Um abraço, Vale Vêneto! Tem mais hoje. Ah, hoje à noite tem a sequência da Semana Cultural. Agora, às 19 horas, tem recital dos professores da 41ª Semana, aliás, Festival de Inverno, hoje, na Igreja Matriz, Entrada Franca. E nós estamos aí, enquanto você vai tomando um açaí do Café e Livraria Central, sucesso, Mike, lá. 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A turma aqui, alguns aprovaram ontem, né? O dia do lançamento. 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Claudério, como é que está a coisa aí também, né? Bombando aquele pastelão, aquela lá.

Sabores do campo, amanhã é dia, né, Jalete? Como é que tá o Alvino, tá bem? Como é que estamos? Qualquer coisa, estamos aí para levar o conhecimento, pois tinha um procedimento na terça, né, seu Alvino? Como é que foi? Tudo bem? Certamente desejamos que a proteção divina, intercessão de São Francisco e a Virgem Maria, te proteja, casal amigo, no dia a dia. 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Luiz Adriano, um abraço, mano. 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E um abraço lá pro Thiago, pro Renan, Clóvis, juntamente com o Cid, abastecendo. Boa viagem! 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Ô, rapaziada, aqui o Viajando, pegando a estrada. 21 graus a temperatura, com a integração. Nova Palma, nossa homenagem, nosso programa de hoje para vocês aí, né? E vamos chamando. Buenas, compadre, quem tá na estrada, quem tá andando, Mococa e Muraci, Igaraí para mexer. Quando 16:52 e meio.

Rapaziada, 16 horas 57 minutos. 21 graus é a temperatura aqui, eu viajando com o Vilso pela sua Rádio Integração. Ô, Vale Vento. Um abraço a vocês todos, que hoje tem continuação do Semana Cultural. Às 19 tem recital dos alunos da Igreja Matriz. Beleza, gente? Vale a pena, sim? Vá lá. Pois hoje tivemos um papo gostoso pelo Olho Vivo com os principais integrantes. E um abraço para aqueles que trabalham na cozinha desde cedo, ajeitando para o jantar de hoje. Alô, Vale Vento. Um abraço a vocês todos. Temos aí o recado e o nosso costado.

Olha, meus amigos, 16:58. 21 graus é a temperatura. Ô, turma estradeiros. Sabe que os buraquinhos estão aparecendo mais aqui na estrada com a chuva, né? Eles vieram ver se ia chover mais. Mas é que tem muita água. Eu tava lendo esse trecho daqui da 149, até a faixa, tem muitos trechinhos que a água não escorre pelo lado, fica um pouco em cima do asfalto. Isso aí é um veneno. É, onde tem a sarjeta bem aberta, que não fica água no asfalto, ele está mais conservado. Ah, tem uns, contamos daqui da ponte até lá fora, dá uns 5 buracos já, começando a se criar nesse trecho. Um aqui, outro lá, outro lá, outro lá. Você não tapa, quando vê aqui um dia tá virado um chapéuzinho. Um abraço, meu irmão. E na 287, então não se fala. Lá a criação é propagada. Já é uma doença daquele, né? Oh, rapaziada, boa viagem, quem tá com a gente. Peira Pampa, tem um buraco bem feio, sabe aonde? Na 149. Lá do outro lado da ponte do Vaca Caí Grande, que no formigueiro lá adiante. Esses dias vimos de São Cepé e o Rafael, tava com a chuvinha assim de leve e o buraco não aparecia. Mas deu um estouro, não sei como arrebentou o pneu e a suspensão toda. Esses, lá pra lá da Catirina, pra lá adiante, né? Tem uns. E agora com essa chuva, então deve se criar. Meus amigos, isso aí, da vez um desses chega para escolher a barra com o seu carro. 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Ô, Cid, como é que tá, meu irmão? A Eliane fazendo aqueles pastéis, atendendo também na parte da alimentação. O Cid com os frentistas, com nossos amigos aí, o Thiago, o Renan e o Clóvis, abastece e deseja boa viagem. A Eliane com as meninas, alimenta esse povo. Boa viagem, turma, vamos em frente, porque o povo está com a gente. 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Que turma que leva a sério. Um abraço, galera. Vale vento, te espera, como diz o seu Tomás Bortoluz. Estamos aí hoje, dia 20. Hoje é dia 20. É 20 o quê? Dia 29, isto mesmo. 29. Segue o 41º Festival de Invernos da Universidade Federal de Santa Maria. Hoje, quarta-feira, dia 29, às 19 horas, recital
dos professores da 40ª, toda essa semana, toda a semana, até sexta-feira. E na Igreja Matriz Corpus Christi, entrada gratuita. E às 20h30, jantar italiano, sopa de anilim, risoto, bife à milanese, galeto, pão, salada. Animação da noite, grupo Le Farfalle, noite italiana, tutti buona gente, né? Um abraço quem tá fazendo, quem preparando, quem tá escutando, quem tá andando e tá chegando. A estrada não tá ruim, o asfalto tá quase lá, mas deram uma lambuzadinha e hoje eu vi também tinha o tal de rolo compressor ajustando as pedrinhas para não ficar solta uns metros que tem lá faltando, né? Esse asfalto aí é para saborear anos e anos esses quilômetros, né? Isto mesmo, isso é peculiar do brasileiro. Aí os políticos chegam aí, mas aqui um dia tá mais. Olha aí, o político dando uma força, aí um dia vem mais. Até o fim do ano que vem, eu acho que termina esses metros. Que maravilha. Mas que nada, vamos em frente, em vez de jogar dinheiro pra janela, esse Brasil lá fora, tanta gente ganhando fortunas e o povo não tem aquele benefício que devia ter. Vale vento, que Deus abençoe, Padre Chiquinho. Show. Queremos aí então desejar tudo de bom pro seu Tomás Bortolucci, coordenador da Semana Cultural. Temos toda aquela galera que está trabalhando lá, bem legal, né? Isto mesmo. Todos vocês, um abraço fraterno. Isto mesmo. Muita coisa boa acontecendo no Valventa. O Diogo. Queremos também cumprimentar e desejar. Ele que é o diretor-presidente da Semana do Festival de Inverno da Universidade. E vamos lá que vamos. Hoje à noite a rapaziada vai entrar de novo. Integração 41 anos presente. Mas vamos lascando música para esse povo amigo, né? 17 horas com 6 minutos. E a temperatura, meu irmão, continua encoberto. 19 graus já, veio para 19. Oxa, deu um saltito para baixo, né? Queremos cumprimentar vocês e boa viagem. E vamos pegando a estrada, 19 graus. É isso mesmo, abaixo. Cai a noite e vai dar uma baixadita. Mas que nada, vamos em frente, não podemos se entregar. E vamos lá que vamos, porque hoje é quarta-feira e vamos para sábado, né? Chamando o Luiz Gris, do IP Cachoeira do Sul. Boa tarde, Vilso. Boa tarde, Luiz Gris. Como é que está aí, Cachoeira, a região do IP? Ilma Silva Penteado de Formigueiro. Como é que tá o Formigueiro? Tudo uma boa? Um abraço para vocês todos, galera de Formigueiro. Celira Carvalho de Lomba Alta. Boa tarde, Lomba Alta. Como é que estão vocês aí também? Tudo bem? Vamos chamando o toque para esse povo, os atuais. Alice, vamos lá, Alice. Canta para esse povo aí, os atuais. Alice.

0: 17 horas, 10 minutos.
1: Confira a temperatura.
0: Estamos aí com 19 graus.
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0: Meus amigos, 17 horas com 15 minutos. 17 com 15, temperatura em 19 graus. Tarde de quarta-feira, dia 29. 66 anos, Nova Palma, hoje. Um abraço, povo de lá. Depois vamos citar mais os aniversários aí. 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Vamos em frente, porque hoje temos aí também aniversário de Nova Palma, 66 anos. O Márcio Sereta, empreendedor Márcio Sereta, lá em Agudo. Um abraço a ele, para sua esposa, a Deise, né? Isto, a Deise Juliane Sereta, a esposa, lá em Agudo, ela atende lá, odontóloga, doutora. É odontóloga, claro, a esposa do Márcio. Então, Márcio, hoje temos festa aí, né? A festa da vida, do aniversário. E aqui na cidade tem o Mário Fontoura, o Maroca. Um abraço a ele e sua família também pelo seu aniversário hoje, aqui no Viajando, Nova Palma, os Márcio Sereta, lá no Agudo, Dona Chica e a sua esposa, que é odontóloga altamente qualificada, né? Está abraçando o seu esposo Márcio hoje para o seu aniversário. E o Maroca aqui na cidade também. Maroca, buenas tardes. Lá vai, lá vem, pois hoje tem festival de inverno também. E a semana cultural andando bem legal, não tem problema para chegar lá. Tá tudo em dia, a integração presente já vai indo tudo para lá, trazendo informações de lá, porque vai até domingo. O encerramento é domingo. Nós vamos chamando o toque. Eli Lorena de Porto Alegre. Boa tarde, um abraço a todos. A Celira Carvalho de Lomba Alta. Boa tarde. Irma da Silva Penteado de Formigueiro. Luiz Grins do IP Cachoeira. Indiada Buenacha. Ah, gente, para todos vocês que gostam do Barreirito, as andorinhas. Vamos lá, compadre. 17 com 19. E a temperatura, 19 graus.

0: 17 horas 22 minutos, 19 graus a temperatura. Um abraço, gente amiga. 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Um abraço, 17 com 24,5. Olha, São Paulo, a comunidade de São Paulo, aqui na cidade, lá no bairro São Luís, grande São Paulo. A comunidade de São Paulo, Restiga Seca, convida para a festa em honra ao seu padroeiro, 30 de julho e a 2 de agosto, né? A quinta-feira, hoje, aliás, amanhã, hoje, ainda não, né? Amanhã, quinta-feira, 19 horas, terço das Rosas, na Capela São Paulo. Sexta-feira, dia 31, 19 horas, missa na Capela São Paulo. Sábado, dia 1º, 19 horas, missa na Igreja Matriz. 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À tarde, sorteio em ação entre amigos, apresentação do grupo de dança Felicidade. Participe do Nacional Festa em Oração Padroeiro, Segurança de São Paulo, Restinga Seca, dia 2. Um convite do Moinho e Descascador Medeiros, de Hélio e Marli Medeiros da Silva. E Madeireira Boa Vista, de Ivo Medeiros e da Silva e Filhos. É São Paulo, um abraço, galera. 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Ô, Indiada Buenacha, hoje é Vale Evento. Semana 41ª Semana Cultural, 41º Festival de Inverno da Universidade, muitas atrações, recital agora às 19 horas, muita coisa legal, você não pode perder, participe, vá lá, a estrada é boa. Isto. Ah, e o telefone, o outro, mas eu ia telefonar, como é o telefone? Vamos aí com o telefone. Olha, venda de ingressos e reservas pelo telefone, são código de área 55, né? É 997-20-1966. E o outro é 55, código de área, 996-19-8834. Esses são os telefones para as reservas de ingresso e tudo mais. Ô, gente, um abraço, galera. Vamos em frente, que nos espera. Que tal? 17 horas com 28 minutos e meio. Ô, rapaz, o Rafael tá indo aí. Um abraço, pode vir aqui dar um chasque no Viajando, né? Ô, Rafael. Um abraço, gente amiga. Queremos cumprimentar. Ele já tá cheirando a bife milanese, agnolini, risoto, né? Bela Fadiga. Queremos ouvir o Sidney Silva do Recanto Maia. Ô, oh, como é que tá o Recanto aí, Marcos? Tudo bem? Dá teu recado daí. Boa tarde.
1: Boa tarde, seu Wilson. Como é que o senhor tá? Tudo tranquilo? Aqui é o Sidney Silva do Recanto Maestro. Peço uma música para minha neta Ana Luísa, uma do Milton Nascimento, qualquer uma deles, se for possível. Muito obrigado, seu Wilson.
0: Tracar esse, depois atendemos a Bruna. Agora vamos aí para o Recanto Maestro. Sidney Silva. Sidney, ele quer a música com Milton Nascimento. Vamos lá.

0: 17h33.
1: Confira a temperatura.
0: Ô, magros e magras, 19 graus é a temperatura.

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meus amigos, que música. Vamos em frente com os futuristas, levando muita música e descontração. Enquanto você quer saborear um café com alguns frios, alguns produtos para um café da tarde. Ah, mas eu gostaria de uma coisa. Ah, mas tem um açaí. O açaí chegou ontem e já tá bombando. Aonde? Pois a rapaziada aqui da Rádio Saborearam gostaram muito, tá? E tá aprovado, porque o pessoal tá buscando entrega no local. Olha, turma amiga, aí no sabe onde fica? E preparado com muito carinho. Hoje falei lá pra turma da da Pilácio lá também, pra Jéssica, pra Eveline, um abraço. O seu Jaime Dutra também estava lá, né, fazendo com a gente. Ele é parceiro meu de Pilates. Somos pilateiros dois, né? Um abraço. Hoje foi de tarde, não foi de manhã, porque tive de viajar até Vale Vento. Fizemos um belíssimo olho vivo lá, parte dele, lá de Vale Vento, junto ao salão, onde estava a turma toda preparando já tudo desde de manhã para hoje noite o jantar. E não esqueça, eu falei do açaí no Café Livraria Central. 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Isto, Mike, ele disse que tá na dose certa. Ele gostou ontem, eu também gostei. A turma gostou. 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A Sabrina leva, a Ana Paula, lá com assessoramento da Nair, né? 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Lançamento foi ontem, né? No café da Livraria Central. Hoje, gente da prefeitura, gente daqui e de lá, pedindo. E eles entregando, certo? Via as duas, ó, bombando. Então, meus amigos, e lanches e o café também. 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Você não quer saborear? Veja os livros que quer levar. Um abraço, gente amiga. Queremos cumprimentar vocês e dizer tudo é bom, certo? Certíssimo. Isto mesmo. Enquanto isso, vamos em frente com Viajando, turma amiga. Que legal, é. Né? Queremos enviar um abraço para vocês todos aí. E o Juarez lá sempre de prontidão, a Nair é o plantão e a atuação mesmo da Ana Paula, né? Bota a toquinha e meta a brasa, porque o povo tem que ser atendido com qualidade. E a Sabrina também, um abraço e isto sucesso para vocês. O Paulo do Churrasquinho, outro rapaz inteiro, lá da Santa Maria, boa tarde, seu Wilson. Toca pra nós Alan e Aladim. Liguei pra te dizer que te amo. Ofereço para todos os amigos de Restinga e região. O Cássio Gal da Aparecida, boa tarde, meu amigo Cássio Gal. Que turma bem legal. Viajando juntos, programa da rádio, acompanhando. Deixam anotado ali o cardápio da rádio, de que sexta-feira, dia 31, estarei de aniversário. Olha, sexta agora, dia
31. Ô, Cássio Galo, um abraço, mano, da Aparecida. Rinísio Vicente Fontana de Camobi, turma de Camobi, galera que nos espera. A Bruna de Santa Maria, ô Bruna Oliveira, ô Magra, tudo bem pra ti? E viajando com a gente também, porque Santa Maria sempre tá em peso. Amar não é crime, Sidney Lima. Vamos lá, compadre.

Meus amigos, 17 horas 48 minutos, estamos com a temperatura em 19, está permanecendo 19? É isto mesmo. 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

Queremos cumprimentar a todos que estão. Vamos em frente. Olha, meu amigo, minha amiga, hoje tem sequência de Vale Vênito. Te quero contato para ingressos e tudo mais. Diz que o Tomás Bortoluzzi, que é o coordenador da Semana Cultural de Vale Vênito, sempre tem um de coração de mãe, sempre tem um espaçozinho mais para mais um filho. Chega lá, quer comer, eles dão um jeitinho para vocês não sair mal. Então, meu amigo, quer falar, quer telefonar para ingressos e reservas, 55 código de área 997-2019-66 ou 55 código de área 996-1988-34. Alô! Esta é a integração, aquela que iniciou desde o primeiro festival com a sua presença, fazendo reportagem, transmitindo do começo ao fim. Um abraço! E muitos já foram, mas a integração está sempre presente com a sua equipe. Agora mesmo está indo para lá dois repórteres fazendo trabalho, divulgando aquilo que vai acontecer. E um abraço lá para o Festival de Inverno, a Cultura da Música. Hoje o Diogo, queremos aí então dar um abraço muito especial. Fez um belo, uma explanação dos ele que é o diretor do festival, né? É o coordenador da Festival de Inverno, muito simplicidade e tudo mais. Um abraço para a reitora também da universidade, todo o professorado, todos os músicos do mundo. Olha, meus amigos, a reportagem de hoje foi muito interessante. Deu da onde são, quantos países estão participando aí. Um abraço, galera! E o tempo que eles estão aí dedicando para fazer o estudo. Um abração. Meu amigo, minha amiga, vamos em frente, porque o tempo anda rápido, porque queremos cumprimentar Elisessat, serviço e todo o sistema, né? 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E a Feira Pampa Sabores do Campo, Jalete Arvino, amanhã é dia, né? É segundas, quintas e sábados. Queremos cumprimentar e desejar saúde para o seu Arvino, com a proteção do Divino e São Francisco de Assis. 992-100331, Jalete Arvino, com a música chegando no pedaço. Vamos em frente, porque o tempo anda, o tempo passa. 19 graus, meu amigo, se nós bobeia, fica na fumaça. Queremos cumprimentar e desejar o melhor. Rogério Bortoluzzi, buenas, aqui na Itararé, em Santa Maria, curtindo ou viajando. Se for possível, a música Tu. É o Tu, que ele quer o Tu. Um abraço, Sandra Regina Maia e de Novo Cabrais. Ô, Novo Cabrais, um abraço, Novo Cabrais. A Dina Tereza, antes da. Daí tem o seguinte, uns pedidos antes do Bortoluzzi. A Dina Tereza de Restinga Seca, quero homenagear viajando com o meu amor. Para o Maroca, que está de aniversário hoje, seu Mário. Maroca, um abraço. E o Paulo Churrasquinho, em Santa Maria. Ele pede o Alan e o Aladim. Liguei para te dizer que te amo. Essa que vai agora, né? Um abraço, Churrasquinho. Deus abençoe. Dê saúde para vocês trabalhar. E queremos desejar tudo de bom. Vamos lá, compadre.

Meus amigos, 17:57. O Viajando com Wilson vai em frente. 19 graus, temperatura, turba da estrada. Vamos em frente. 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Em seguida já tem o Padre Manzotti, mas antes disso, vamos aí lembrando que o Gal está de aniversário lá da Aparecida, né? Isto mesmo. Queremos aí enviar um abraço. Cássio Gal estará com aniversário no dia 31. Vou lembrar para anotar, para homenagear. Ele já pediu. Abraço, Gal da Aparecida, ouvinte da integração. Queremos cumprimentar também o Paulo Churrasquinho, a turma toda. Hoje o estamos aí com o aniversário do Márcio Sereta, empreendedor lá de Agudo, Dona Chica. Um abraço, Márcio, do Imobiliários. Aniversário de Nova Palma, 66 anos. O Mário Fontoura, o Maroca, também está de aniversário hoje. Hoje, dia 29. Um abraço, gente. Que bom. Vamos lá, rodando uma musicazita enquanto aguardamos. Loguito mais, tem um minuto e pouco para o Padre Giraldo Manzotti. Enquanto tu vai querendo saborear mais um açaí aí na livraria e café central, vamos lá então, uma música.

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1: Para você, Maria de Lourdes Belóquio, Toledo, Paraná. Lá na barranca da Itaipu, né? Toledo. Um abraço, obrigado pela audiência.

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1: Ó Santa Maria.
2: Boa tarde, queridos filhos e filhas. No manto de Nossa Senhora, vamos colocar nossas intenções. Tem alguém que, de modo particular, você quer colocar no manto da Virgem? Peça. Peça à mãe que o filho atende. Pelos doentes, nas enfermarias, nos hospitais ou nos leitos das casas. Em nome do Pai, do Filho, do Espírito Santo. Amém. Senhor Deus, ao chegar esta tarde, queremos pedir por todos aqueles que se recomendaram às nossas orações, mas de modo especial, Senhor, rezar pelos doentes. Senhor, a gripe nos amedronta, há vítimas. Pedimos por aqueles que estão desprovidos de condições financeiras, aqueles que estão desprovidos de esperança. Nossa Senhora da Saúde, junto a Deus intercedei pelos doentes, consoladora dos aflitos. Sede a esperança daqueles que não têm a quem recorrer. Nossa Senhora da Saúde, orientai que os cientistas encontrem a cura deste mal, que os médicos possam dar assistência necessária aos doentes. E rezamos também por nós, Virgem Maria, livrai-nos deste perigo. Como fruto desta Ave Maria, oferecemos por todos os doentes, principalmente aqueles que estão passando por profunda provação, que esperam uma cirurgia ou estão esperando a cura de seus males. Ave Maria, cheia de graça, o Senhor é convosco. Bendita sois vós entre as mulheres e bendito é o fruto do vosso ventre, Jesus. Santa Maria, Mãe de Deus, rogai por nós, pecadores, agora e na hora de nossa morte. Amém. Nossa Senhora da Saúde, interceda junto a Jesus por todos os doentes. Nossa Senhora da Saúde, livrai-nos de todo o perigo do corpo e da alma. Ao voltarem para casa, voltem com o coração cheio de amor e repleto de paz. Até amanhã.
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Santa Lucia. Boa noite, região. E um abraço, atenção especial que temos grande 41ª Semana Cultural Italiana. Segue hoje à noite e agora também, logo mais, temos o recital, né, dos professores. Hoje, dia 29, né? Os professores da 41ª lá na Igreja Matriz, às 19. E entrada grátis, é um momento especial, né? Às 20h30 tem o jantar italiano, sopa de aniolina, risoto, bife milanês, galeto, pão e salada, animação da noite no grupo de La Farfalle. Farfalle é noite italiana, assim, muita coisa bem acontecendo. Isto mesmo. Olha, vamos em frente porque o viajando não para, né? 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Hoje, aniversário de Nova Palma, 66 anos de emancipação. Um abraço, galera. E um abraço lá para Jaqueline, que hoje conversamos no Olho Vivo, no bate-papo lá no Salão Paroquial pela manhã, juntamente com o Rafael e o Thiago. Queremos cumprimentar e desejar o melhor para vocês, tá? E vamos que vamos, porque temos aí que o Jair Ferreira Machado, que ele tá fazendo na sombra. Olha, de Formigueiro, boa noite, viajando com o Vilso e Tardecer na Pitangueira. Olha aí, tá mais aberto, não tá bem aberto, mas tá clarito, né? Desejo feliz aniversário para a mãe, mamãe Iracema, ouvinte, ouvinte assíduo da integração, está na rua Gustavo Cati, ouvindo. Um abraço, dona, a mamãe do seu Jair, da o Jair Ferreira Machado, né? Isto, a dona Iracema, parabéns pelo seu aniversário, saúde, paz, tranquilidade, com essa foto do entardecer, o horizonte, os campos abertos, aquelas nuvinhas suaves, sem escurecer muito, né? Um abraço. Marley Silveira de Formigueiro, também boa tarde para você, um abraço fraterno. E a Maria de Luz Beloc, no Paraná, lá em Toledo, está com a gente. O Lélio Friedrich de Restinga, um grande abraço, seu Wilson. Estou sempre antenado e viajando contigo. O Lélio é o titio, né? Isto mesmo. Um abraço, seu Lélio. Um abraço, mano, para você e para sua família. Sandra Regina Maia de Novo Cabral está com a gente. E o Rogério Bortolúcia está aí nos acompanhando em Camobi, Santa Maria, né? Ah, não, Itararé, Santa Maria, Itararé, no grande Itararé. Ele quer música tu. Tu. Vamos ver como é que é do tempo do quando a rádio abriu, sim, 48 anos atrás já rodava essa música. Um abraço, meus amigos. Pela antiguidade, eu vou rodar, mãe, para ver como é que fica. Oh, gente amiga, 18 horas com 10 minutos. Este é o Viajando. Tu, que tu quer então? Tu, então vamos lá.

0: certa.
1: Gente amiga, 18 horas com 15 minutos.
2: Confira a temperatura.
1: Muito bem, rapaziada, a temperatura está aí. Já estamos com 18 graus.
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Muito bem, meus amigos, 18 horas 21 minutos e a temperatura em 18 graus, né? Rapaziada, que tal? Bem legal. Queremos cumprimentar aos amigos e desejar o melhor para vocês. Feira Pampa Sabores do Campo, Jalete Alvino, amanhã é dia, né? E o Alvino fez uma cirurgia ontem. O procedimento foi tão bem que hoje está dando, era para ser amanhã, já está dando alta hoje para vir repousar em casa. Né, seu Alvino, saúde. E diz a Jalete que foi muita reza, muita torcida. E o Alvino tá aí, graças a Deus, vindo para casa. E vamos torcer que ele recupere bem, certo? Pois é, vai depender também do cuidado dele. Um abraço, mano, para vocês todos aí. Saúde, São Francisco proteja. 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Olha, meu amigo, minha amiga, vamos em frente porque o povo espera da gente, né? Olha, a Dina Tereza mandou um recado antes, engajando Maroca, né? Isto, são quase dessa região da cidade, né? Temos aí então a Dina Tereza homenageando o Maroca pelo seu aniversário hoje. O Maroca, que o nome dele é o Mário Fontoura. Mário Fontoura, chama o apelido de Maroca. Tá de aniversário. A Dina Tereza oferece, meu amigo Maroca, a música Viajando com Meu Amor. Sidney Lima canta 18 com 24 e meio.

Muito bem, meus amigos. Sou Ciro de Valerando Mateu. É claro, Corpus Christi, Padre Chiquinho. Um abraço, Figueiró. 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Que boa ideia, compadre. Vamos em frente, porque o povo está com a gente. Isto mesmo. Hoje tem a sequência lá em Vale Vento, com muitas atrações, né? Isto mesmo. Um abraço a vocês, amigos de Vale Vento e da região. Santa Maria, essa hora vem vindo de montão para Vale Vento, né? Queremos cumprimentar e desejar o melhor para vocês. Olha, amigo, vamos a um toquezito. Para essa galera, 18 horas com 30 minutos. 18h30, vamos ver como está se comportando essa temperatura, compadre. Hein? E a comadre está aí neste final de dia, já à noite, pois o céu está encoberto, mantém-se aí aos 18 graus ainda, né? Isto mesmo. Vamos chamando o toque para essa endiada toda, né? Isto mesmo, para vocês todos que estão com a gente. Vanderlei Lima, de Lavras do Sul. Boa noite, seu Vanderlei Lima. Como está Lavras do Sul? Um abraço fraterno. Denise Carvalho, de Alvorada, da grande região metropolitana. Maria Cedirlene do Carmo, de São Miguel, também está com a gente. E aí, o Cláudio Schiffelman de Agudo também está com a gente. Ele e sua família. E agora, meus jovens, menina, não corte o cabelo. Não corte o cabelo com Zé Garoto e Timboré. É a música para você no Viajando. Vamos lá, compadre.

Muito bem, meus amigos, 18 horas com 34, esse ano, 149 anos de imigração italiana, né? E já estou anunciando uma grande programação para o ano que vem. Silveira já fez um pré, uma pré. E esse início de lá para o maio, não sei o que, mas vão começar uma grande programação em todos os municípios integrantes da Quarta Colônia, uma programação especial alusiva aos 150 anos da migração italiana. E este ano também estão comemorando 140 anos da chegada dos padres palutinos, que as famílias se escalaram e determinaram alguns líderes que foram lá buscar na Itália para ter os a parte religiosa e todos. Aí, portanto, se formou o berço dos palutinos no Brasil, Vale Veneto. Todas essas comemorações todas. Temos alguma italiana para nos botar, daquelas bem típicas, América, não sei o quê. Gente, para homenagear todos os descendentes e o povo geral que usufrui deste povo que veio de lá, muito cheio de vontade de trabalhar, de fazer andar em nosso Rio Grande, nosso Brasil.

nós vamos aí trabalhando as portas do rancho. Hoje temos, depois da manhã, também no Olivio, mais informações da Semana Cultural, esse Festival de Inverno. E isto, o clima é bastante interessante. Pessoal também reverenciar a chegada dos imigrantes há 150 anos, há 140 os padres palotinos que fizeram tantas instituições de ensino, igrejas e tudo mais. Façam um levantamento, pois muita coisa na educação. Um abraço a todos que nos participaram, né? Vamos chamando aí um toque final. Obrigado, Mike. Rafael e Thiago estão chegando em Vale Evento para depois ter informações. Depois vem Carlos Alexandre também para levar em frente a programação, né? O Bailão 98, né? Um abraço. Vamos chamando Carlito Baduí e Nhozinho. Ela é feliz. E oferecer lá também para o Iraí Raiben de Candelária essa música para ele. Obrigado. Para Denise Carvalho Alvorada, Vanderlei Lima de Lavras do Sul, um abraço e toda essa indiada boa noite. Tchau para vocês, até amanhã com mais um Viajando. Obrigado.

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1: Teve início na última segunda-feira em Restinga Seca o curso gratuito Preparando-se para o Primeiro Emprego, oferecido pelo Centro de Referência de Assistência Social, o CRAS, em parceria com o Serviço Nacional do Comércio, o SENAC. A capacitação é destinada a jovens a partir de 14 anos de idade que estejam cursando o ensino fundamental ou que já tenham concluído, proporcionando conhecimentos e orientações para quem está se preparando para ingressar no mercado de trabalho. A van de atendimento móvel da Corsan estará amanhã, quinta-feira, dia 30, na rua Borges de Medeiros, em frente à Praça Domingos Mostardeiro, em Restinga Seca. O horário de atendimento será das 9 da manhã ao meio-dia e da 1 às 4h30 da tarde. Os clientes poderão solicitar a revisão de valores de faturas, tirar dúvidas sobre os itens de cobrança, emitir a segunda via da conta, verificar o histórico de consumo, atualizar cadastros, entre outras ações. Representantes da Secretaria de Saúde e Assistência Social de Nova Palma participaram no último dia 21 de julho do workshop O SUS na Era dos Desastres, Gestão do Sistema e Vigilância em Saúde, promovido pelo programa Vigi Desastres da 4ª Coordenadoria Regional de Saúde. O evento foi realizado na Universidade Federal de Santa Maria e reuniu profissionais da saúde e da defesa civil. Representando Nova Palma, estiveram presentes a coordenadora de serviços de saúde, Delceia Juliane Sari Dalcin, e a agente comunitária de saúde, Bernadette Uliana. A programação contou com palestra que abordou o papel do Sistema Único de Saúde na prevenção, preparação, resposta e recuperação diante de desastres. Durante a atividade, foram discutidas estratégias para fortalecer a gestão do sistema de saúde e também da vigilância em saúde, em cenários de emergência, visando ampliar a capacidade de resposta nos municípios. Na última segunda-feira, dia 27, foi realizada a reunião do Conselho Municipal de Defesa e Proteção Animal de Faxinal do Soturno, reunindo os membros do colegiado para discutir pautas voltadas ao fortalecimento das políticas públicas de proteção e bem-estar animal no município faxinalense. Durante o encontro, foram definidos os cargos de presidência, vice-presidência e secretaria do conselho, além da apresentação do recurso estadual do Fundo Estadual de Proteção e Bem-Estar de Animais Domésticos do Governo do Estado. Também

0: foram debatidas ações, projetos e demandas relacionadas à causa animal, garantindo o cuidado, a proteção e a promoção do bem-estar dos animais. Luiz Fernando Nartigal, meteorologista da Metsul, e a previsão do tempo.
1: Amanhã o tempo é bom, vamos ter uma temperatura até um pouco mais, 8 aos 14, amanhã talvez passe por 14 graus, a máxima é que talvez suba um pouquinho mais do que hoje, grau 30. Sexta-feira a elevação deve ser maior, ainda vamos ter mínimas aí perto ou ao redor dos 20 graus, talvez algum ponto acima, tal, pouca coisa. A máxima é que sobe bem na sexta-feira, está aparecendo máxima aí para a região, 27, 28 até 29 graus, então vai ter um aquecimento bem mais acentuado, até porque entra ar quente, um ar quente durante a tarde, e depois no sábado tem essa passagem do sistema frontal. Então esse aquecimento é um aquecimento prévio em função da instabilidade que vai passar no sábado. Sábado começa com muitas nuvens, começa com a temperatura alta, talvez a mínima no sábado fique acima dos 20 graus. E a instabilidade vai chegar no decorrer do dia, né? Os dados estão colocando a instabilidade no decorrer da tarde para a noite. Vamos ver, talvez até chegue um pouco antes, né? Os dados estão ainda bem claros, mas tem essa instabilidade no sábado, é a passagem de uma frente fria, mas no domingo depois já volta a ter de tempo bom na região, uma nova queda de temperatura, deve fazer 13 graus no domingo de manhã.
0: Paraíso do Sul, como de tradição, irá celebrar o Dia do Vizinho. A confraternização neste ano será no dia 16 de agosto. Representantes dos grupos deverão realizar a inscrição de 3 a 10 de agosto na recepção da Prefeitura de Paraíso do Sul. No dia do evento, uma comitiva com lideranças da Prefeitura estará visitando os grupos. No ano passado, 12 grupos participaram da iniciativa e a expectativa é de boa mobilização novamente dos paraisenses. Você acompanhou as notícias da região na terceira edição desta quarta-feira do Integração Informa. Uma boa noite a todos e até amanhã.
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Maravilha, bailão da 98, no ritmo do sucesso. O melhor das bandas por aqui, 98.5. Quarta-feira, hoje, 29 de julho. Estamos iniciando mais um bailão da 98, o melhor das bandas. E você participa, faça a seleção conosco. 3261-1270, o nosso WhatsApp. Seguida, já tendo a galera aqui pelo WhatsApp, já tendo ouvinte participando por aqui. Quarta-feira e nós com vocês. O melhor das bandas pintando aqui no seu rádio. E o nosso bailão até as 21 horas. No pique, no sucesso, a boa música e o recado do ouvinte sempre na nossa programação. Vamos com as primeiras de hoje, já pintando por aqui. Pra começar bem essa quarta-feira. Pra iniciar quarta-feira legal com vocês. 19 horas 3 minutos, 19 com 3, a hora do rádio, do bailão e do chimarrão. Vem aí, indústria musical. Pra quarta-feira no ritmo, como no filme. Alô, região central.

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1: Sabe aquele papo de bar? 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

0: Maravilha, bailão da 98, 19 horas, 19 minutos, 19 com 19, a hora do rádio, a hora certa do bailão. Vou trazer para vocês um pequeno musical por aqui, galera mandando seu recado. Deixa eu carimbar aqui o recado, Everton, tô lá em Rincão do Mosquito Agudo. Buenas, tudo tranquilo? Estamos na área, hoje mais novo que amanhã. Hoje mais novo que amanhã? Amanhã é o aniversário, então? Opa, amanhã tem festa lá em Rincão do Mosquito. Mas que maravilha. Ô, Everton, abraço aí pra você, viu? Mas amanhã eu te homenageei aqui, tá? Um abraço aí pra vocês. Amanhã, então, né? O que que é 4.4? É isso? Mas a garota, olha aí, rapaz. Então tá certo. Amanhã eu tô vendo que vai ter fumaça para aqueles lados aí de Rincão do Mosquito, da lenha queimando, é, rapaz. Deixa eu trazer aqui participação. Alô, boa noite, Manu, um abraço para vocês aí, formigueiro. E ó, mandou aqui um recado, gostaria de ouvir Pilha Fraca com Brilha Som, Pilha Fraca. Um abraço para vocês aí. Obrigado pela companhia. Meu amigo Cláudio, homem das sapaduras, já mandou um recado aqui. Alô, quem mais aqui na companhia? Olá, boa noite. Gostaria de ouvir Pérola Negra. Ofereço para minha esposa Silvana. Alô, Juliano Cardoso. Já carimbou seu recado aqui no, também no comecinho. Meu amigo Juliano, lá em Agudo, já mandou seu recado. Sidney, aqui na Loba Alta. Quem mais aqui recebeu um recado também? Uma boa noite, amigo. Toca uma música para nós, Indústria Musical. Indústria Musical, pedido da Marina. Alô, Marina. Eu rodei uma na abertura do Indústria Musical, mas depois eu rodo outra para vocês aí. Obrigado pela companhia. Em seguida, já mando mais um toque da Indústria Musical para Marina, para vocês aí que estão na companhia, lá na escuta. Aí é Rincão do Mosquito também, né? Um abraço pra vocês aí, a localidade, né? Obrigado pela companhia. Galera participando por aqui. Depois tem mais Indústria Musical aqui também no nosso bailão. Olá, boa noite. Roda pra mim, Terceira Dimensão. Madrugada fria, só pra curtir. Tomando um chimarrão, Eliane Rodrigues de Paraíso do Sul. Alô, Eliane Rodrigues de Paraíso do Sul. Rapaz, nem tanto, viu, Everton? Nem tanto. Ele botou aqui, tô ficando mais velho, mas nem tanto, viu? É, rapaz. Um abraço pro amigo. Quem mais aqui? Alô, boa noite, participação, recado.
1: Oi, Alexandre Cerulini, é o Claudir Oliveira Faxinal. Toca uma música pro Juliano, pra nossa amiga Andriele, aqui em Faxinal Soturno. Toca Indústria Musical, qualquer uma deles aí. Obrigado, você foi atendido. Obrigado, meu amigo Alexandre.
0: Ô, garota, aí faz nosso turno, Andriele e o Juliano. Um abraço pra vocês aí também. Obrigado pela companhia do meu amigo que já mandou recado aqui. É o Claudir. Alô, Claudir. Alô, Faxinal do Soturno. Um abraço pra vocês aí. Obrigado pela companhia. Galera participando, mandando aqui o seu recado. Deixa eu passar o telefone de novo. 3261-1270 é o nosso WhatsApp. Pra quem não anotou ainda, adiciona aí 3261-1270. O canal do ouvinte aqui da 98.5. Você participa conosco, mandando aquele recadinho pro nosso bailão. É, nos ajude aqui na seleção também. Que maravilha a seleção do ouvinte aí, né? Galera que participa, manda um recadinho. Vou trazer aqui, participação, deixa eu ver de quem, passei um áudio aqui, ó. Trazer agora, alô, boa noite.
2: Boa tarde, Alexandre. Boa noite, quer dizer. É o Sidney da Lomba Alta. Queria pedir uma música do Rainha Musical. Parabéns pelo seu dia. Oferecer pra minha esposa, principalmente pra minha esposa, Lisandra, que fez 47 anos ontem. E dizer pra ela muita saúde, muita paz, que eu amo muito ela. Tá, e pra vocês aí da rádio aí também, meu amigo, um abraço aí. Hoje dá pra pedir duas músicas, né? Tá, amigo, um abração aí.
0: Ô, meu amigo, abraço, Sidney. Eu vou mandar pra ti aqui, viu? Já tá aqui no ponto, parabéns pelo seu dia aqui também. Um abraço aí pro amigo, obrigado pela companhia. E o recado aqui sempre chegando, já mando um toque aí pra vocês aí. Ele tá oferecendo lá pra esposa dele que estava de aniversário, né? Completando mais um ano de vida. Tá certo, tô. Recado por aqui também. Deixa eu ver pra quem mais aí o toque. Mais um recado chegando. Alô, boa noite.
3: Boa noite, boa noite. Amigos ouvintes da 98.5, Juliano Fontoura, Valen Haupt, Alexandre, sempre na escuta. Alexandre, toca aí. Pode ser Os atuais, a bela loirinha. Também manda pra toda essa calçada bacana, amigos ouvintes aí. José da Rosa, Porto Agudo, Nuri da Rosa. Será que o José da Rosa tá escutando o programa, Alexandre? Hein? Hoje já tá dormindo no berço. Eu acho que o José da Rosa tá dormindo já. Acho que hoje não tá escutando o programa. Também... Tô dali aqui nas bicicletas, reformando, cortando, soldando bicicleta, remontando. E... Vamos aí, lidando e escutando a integração.
0: Aí, garoto!
3: E isso aí. Valeu, valeu, valeu. Vamos que vamos. Quartou, hoje tem Colorado, né? Ei, paridade, tá feia coisa, rapaz.
0: Não vai secar, rapaz.
3: Tá nas portas da esperança. Ou nas portas da zona, né, de rebaixamento.
0: Nós estamos, né?
3: Ô, Juliano,
0: um abraço aí, Juliano Greves. Estamos juntos, viu, nessa. Não tem o que falar, né? Estamos juntos, não tem jeito, os dois estão mal, viu? É verdade, faz parte, viu? Deixa eu ver, não era pra fazer, viu? Mas hoje faz parte, né? Deixa eu ver quem mais aqui. Alô, boa noite!
4: Boa noite, Ceruline. Toca a terceira dimensão, meu amor, meu tesouro. Iraí Rebain, Candelária. Obrigado.
0: Valeu, meu amigo. Eu tenho aqui duas, o terceiro, Madrugada Fria, e também essa aí, né, que ele pediu. Meu amor, meu tesouro aqui também, pra recordar a galera do Teor Terceira Dimensão. Alô, boa noite pra quem? Boa noite, meu amigo. Aqui é o Paulo Roberto Santos, de Nova Santa Marta. Gostaria de ouvir música com o Som 7. Alô, Sadi, alô, Som 7. Galera do Som 7, aí o Sadi. Daqui a pouco eu trago uma deles aqui também. No nosso bailão de hoje, tá certo? Vamos com música! Vamos liberar o som! Já que eu tem os atuais por aqui? Tem Rainha Musical, tem Indústria Musical, tem vários pedidos aqui, tem Som 7, tem Rainha, tem recado sempre chegando por aqui, Indústria Musical por aí, eu vou trazer também mais uma deles. E Terceira Dimensão, já recebi aqui um recado também da Manu, ela tinha pedido uma música... E já carimbou o recado aqui também com Brilha Som. Ei, galera participando! Onde bela loirinha! Tá na mão aqui essa aqui dos atuais pra recordar! Simbora com eles! Opa, 19 com 26 a hora!

sucesso essa canção com muito amor e carinho. Parabéns!

Maravilha! E terceira dimensão. Já vou em seguida para o break comercial, mas antes já tem mais uma por aqui. Já vou da indústria musical e já vou atender os pedidos por aqui com a indústria. Já tem um pedido aqui com o indústria musical, já vou carimbar ele. Tem mais de um pedindo, né? Já vou trazer para a galera que pediu indústria. Já vou rodar agora e depois eu tenho um break comercial ainda para hoje aqui no nosso bailão. Ainda tenho pilha fraca para atender, já tem vários recados chegando por aqui. Em seguida, manda um abraço lá pra Sandra de São Miguel. Jacarimba, eu tenho um recado também, Sandra. Um abraço. Indústria, vem aí, mais uma. Alô, 19 com 35.

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1: Maravilha, Bailão da 98. Galera aqui participando, curtindo nosso bailão, trazendo sempre um recado por aqui. Em seguida, já vou trazer aqui participação pelo 3261-1270, nosso WhatsApp. Galera, segue aí participando, mandando seu recado aqui pro nosso WhatsApp da 98. Galera, segue participando, mandando aquele recadinho que eu vou atendendo aqui até as 21 horas com vocês na companhia aqui no nosso espaço tradicional das bandas aqui também, pela 98.5. Tem um intervalo pela frente, seguindo eu volto com mais uma música e também com mais recados aqui. É a 98.5, trazendo aqui o seu recado musical e também, seguindo eu trago um recadinho com informações sempre aqui no Bailão da 98. A gente traz também o recado com as informações da região central do estado.
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3: Maravilha, seguindo com o nosso Bailão da 98. Já vou com mais música em seguida, já vou com mais recados. Eu tenho participação por aqui. Olha só quem está conosco nesta noite de quarta-feira. Alô, Rafael Rosa, direto de Vale Veneto. Boa noite, como está por aí, Rafael?
4: Boa noite, Carlos Alexandre. Boa noite a todos que estão conosco aí no Bailão da 98, Bailão da Integração. Nessa noite, Alexandre, que estamos sem chuva, uma noite muito agradável, bem diferente de ontem, quando esse horário estávamos aí com muita chuva. E hoje, falando aqui diretamente, mais uma vez aqui de Vale Vêneto, São João do Polesine, porque aqui estamos vivenciando desde o último domingo a 41ª Semana Cultural Italiana e o Festival Internacional no Inverno, e nós estamos aqui no ginásio da SACE. E a informação para hoje, Alexandre, é que os dois salões estão já com sua lotação já esgotada, então serão em torno aí de 1.500 pessoas que estarão jantando hoje à noite aqui, e que teremos também, logo depois ou antes de finalizar o jantar, teremos o show do grupo Le Farfalle, grupo este que vem da Serra Gaúcha, todo ele composto aí por mulheres, as gurias então aí que cantam muito e que realizam uma apresentação com músicas italianas e músicas gaúchas, então um conjunto muito legal aí de ser apreciado, de ser assistido. E que teremos aqui em Vale Vêneto, aqui em São João do Polesine, logo mais a partir das 21 horas, o show aí do grupo Le Farfalle, que estará se apresentando aqui no palco. Inclusive, Alexandre Ouvintes, teremos esse show através do Facebook, também do YouTube, da Rádio Integração. Nessa noite, então, o pessoal que está aí ouvindo o bailão, depois quer curtir uma boa música gaúcha, uma boa música italiana, aí o grupo ao vivo, tocando na Integração, acompanhe nas nossas redes sociais, acompanhe por lá também, que teremos o show do Le Farfalle nas redes sociais da Rádio Integração, Alexandre.
3: Eu acompanho elas pelas redes sociais, tem uma que é gaiteira aí, né, desse grupo, né? Tem um que tem a sua gaita junto, né, Rafael?
4: Exatamente. As gurias tocam muito, então, pra... Você que, no caso, segue e acompanha o trabalho delas, Alexandre, já conhece. E fica a dica aí pro ouvinte do bailão, né? Quem quiser seguir lá o grupo Le Farfalle no Instagram vai poder saber aí e conhecer um pouco mais esse grupo que vem pela primeira vez aqui em Vale Vêneto e a segunda vez na nossa região. Elas já estiveram na festa regional do arroz, já estiveram tocando, e nessa vez então aqui na Semana Cultural Italiana é a primeira vez aqui no Vale.

0: nessa Semana Cultural Italiana, Festival de Inverno, que vai até domingo, é isso, né?
1: Isso aí, Alexandre, até domingo. E lembrando que o jantar do Bife à Milanesa, para quem quer vir saborear o risoto, a sopa de anholine, o bife à milanesa, saladas, o pãozinho, esse cardápio ele segue até sábado à noite. Então ainda teremos hoje, amanhã quinta, também na sexta e no sábado à noite. Daí, no domingo ao meio-dia, é o galeto, que também tem nesse cardápio do bife à milanesa, também tem o galeto. E o galeto e o churrasco para domingo, acompanhado do risoto e também da sopa de anholine, é o que teremos aí de cardápio. E já estamos aqui no salão da Sassi, Alexandre Ouvintes, dizendo que já um bom número de pessoas já estão ingressando aqui, tomando seus lugares, são lugares marcados, mas a gente ressalta que porventura alguém quiser vir para o Vale Vêneto assistir esse show, mesmo que não tenha reserva e quiser vir assistir o show, pode vir, pode se direcionar aqui para o Vale, que não tem cobrança de ingresso, apenas, lógico, quem for jantar aqui, é por reservas, é por convite, então, adquirido, mas se não quiser vir, não reservou, no caso, e não vai jantar, mas quiser assistir o show, tem a possibilidade de vir, então, aqui e assistir gratuitamente o show do Le Farfalle, grupo aí que teremos logo mais aqui no palco, Alexandre.
0: Valeu, e a 98.5 presente a semana toda aí, direto de Vale Vêneto. Rafael, um abraço pra você, obrigado pela participação, pelo recado, e logo mais nas redes sociais aí, também da 98.5, Rádio Integração, Facebook, Instagram, o pessoal pode acompanhar por lá também as informações, notícias e toda a nossa cobertura aí também na região central dos eventos e também pelo YouTube aí, pode acompanhar ao vivo aí, né?
1: E também teremos a voz às 21 horas, Alexandre.
0: Isso.
1: Então, depois das 22, aí com o Emerson, Naná, Friedrich, também teremos uma palhinha do show aqui pelos 98,5 FM. Então, só para convidar o nosso ouvinte, que depois das 10, depois da Voz do Brasil, a gente traz uma participação também, uma palhinha do show aqui pelos 98,5 FM.
0: Olha aí, ó. Depois tem ao vivo aí com o Emerson, Naná, depois das 22 aí, show ao vivo delas aí, tá certo? Valeu, Rafael, abraço!
1: Valeu, Alexandre. Bom bailão.
0: Valeu, Rafael Rosa, direto aí de Vale Vêneto. Deu um recadinho aqui no nosso bailão da 98. Nossa equipe já está por lá, esteve pela parte da manhã no Olho Vivo. Está durante a semana toda, né? Esteve, estará, está. Todos esses termos aqui, né? Porque já esteve, vai estar, estará lá e já está com o Rafael também trazendo informações. O recado aqui na 98.5. Vou com música. Tem Brilhação por aqui, tem Pilha Fraca. Eu vou trazer eles aqui também na sequência e já vou carimbar aqui o nosso... nossos pedidos aqui também dos ouvintes. Eu recebi mais pedidos, deixa eu ver pra quem eu vou mandar um abraço. Alô, Wagner Faria lá em Formigueiro, tá secando, Wagner. Ei, Wagner Faria, meu amigo cremista, um abraço lá, Gustavo Cati Formigueiro, tá ligadinho na torcida contra o Inter. Eu gostei mesmo, tá na torcida contra o Inter. Aí não dá, viu? Aí tá louco. Um abraço, Wagner, um abração pra vocês aí, viu? Obrigado pela companhia, galera participando, curtindo, mandando aqui seu recado. Já vou trazer música. Alô, boa noite, aqui é Rudineia Pedroso de São Miguel Velho, gostaria de ouvir Champion. Alô, Champion. Em seguida vou trazer o Alex Alves, estamos na escuta, eu e meus filhos, o Thiago e a Rayane. Um abraço pra vocês aí, obrigado, Rudineia Pedroso, lá de São Miguel Velho, galera que chegando conosco, participando por aqui, mandando um recado. Eu não registrei aqui a participação da Sandra. Alô, Sandra aí também de São Miguel, estou na escuta aqui no programa, aqui em São Miguel dos Carvalho, na companhia da Mariana e o Caleb. Alô, Caleb, alô, Mariana, obrigado aqui a Sandra, vou trazer música pra vocês já também na sequência, já rodo mais música por aqui e já mando um toque aí pros amigos que estão na companhia. Galera, segue participando, segue aqui mandando o seu recado, 3261-1270, nosso WhatsApp, pode mandar e adiciona 3261-1270 e manda seu recado aqui pro WhatsApp, recados de áudio, recados de texto, como você preferir, como você desejar, pode participar aqui mandando só um recadinho, um abraço para quem você quiser e dizer que está na companhia aqui também do nosso bailão, manda aí o seu recadinho para cá, tá certo? Vamos com Brilhação! chegando aqui no Bailão. Boa noite pra você.

Maravilha, brilha som aqui na 98.5. Vamos lá com terceira dimensão, vamos com mais uma. Pinto a terceira dimensão, vem aí. Aqui no Bailão da 98. É o Bailão até as 21.

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0: Para arrepiou, hein?
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1: Maravilha, Bailão da 98. Alô, boa noite, participação, recado do ouvinte. Alô, José, lá do Porto Agudo.
2: Muito boa noite, meu amigo Alexandre Carlos Cirulini, da Rádio 98.5, Rádio Integração da Região Seca. Roda para mim uma música aí da banda São Francisco. Aqui é o José da Rosa, do Porto Agudo. Roda para mim uma música da banda São Francisco. Eu ofereço para minha mãe, Nolinda Rosa, comigo Juliano, comigo Jorlin Mate, comigo Cláudio Schiffer Boy, o homem da rapadura, com meu amigo Cláudio Miro das Facas, com o amigo Renato, a esposa dele, a Miguela, para todos os ouvintes da Rádio Integração 98.5, para toda a mulherada solteira, Roda São Francisco, e para minha tia Joaninha, na Boa Vista, Paraíso do Sul, que mora no Vista do Sul, e para o meu primo Francisco Adair da Silva.
1: Valeu, José, um abraço. Pediu São Francisco, tá aqui. Cuidado.

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0: Obrigado, gente.
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1: Ou seja, agora vocês cantam com o Sombrais. Puxa isso, vai.
2: Já vim de família, tá na minha criação.
3: E aí, como é que fica?
0: Ser apaixonado por...
3: Ser apaixonado por bailão. Ah, que maravilha, hein? É... Apaixonado por bailão. Banda Sombrais cantou por aqui.

0: Simbora, 20 horas 30 minutos, 20 com 30, hora do rádio do nosso bailão. Que maravilha! 20 com 30, hora certa. Pra você não ver errado, não. 20 horas 30 minutos. Vou trazer um recado por aqui. Em seguida tem. Vou atualizar aqui com mais música. E vou atualizar aqui também. Para os nossos amigos ouvintes, né? A galera que segue participando por aqui tem mais sucessos. Eu tenho um break comercial agora e depois eu volto com mais recados. É o Bailão da 98. Boa noite para você. Vem até as 21.
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Maravilha, nosso bailão da 98. Vamos seguindo em frente, já tem aqui pedidos. Estou recebendo pedidos por aqui, eu vou rodar agora aqui, ó, na sequência. Vou trazer aqui participação, deixa eu ver de quem. Galera aqui mandando um recadinho. Alô, boa noite, participação, recado. Manda uma música dos atuais, Alice, pra curtir. Maria Helenice pediu. Alô, Maria Helenice, um abraço pra vocês aí. Se não me falha a memória, lá em Paraíso do Sul. Qualquer coisa me corrija aí, viu, Maria Helenice, um abraço pra vocês aí em Paraíso do Sul, é isso, né? Um abraço aí pros amigos aí em Paraíso do Sul. Cancela tudo, a família. Hoje tem Inter, um abraço Getulinho, Bizuninho lá em Cabo Bem. Ô Getulinho, foi ele que mandou essa aqui, ó. Cancela tudo aí, família, hoje tem Inter. É verdade, né? Um abraço aí, o Getulinho, Bizuninho. Obrigado pela companhia pra você, pra esposa dele lá, dona Luciane, lá em Cabo Bem. Um abraço pra vocês aí, uma boa quarta-feira. E estão aí na companhia. A nossa amiga aqui já respondeu, né? A Maria Helenice já mandou aqui, é isso aí, Paraíso do Sul, acertei o local, a localidade aí da cidade, né? Um abraço pra vocês aí, obrigado pela companhia. Já vou trazendo aqui participação e já tem mais música chegando, vamos ver aqui o recado. E já vou trazendo a Alice dos Atuais, é uma delas, viu? Já vou pintar com a Alice dos Atuais. Isso aqui a galera gosta de recordar também esse trabalho deles. E eu já trago aqui na sequência também Os Atuais no nosso bailão de hoje. Pintou música, pintou eles, os reis dos bailes. Alô, Os Atuais, rodando por aqui, 20 horas 40 minutos.

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1: Maravilha, Bailão da 98, por aqui o nosso bailão. É a galera aqui acompanhando o nosso bailão desta quarta-feira, dia 29 de julho. Pegando essa carona aqui, lembrando que amanhã tem Olho Vivo a partir das 6 da manhã. Informações, um recado por aqui, a partir das 6 horas da manhã aí no Olho Vivo. Segunda a sexta-feira, informações aí que tem previsão do tempo sempre para vocês aí no Olho Vivo, atualizando a previsão do tempo. Informações também para toda a nossa região central do estado. Hoje estivemos aí com o Olho Vivo direto aí de Vale Veneto, nossa equipe da 98, presentes aí nos eventos da região, presentes sempre aqui nos eventos da nossa região central do estado. O recado por aqui e trazendo sempre um recadinho aqui também na programação aqui da semana de segunda a sexta-feira, aí com o nosso bailão também da 98, tá certo? Você participa conosco, trazendo recado sempre por aqui. E eu já vou trazer em seguida mais música e depois eu volto aí pra reta final do nosso bailão da 98. Eu tenho um recadinho aqui muito importante pra domingo. Aqui em Restinga Seca tem o quê? Mais uma edição do Inter das Seleções, domingo, dia 2 de agosto. Eu trago esse recado e quando eu volto, eu trago mais música pra vocês. É rapidinho, 2 minutinhos, estou de volta.
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3: Maravilha, também estou ouvindo. É o Bailão da 98. Pra região central do estado. Vamos aqui pro Morena Misteriosa. Vamos com o Céu e Cantos por aqui, quarta-feira, não poderia faltar. Essa aqui, quem gosta muito dessa música, quero mandar lá pro meu amigo Jorge Sabin. Alô, Jorge, tá sempre nas panelas aí na noite, né? Um abraço aí pra ele, gosta da Morena Misteriosa. Ô, meu amigo Jorge Sabin, um abraço, viu? Ei, garoto, abraço pra vocês aí, obrigado pela companhia. Quem mais aqui na companhia da 98? Alô, Afonso Cardoso, abraço pra você em Paraíso do Sul. Demais amigos ouvintes aí, galera que estão espalhados aí pela nossa região central, pelo mundo inteiro aí, pelo Brasil inteiro, através da internet. Você acompanha pelo aplicativo da 98, nossa programação diária de segunda a sexta-feira, aqui com o Bailão na Noite e também a programação do dia a dia, né? Pra acompanhar, final de semana sempre tem atrações aí pros nossos amigos acompanhar aqui na 98.5, que traz ela! Aonde anda ninguém sabe, mas o Céu e Cantos, ele sabe, ah, sabem sim! Morena Misteriosa, pitou por aqui!

Maravilha, morena misteriosa, por onde ela anda? Ninguém sabe, mas eles sabem. O Céu e Cantos cantaram por aqui, um abraço aos amigos do Céu e Cantos. Cantaram aqui também no nosso aí bailão da 98 de hoje, que vai se encaminhando aí para a reta final. Já vou fechando aqui o nosso bailão de hoje, agradecendo a todos vocês, obrigado pelo carinho, pela companhia, pela audiência, a galera aqui que acompanhou a 98.5, vem aí o reta final aqui no nosso bailão, trazendo aqui as duas para fechar nosso bailão desta quarta-feira. Desejo a vocês uma ótima noite de quarta-feira a todos, bom restinho de quarta, muito obrigado por estar conosco aqui na companhia, no dia a dia, aqui na semana. Vem aí, na sequência, aí eu vou trazer Sétimo Sentido de Banda Modelo. Depois das 22 horas tem Eberson Naná com muitos sucessos por aqui. E ainda tem a participação do Rafael depois das 22 também na 98.5, trazendo seu recado aí direto de Vale Vereto. Nossa equipe por lá também, o Rafael vai trazer o recadinho. Aí é um musical do Naná, vem aí a partir das 22 horas no comando dos sucessos aí, Eberson Naná nos botões mágicos aí, tá bom? Com participação especial aí hoje de Rafael Rosa junto com ele. Hoje no comando aí também do Eberson Naná, do Rafael Rosa aí depois das 22, tá certo? Um abraço a todos vocês, obrigado pelo carinho, pela companhia, Sétimo Sentido, beijo bandido, depois Banda Modelo, fecho por aqui, vem aí também na sequência a Voz do Brasil, até amanhã, a partir das 19, eu volto com vocês, valeu! Alô, Sétimo Sentido!